0: encontradas vivas na segunda-feira pelas autoridades. 9 da noite. 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

Eric Clapton, abrindo a segunda hora do Tua Essência na noite desta quarta, 9:08. Uma boa noite aí pra você, obrigado pela companhia. Agora pra embalar um pouquinho, o seu Jorge, Burguesinha.

Cello, Lady Gaga e Bradley Cooper. Abraço pro Gelson em Esmeralda, também ligado aqui na Rede Tua Rádio. Valeu, Gelson, uma ótima noite aí pra ti, viu? Obrigado pela companhia. Agora o som de Kiss.

0: 9h26, em Lagoa Vermelha, o Marciano tá ligado com a gente. Alô, Marciano, boa noite aí pra ti, viu? Obrigado pela companhia. Um excelente julho, né? Um excelente julho aí pra ti, pra todo mundo que tá ligado com a gente. Antes do intervalo, mais um giro aqui pelas informações. Olha, Paraná é atingido por novo tornado com ventos de até 200 km por hora. O fenômeno foi registrado na cidade de Reserva. E o CIMEPAR classificou o fenômeno como F2, quando os ventos alcançam entre 180 e 253 km por hora. Procuradoria-Geral da República defende que Bolsonaro siga em prisão domiciliar e que a arma apreendida em blitz seja retida. Posição acompanha entendimento da Polícia Civil do Distrito Federal, que indiciou apenas o militar que transportava a pistola apreendida na blitz. Decisões sobre domiciliar e arma cabem ao ministro Alexandre de Moraes. Brasil e França assinam acordo que acaba com exigência de visto para brasileiros na Guiana Francesa. A medida já havia sido anunciada em maio pelo presidente da França, Emmanuel Macron. Acordo foi oficializado nesta quarta em Brasília e passa a valer em 1º de agosto. 9h28.
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1: Agora 9h31, seguimos na noite desta quarta, 1º de julho. Um abraço para você no trânsito, obrigado pela carona, vá com calma, com segurança, né? Até porque temos aí instabilidade na maioria do estado, né? Portanto, pistas molhadas, umidade, né? Então, o cuidado redobrado para você que está aí no volante. Para quem está no plantão, para quem está em casa, obrigado aí também pela companhia. Daqui a pouquinho a previsão do tempo para amanhã, quinta-feira. E agora a gente serva mais um mate.
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1: Oswaldir e Carlos Magrão, Tetinha.

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0: Roupa nova, canção de verão, só pra gente lembrar do verão, né? Só pra lembrar que um dia ele volta, né? Agora, 15 minutos para as 10.
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0: Bom, para amanhã, quinta-feira, 2 de julho, grande parte do estado estará coberto com nuvens de chuva e garoa. Na região de Uruguaiana, na fronteira com o Uruguai, no extremo sul, porém, a previsão indica que, apesar da abundante nebulosidade, haverá chance de aberturas de sol. Já no norte do estado, segue o risco de chuva forte e de temporais isolados de vento e granizo. Uma massa de ar polar começa a ingressar no território gaúcho, derrubando a temperatura. As mínimas ocorrem no final do dia. A tarde será muito fria, em particular no oeste, centro, sul e na parte sul da serra, com marcas em vários pontos abaixo de 10 graus. Mais ao norte, perto de Santa Catarina, esfria mais à noite. Vamos dar uma olhada então na previsão de temperaturas, lembrando que pela manhã não vai ser tão frio, né? Vai ser mais frio da tarde para a noite. Caxias do Sul, mínima 7, máxima 13, Vacaria, mínima 6, máxima 15, Passo Fundo, mínima 8, máxima 16, Porto Alegre, mínima 10, máxima 14, Litoral Norte, Torres, Capão da Canoa, mínima 11, máxima 16, Santa Maria, mínima 7, máxima 13. Portanto, ar polar traz frio e chuva ao Rio Grande do Sul nesta quinta-feira. Vamos em frente, dá tempo ainda de mais algumas neste bloco. Faltando agora 13 para as 10. Madonna!

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1: Muito bem, meus amigos, vamos lá, né? Seguimos juntos, abrindo aqui mais uma hora na noite desta quarta. Obrigado aí pela companhia no trabalho, no trânsito, para quem tá em casa, enfim, onde quer que você esteja aí com o rádio ligado. Abraço, viu? Muito obrigado aí pela companhia. Um excelente julho, né? Neste dia primeiro. Um ótimo mês de julho, mês de número 7 para você. E vamos em frente, né? Vamos tocando o barco. Olha, lá no finalzinho do programa, temos a tradicional prece, a bênção, hoje com Frei Volmir Luiz Varken. Frei Volmir é vigário na paróquia Nossa Senhora de Fátima, em Santa Maria, e também vice-mestre do pós-noviciado dos Freis Capuchinhos do Rio Grande do Sul. E agora é a hora do nosso texto, a mensagem que inspira o bem, crônica de Frei Aldo Colombo. Ando devagar porque tenho pressa.
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1: Uma das doenças do nosso tempo é a pressa. Corremos o tempo todo. Não sobra tempo para contemplar a paisagem e curtir os maravilhosos momentos de cada dia. Pior ainda, nem sempre sabemos o que queremos e para onde vamos. Corremos e não chegamos a lugar nenhum. Numa canção, Almir Sater declara: "Ando devagar, porque já tive pressa." A natureza nos dá soberbas lições que a pressa não é tudo. No fundo do mar, uma pérola leva milhares de anos em direção à sua maturidade. Na floresta, a semente de carvalho tem um projeto que dura um século. Sem falar na tartaruga. Símbolo da lentidão e tranquilidade, confundida com a preguiça, a tartaruga pode alcançar um século de vida com toda a segurança. Nas memórias familiares, festejam um grande feito quando ganharam numa corrida da veloz lebre. Charles Darwin comprovou a existência de uma tartaruga com 176 anos nas Ilhas Galápagos. A tartaruga marinha põe entre 80 e 120 ovos na areia da praia e deixa ao calor a tarefa de chocar os ovos. Logo ao nascer, as pequenas tartarugas se encaminham, sem pressa, para o mar, onde iniciam longa viagem pelas águas desconhecidas. Um dia, já adulta, depois de ultrapassar os perigos do mar, retorna à praia de onde saiu para ali colocar os seus ovos. Só ali sente-se completamente segura. A misteriosa viagem da tartaruga ilumina a vida humana. Um dia, os filhos deixam a segurança do lar em busca do seu destino. Ondas gigantes, animais predadores, águas traiçoeiras fazem parte desta viagem. Mas a saudade da casa paterna ficará para sempre. Alguns voltarão para ela, outros não. Mas todos terão a certeza que ali é a praia da segurança e que estará sempre disponível para acolhê-los. A tartaruga é lenta, mas conhece o seu destino. Menos que a velocidade é saber a direção certa. Ultrapassadas as ilusões da vida, é inteligente dar-se conta onde se situam os verdadeiros valores e onde é a nossa casa. Tudo pode mudar, menos a nossa casa. E na porta da casa, o abraço incondicional do Pai. Santo Agostinho, com dolorosas experiências pessoais, chegou a uma conclusão. Saímos de Deus e precisamos retornar a Deus. A alma humana estará sempre perturbada, doente, até não alcançar a pátria definitiva na casa do Pai. Na Rede Tua Rádio, o texto A Mensagem que Inspira o Bem, de autoria do Frei Aldo Colombo. Ando devagar, porque tenho pressa.

0: Girassóis da Noite, Lobão, aqui na seleção musical da tua rádio, na noite desta quarta, para você sintonizado com a gente. Olha, Camargo, o município de Camargo projeta novas obras de infraestrutura para o segundo semestre. É uma das entrevistas que inclusive você ouve aqui no site da tua rádio, né? A partir aqui da central de conteúdos dos colegas da tua rádio Alvorada. Então, o destaque aí, né? Aqui para o município de Camargo, município de cobertura da tua rádio Alvorada. Já para a região de Caxias do Sul, aqui com a produção dos colegas da tua rádio São Francisco, inscrições para o concurso do IPAM de Caxias terminam nesta quinta, amanhã, portanto. Seleção oferece vagas e cadastro reserva para 11 cargos, com salários de até R$11.000 e auxílio alimentação superior a R$1.000. Essas e outras informações você confere no site tuaradio.com.br.
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1: E o Tua Essência segue, né? Segue nessa noite de quarta, eu sigo por aqui, você aí do outro lado, obrigado pela audiência, pela companhia, já a participação aqui do Mário Vivan com Hoje na História para este começo de julho, e agora a gente serve mais um mate com o Cristiano Quevedo nos Campos do Veio d'Água.
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1: 1º de julho. Dia Internacional do Reggae e Dia da Vacina BCG contra a Tuberculose. Os aniversariantes do dia: a cantora Simone, que fez parte do Balão Mágico.

0: fatos do dia. Em 1860, morreu aos 59 anos o inventor Charles Goodyear, conhecido por ter descoberto a vulcanização da borracha. Em 1908, o SOS é adotado como sinal internacional de socorro. 1929. Nasceu um dos mais famosos desenhos animados, o Marinheiro Popeye. Em 1961, nasceu Diana Spencer, a Princesa Diana. Ela foi membro da família real britânica entre 1981 e 1996 por seu casamento com o príncipe Charles. Diana morreu aos 36 anos em um acidente em Paris em 1997. Em 1974, morreu aos 74 anos Juan Domingo Perón, que foi um militar e político argentino, presidente da Argentina por 3 mandatos. Em 1974, os estados da Guanabara e do Rio de Janeiro passaram a ser uma única unidade da Federação Brasileira. Em 1994, oficialmente o real tornou-se a moeda brasileira durante o governo de Itamar Franco. Em 1997, a cidade de Hong Kong retornou às mãos dos chineses depois de mais de um século de domínio britânico. 1998. Paulinha, Paulinha, está na hora de você entrar na linha. Morreu aos 61 anos Edson Cury, o Bolinha. Ele tornou-se famoso como apresentador do programa Clube do Bolinha durante 20 anos na TV Bandeirantes. 2004. Morreu aos 80 anos o ator americano Marlon Brando, o eterno Don Vito Corleone, da série de filmes O Poderoso Chefão. Mário Vivan para a tua rádio.
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0: Nem luxo, nem lixo. Nessa versão, o som da Marina para você com a gente, fechando, né, mais uma hora aqui na seleção musical da tua rádio. Olha, eleições 2026, Tribunal Superior Eleitoral mantém teto de gastos para a campanha eleitoral no mesmo patamar de 2022. Decisão unânime considera o fundo eleitoral de 4,9 bilhões de reais. Intervalo e eu volto já para a última hora dessa noite.
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1: Paz e bem, abraço carinhoso para você que está aí sintonizado aqui na Rede Tua Rádio. Eu sou Gilmar Ferreira e é um prazer estar com você em mais uma noite aqui nas nossas emissoras, te fazendo companhia no trabalho, esse horário já na cama, no trânsito, enfim, onde quer que você esteja, eu estou aí contigo e é um prazer essa nossa parceria aqui através da Tua Rádio. Vamos começando essa última hora do Tua Essência com Fagner Cartaz.

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0: O som de Pretenders, fechando mais uma sequência de sucessos aqui no Tua Essência, na reta final já desta quarta-feira. O intervalo é rapidinho, já já eu tô de volta.
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1: De volta então para encerrar, né? Fechar o nosso programa nesta quarta-feira. Mais uma vez, muito obrigado aí pelo carinho da audiência, da companhia. Já já, Frei Volmir Luiz Varkin faz a prece e nos dá a bênção, né? Aqui no final da programação desta quarta. Frei Volmir, que é vigário da paróquia Nossa Senhora de Fátima, em Santa Maria, e vice-mestre do pós-noviciado. E também participa, né? Sim, Frei Volmir também atua aqui na programação da Rede Tua Rádio, né? Lembro, por exemplo, do É um Novo Dia, né? Na madrugada e também aqui no comecinho do dia, nas nossas emissoras. Sempre uma história, uma reflexão, né? Um novo dia com o Frei Volmir. Vamos com o Joca Martins, dos Ancestrais, até aqui.
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Ok, fechamos então mais uma edição do Tua Essência. Gratidão aí pela companhia. Para da prece da bênção hoje com a participação do Frei Volmir Luiz Varken. Frei Volmir, que é vigário da paróquia Nossa Senhora de Fátima, no município de Santa Maria, e também vice-mestre do pós-noviciado.

Queridos irmãos e irmãs que nos acompanham no programa Tua Essência, diante da presença de Deus, quero vos agradecer o meu dia que chega ao seu final. Obrigado, meu Deus, por tudo que me destes e por tudo que sou. Obrigado pelo dia de hoje, por tudo de bom que me aconteceu, por tudo que consegui fazer, pelo bem que consegui realizar. Obrigado pelas pessoas com quem tive contato neste dia. Ofereço-vos todo o meu dia, todo o meu cansaço, frustrações, injustiças, decepções e alegrias. Todo o meu esforço no sentido de levar os meus irmãos, pelo exemplo, pelo testemunho ou pela palavra, os ensinamentos básicos dos mistérios da nossa fé, que nos foi ensinado pelo Mestre Jesus. Logo mais teremos um novo dia. Firmai neste novo dia meus passos no caminho do bem. Derramai a paz e o amor em meu coração para que eu possa ajudar a construir um mundo novo, onde reine a paz, a justiça, a fraternidade. Onde se luta para acabar com a miséria, para aliviar os sofrimentos alheios. Fazei que seja sinal de tua presença na família, no trabalho, nos diferentes lugares e ambientes que estiver. Possa ser testemunha de tua paz, de tua bondade e de tua misericórdia. Para este novo dia que se aproxima, suplicamos a sua bênção. O Senhor te abençoe e te guarde. O Senhor faça brilhar sobre ti sua face e se compadeça de ti. O Senhor volte para ti o seu rosto e te dê a paz. O Senhor te abençoe, Pai, Filho e Espírito Santo. Amém. Tenhamos neste dia sentimentos de misericórdia, sentimentos de paz e bem.

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muito bom dia. Seja bem-vindo à madrugada da Rede Tua Rádio nesta quinta-feira. Depois do Tua Essência, chegando por aqui para te fazer companhia até às 5 horas da manhã. Muitas atrações, você já sabe, você já conhece. Nós vamos juntos com muita música, o espaço da informação e, é claro, aquele momento de reflexão, as mensagens dos Freis Capuchinhos, da CNBB, enfim, dos mais diversos órgãos aí que envolvem religião e espiritualidade, você vai conferir a partir de agora. Que você tenha uma excelente quinta pela frente é o desejo de toda a equipe de profissionais aqui da Rede Tua Rádio. Bom dia!

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1: Olá, meus amigos e caros ouvintes, ainda temos condições de instabilidades predominando ao longo desta quinta-feira, pelo menos em boa parte da manhã e parte da tarde, né? Tem condições para chuvas, de vez em quando fraca, de vez em quando de moderada intensidade, ainda aqui na nossa região. Ao longo do dia, a nebulosidade, ela vai ser bastante persistente, então, em alguns momentos, podendo ocorrer então essas pancadas um pouco mais expressivas. A chance para os temporais já diminuiu bastante, essa condição era mais para a quarta-feira. Agora, o que que nós vamos ter com relação às temperaturas? Não vamos ter grandes oscilações ao longo do dia também, porque segue essa muita umidade presente na atmosfera, segue também a nebulosidade bastante grande. Então, por causa disso, né, as temperaturas, elas não vão oscilar muito. Mas, em compensação, a partir de amanhã, nós vamos ter a entrada de uma massa de ar de forte intensidade novamente, e aí esta massa de ar vai voltar a derrubar as temperaturas. Vamos ter na sexta-feira, inclusive, previsão de geadas ao amanhecer, e no final de semana também o frio deve continuar bastante forte por aqui. Com a previsão do tempo, Kátia Valente.
0: Previsão do tempo. Meia-noite e 15 minutos.

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Tá aí a boa música aqui da Rede Tua Rádio. Você que está nessa madrugada, muito obrigado pela companhia, muito obrigado pela audiência. Nós vamos juntos até às 5 horas da manhã com os nossos quadros, com as nossas mensagens, os momentos de reflexão, né? Que a gente dá aquela respirada mais funda, faz aquele momento de espiritualidade sempre presente aqui na Rede Tua Rádio. Bom dia!

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0: Amigos ouvintes, Falando com Deus é o nosso espaço de encontro para a reflexão e a sintonia com o pulsar da vida, que deseja profundamente ser feliz. Tudo é importante na vida, mas vive mais e melhor quem reflete e encaminha uma interioridade harmônica e feliz, pois nossa exterioridade é uma extensão de nossa interioridade. O pensamento de hoje é assim: quem vive em paz, vive mais tempo. Todos nós queremos a paz. O mundo suspira pela paz. Podemos ter tudo neste mundo, mas se não tivermos paz, ficará faltando tudo. A paz é mais do que necessária. Sem ela não dá para viver. Se lutamos para garantir o pão de cada dia, não podemos nos esquecer de ir em busca da paz. E ela está bem presente em nós. Nas profundidades do nosso ser, a paz existe. Foi no coração humano que Deus colocou a paz. Basta cultivá-la, basta torná-la visível em nossos atos. E quem vive em paz, vive mais tempo. Todos nós desejamos viver mais tempo. Queremos uma vida longa. Porém, se não tivermos paz, a própria vida se ressente e acabamos nos desmotivando. Deus é nossa paz. Que Ele nos ajude a termos a necessária paz para bem viver cada dia e cada momento. Peçamos a bênção de Deus sobre todos nós, que o Deus da vida e da esperança nos abençoe e nos proteja. Em nome do Pai, do Filho e do Espírito Santo. Amém. Uma boa tarde para todos.
1: Meia-noite e 39 minutos.

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Essa é a boa música nessa madrugada de quinta-feira, nessa madrugada de um novo dia que se inicia, né, a partir de agora. Vamos juntos até às 5 horas da manhã. Trazendo, além da boa música, o espaço da informação. Daqui a pouco tem os destaques nacionais e internacionais das últimas horas. Daqui a pouco também tem mais mensagens. Fique conosco. Bom dia.

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1: Rezemos a São Pedro e São Paulo para que nos apoiem no caminho da comunhão, seguindo as pegadas do Salvador. Este foi o auspício formulado pelo Papa Leão XIV ao presidir a celebração eucarística na solenidade dos santos padroeiros da cidade e da diocese de Roma. Como recordou o pontífice, neles veneramos duas colunas da igreja. Esta cerimônia é repleta de particularidades. Uma delas é a tradicional presença de uma delegação do Patriarcado Ecumênico de Constantinopla. A Santa Sé retribui este gesto fraterno, enviando, por sua vez, um representante para a festa de Santo André, em 30 de novembro, padroeiro da Igreja de Constantinopla. Com efeito, o pontífice e o metropolita de Calcedônia, Sua Eminência Emanuel, enviado de Sua Santidade Bartolomeu, rezam diante dos restos de Pedro, guardados sob o altar principal da Basílica Vaticana. O Papa se detém em oração também diante da imagem de bronze de São Pedro, que se encontra na nave principal, à direita do altar principal e do baldaquino de Bernini. Nesta ocasião, a imagem é revestida de um manto vermelho. Outro símbolo característico é o grande cesto colocado na entrada da Basílica Vaticana, em referência à expressão pescador de homens. Já em sua homilia, Leão XIV se deteve nas características mais marcantes dos dois santos. Pedro, guardião do povo de Deus, aparece muitas vezes no Novo Testamento, empenhado em conservar a comunhão entre os irmãos. Esta grandeza de espírito, observou o Papa, não significa que Pedro seja perfeito. Durante a paixão, nega o mestre para depois chorar lágrimas sinceras de arrependimento. Porém, sabe reconhecer os seus erros e arrepender-se.
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2: Uma hora e 16 minutos.
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aí a boa música da Rede Tua Rádio nessa madrugada, madrugada de um novo dia, né? De um novo dia, que você tenha um excelente dia pela frente. É o desejo de toda a nossa equipe, de todos os profissionais que fazem parte da Rede Tua Rádio. Para você que está nos acompanhando em casa, para você que está trabalhando, fazendo um plantão nessa madrugada, muito obrigado pela companhia, muito obrigado pela audiência. Lembrando que você está sintonizado em uma das emissoras da Rede Tua Rádio. Bom dia!

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1: O poeta indiano Rabindranath Tagore, prêmio Nobel de Literatura, imagina que todo ser humano, ao nascer, carrega consigo o potencial de uma canção que ele pode cantar ou não. E na caminhada da vida, muitas pessoas se questionam sobre a canção que eu vim cantar e ainda não cantei. É uma canção única, cujo segredo é individual. Ou será cantada por ele, ou se perderá para sempre. A vida quase sempre começa cheia de promessas e esperanças. A magia da canção que vai nascer nos atormenta e encanta, mas a deixamos para amanhã. Hoje é cedo demais. Assim passam os dias e os anos. Uma etapa da vida é substituída por outra e nossa canção é lembrada como desafio ou remorso. Sabemos que se não cantarmos, será perdida para sempre. Assim poderia ter sido perdida a Nona Sinfonia, a Divina Comédia e a Pietà. Seus autores deixaram suas maravilhosas canções definitivamente marcadas nos anais da humanidade. Eles não passaram em vão, nem se esconderam no silêncio. Sempre arranjamos uma desculpa para empurrar para frente a nossa missão. Prometemos a nós mesmos com sinceridade: amanhã, depois do vestibular, depois do casamento, quando conseguir a estabilidade econômica e, por fim, quando me aposentar. No leito de morte, Jorge Bernanos lembrava: sou responsável por tudo aquilo que não fiz. Podemos levar para o além o remorso de uma canção jamais cantada, o remorso pelas divinas harmonias que afundaram no silêncio. Na vida, há fatos excepcionais que nos podem acordar do sono da omissão. Depois de insistirem que era cedo demais, agora lamentam que é tarde demais. E com isso, justificam o comodismo, a mediocridade e a omissão. No alto da cruz, o bom ladrão deixou que a sua melodia maravilhosa, tantas vezes sufocada, desabrochasse no desafio do perdão e da fé. O poeta austríaco Rilke afirmava: nunca se pode dizer que Deus não está num poema antes de concluí-lo. Ele pode ser a última palavra. É ainda o poeta Tagore quem nos adverte: somos pobres demais para desperdiçar o tempo breve. Vejo, porém, que a tua porta ainda está aberta. Texto, crônica assinada pelo Frei Capuchinho Aldo Colombo, A Minha Canção.
2: Uma hora e 32 minutos.

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1: 2 de julho, Dia Nacional do Bombeiro e Dia Nacional do Hospital. Os aniversariantes do dia. Cantor, compositor e multi-instrumentista Felipe Araújo.

0: fatos do dia. Em 1494, o Tratado de Tordesilhas foi ratificado pela Espanha em um acordo que praticamente dividia o globo terrestre entre Portugal e Espanha. O acordo foi ratificado por Portugal no dia 5 de setembro do mesmo ano. Em 1566, morreu aos 62 anos, o médico e astrólogo francês Michel de Nostradamus, famoso profeta. Em 1856, surgimento do Corpo de Bombeiros no Brasil. O imperador Dom Pedro II assinou um decreto para a diminuição dos incêndios. Assim, houve a criação do Corpo Provisório de Bombeiros da Corte, inaugurado em 2 de julho do mesmo ano, no Rio de Janeiro, comandado pelo major João Batista de Moraes Dantas. Em 1897, o engenheiro italiano Guglielmo Marconi patenteou o rádio. Em 1922, nasceu o famoso estilista italiano, naturalizado francês, Pierre Cardin. Ele morreu em 29 de dezembro de 2020, aos 98 anos. Em 1940, o salário mínimo no Brasil passou a vigorar no país. Getúlio Vargas foi o responsável pela instituição do salário mínimo no Brasil. E em 2011, morreu aos 81 anos o político brasileiro Itamar Franco. Ele foi o 21º vice-presidente do Brasil durante o governo de Fernando Collor. E após o titular ter sido afastado da presidência por um processo de impeachment, assumiu como 33º presidente do Brasil, tendo governado entre 1992 e 1995. Mário Vivan, para a tua rádio.
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1: Olá, meus amigos e caros ouvintes. Ainda temos condições de instabilidades predominando ao longo desta quinta-feira, pelo menos em boa parte da manhã e parte da tarde, né? Tem condições para chuvas, de vez em quando fraca, de vez em quando de moderada intensidade, ainda aqui na nossa região. Ao longo do dia, a nebulosidade, ela vai ser bastante persistente. Então, em alguns momentos, podendo ocorrer então essas pancadas um pouco mais expressivas. A chance para os temporais já diminuiu bastante, essa condição era mais para a quarta-feira. Agora, o que que nós vamos ter com relação às temperaturas? Não vamos ter grandes oscilações ao longo do dia também, porque segue essa muita umidade presente na atmosfera, segue também a nebulosidade bastante grande. Então, por causa disso, né, as temperaturas, elas não vão oscilar muito. Mas, em compensação, a partir de amanhã, nós vamos ter a entrada de uma massa de ar de forte intensidade novamente, e aí esta massa de ar vai voltar a derrubar as temperaturas. Vamos ter na sexta-feira, inclusive, previsão de geadas ao amanhecer, e no final de semana também o frio deve continuar bastante forte por aqui. Com a previsão do tempo, Kátia Valente.
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2: 2 horas e 15 minutos.

Nessa madrugada de quinta-feira, nessa madrugada de um novo dia, eu, Daniel Rodrigues, vou ficando por aqui. Na sequência, quem chega é o Gilmar Ferreira, te fazendo companhia até às 5 horas da manhã. Permaneça conosco. Muito obrigado pela tua companhia, muito obrigado pela tua audiência. Uma excelente quinta-feira a todos. Paz e bem e santa alegria. Bom dia!

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1: Até a morte. Bernardino já era velho, quase cego, imobilizado por uma queda, quando foi visitado pelas autoridades da cidade de Lecce, Itália, que lhe fizeram um apelo curioso e um inesperado pedido: que, indo para o céu, se tornasse protetor da cidade. As autoridades e o povo conheciam muito bem e admiravam sobremaneira o santo, que estava para falecer, pois fazia 42 anos que vivia em Lecce como pregador, diretor espiritual e confessor. Ele nasceu na ilha de Capri, Itália, em 1530 e morreu em 1616, com 86 anos de idade. 2 de julho, São Bernardino Realino, religioso.
2: Duas horas e 38 minutos.

Essa é a madrugada da Rede Tua Rádio. Ouvimos Isabela Taviani aqui na seleção musical. Eu sou Gilmar Ferreira e é um prazer estar contigo neste comecinho de 2, né? Exatamente, dia 2, segundo dia de julho, nesta quinta. Boa quinta aí pra você. Abraço pra quem tá no plantão, no trânsito, quem tá aí na cama com o rádio ligado. Obrigado pela companhia. Agora o som de Ney Lisboa, Capricho.

0: seja inadequado. A vida contemporânea, cheia de regras e adestramento, fez com que houvesse uma padronização completa das pessoas, de tal maneira que todos se comportam do mesmo modo, falam das mesmas coisas, se sentem mais ou menos do mesmo jeito, possuem as mesmas ambições, compartilham dos mesmos sonhos e assim por diante. Ou seja, as particularidades, as idiosincrasias, aquilo que os indivíduos possuem de único, inexistem diante de um mundo tão pragmático e controlado. Vivemos engaiolados, tendo sempre que seguir o padrão, se encaixar em normas pré-determinadas, como se fôssemos todos iguais. Sendo assim, a vida acaba se transformando em uma grande linha de produção, em que todos têm que fazer as mesmas coisas ao mesmo tempo e no mesmo ritmo, de modo a tornar todos iguais, sem qualquer peculiaridade que possa definir um indivíduo de outro e, por conseguinte, torná-lo especial em relação aos demais. Somos enjaulados em vidas superficiais e nos tornamos seres superficiais, totalmente desinteressantes, inclusive para nós mesmos. Sempre conversamos sobre as mesmas coisas com quem quer que seja, ouvindo respostas programadas pelo padrão, o qual nos torna seres adequados à vida em sociedade. Entretanto, para que serve uma adequação que transforma todos em um exército de pessoas completamente iguais e chatas, que procuram sucesso econômico enquanto as suas vidas mergulham em depressões? Qual o sentido de adequar-se a uma sociedade que mata sonhos, porque eles simplesmente não se encaixam no padrão? Uma sociedade que prefere teatralizar a felicidade a permitir que cada um encontre as suas próprias felicidades? Uma sociedade que possui a obrigação de sorrir o tempo inteiro porque não se pode jamais demonstrar a fraqueza? Uma sociedade que retira a inteligência das perguntas para que nos contentemos com as respostas rasas? Então, por que se adequar? Os nossos cobertores já estão ensopados com os nossos choros durante a madrugada. O choro silencioso para que ninguém saiba o quanto estamos sofrendo. Para manter a farsa de que estamos felizes. Para fazer com que mentiras soem como verdade, enquanto na verdade não temos sequer vontade de levantar das nossas camas. O pior de tudo isso é que preferimos vidas de silencioso desespero a romper com as amarras que nos aprisionam e nos distanciam daquilo que grita dentro de nós, esperando aflitamente que o escutemos, a fim de que sejamos nós mesmos, pelo menos uma vez na vida, sem a preocupação de agradar aos outros. Somos uma geração com medo de assumir as rédeas das próprias vidas, e assim temos permitido que outros sejam protagonistas destas. É preciso coragem para retomá-las e viver segundo aquilo que arde dentro de nós, mesmo que sejamos vistos como loucos, pois só assim conseguiremos sair das depressões que nos encontramos. É preciso sacudir as gaiolas, já que, como diz Alain de Botton, as pessoas só ficam realmente interessantes quando começam a sacudir as grades de suas gaiolas. E, sobretudo, é preciso ser inadequado, porque não se adequar a uma sociedade doente é uma virtude. Até amanhã.
1: Três horas e 15 minutos.

maturidade, meu amigo, minha amiga que nos acompanha aqui na Rede Tua Rádio, maturidade é usar o silêncio quando o outro espera que você grite.

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0: Olá, minha amiga ouvinte, graça e paz da parte de Cristo Jesus. Este é o momento Despertai. Que bom que estamos juntos mais uma vez. Gostaria de conversar sobre a importância de superar as projeções no amor. O que significa isso? Isto vale para todos nós para compreendermos como funciona também os nossos sentimentos. No início do amor, há sempre muita projeção. Então, a pessoa que começa a namorar alguém, ela projeta nessa pessoa aquilo que ela imagina de melhor. Então, parece que ela encontrou a pessoa mais perfeita possível. É o tempo do apaixonamento, onde não se percebe erros no outro, onde também um faz tudo para agradar o outro. No início do relacionamento, então, os namorados estão no céu. Eles vivem dentro de um clima de lua de mel, de felicidade. Parece que tudo é pleno, tudo é maravilhoso. Um corresponde às expectativas do outro. Ambos pensam ter encontrado a pessoa ideal dos seus sonhos. Por isso, um diz para o outro: você é tudo para mim, eu encontrei em você tudo aquilo que eu imaginava. Mas de repente, após certo tempo, as conversas que os dois mantêm terminam em brigas e não se sabe por quê. No dia seguinte, tudo parece pacífico de novo. Até que pouco tempo depois surge outra briga, seguida de nova reconciliação e assim por diante. O que acontece nessa realidade? Por que ocorrem essas brigas apesar de os dois se amarem? E muitas vezes, quanto mais brigam, mais se amam. Como podemos entender esse comportamento contraditório? É agora que os parceiros começam a confrontar-se com a problemática das projeções inconscientes e dos seus efeitos sobre o relacionamento. Aquilo que eu falava no início, eles projetam no outro aquilo que é ideal. Parece que no início do namoro tudo é maravilhoso e depois percebem que não é bem assim. Então essas projeções precisam ser percebidas e precisa ser percebido o que é real na outra pessoa. No início de todo relacionamento, cada um se esforça para corresponder à imagem do outro. Então, um tenta fazer o máximo para agradar o outro. No começo de um namoro, a pessoa, de certa maneira, não é ela mesma. Ela também, dá para dizer na linguagem popular, se faz muito para agradar o outro. Ela tenta, muitas vezes, até inconscientemente, corresponder às expectativas reais ou imaginadas do parceiro ou da parceira. A pessoa imagina: acho que ele espera de mim isso, acho que ela espera de mim isso. Então ele procura adequar-se a essas expectativas, só que não consegue suportar isso por muito tempo. Incentivado pelas expectativas do parceiro ou da parceira, cada um tenta desenvolver aquilo que há de melhor nele e nela. Preocupa-se então em mostrar as características positivas e ao mesmo tempo tenta esconder as outras, das quais pensa que o parceiro não vai gostar. Caro ouvinte, espero que este tema também ajude a muitos a compreenderem certas situações, muitas vezes complicadas. Incentive a outros escutarem também este momento Despertai. Um forte abraço para você, Deus te abençoe, em nome do Pai, do Filho e do Espírito Santo. Amém.
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2: Três horas e 44 minutos.

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1: Melhor ser uma saudade, o som de Zeneto e Cristiano aqui na madrugada desta quinta, 2 de julho. Olha, em Caxias do Sul, inscrições para o concurso do IPAN terminam hoje, exatamente, nesta quinta. Seleção oferece vagas e cadastro reserva para 11 cargos, com salários de até R$11.000 e auxílio alimentação superior a R$1.000. No site da Tua Rádio você tem aí mais informações, acesse tuaradio.com.br. Agora, seguindo na seleção musical, tem Paul McCartney, My Love.

0: aí que eu me refiro.
1: Ah, Joca Mendes, tava ouvindo a tua história, não tá fácil a coisa, hein?
0: Sofrendo igual galinha criando pato.
1: Ah, ganhando 90 e pagando 100.
0: E aí, governado?

0: aí, né, companheiro? Deus ajuda, hein?
1: As crianças.
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1: Os quatro evangelistas, ao citarem os apóstolos, começam sempre por Pedro. É o líder do grupo, com posições definidas, embora nem sempre corretas. Ele garante ao Mestre: ainda que os outros te traiam, eu nunca te trairei. E ele traiu por 3 vezes, mas soube recomeçar e tornou-se o primeiro Papa, o sucessor de Cristo, e recebeu o poder das chaves. É sobre esta pedra que é construído o novo povo de Deus. É o milagre da Igreja, uma nau sempre acossada pela tempestade, mas que não afunda. Frágil porque humana, eterna porque divina. O segredo de Pedro foi o amor. E este amor levou a suplantar o erro e tornar-se coluna da Igreja. É o seu poder, presente no Papa atual, que confirma os irmãos na fé. Mahatma Gandhi, um certo dia, assim nos disse: o amor à verdade ensinou-me a beleza do compromisso. Pensemos neste novo dia, o Senhor te abençoe e te guarde, o Senhor faça brilhar sobre ti sua face e se compadeça de ti, o Senhor volte para ti o seu rosto e te dê a paz. O Senhor te abençoe, Pai, Filho e Espírito Santo. Amém.

À primeira vista, Daniela Mercury, aqui na madrugada desta quinta-feira, 2 de julho. Abraço para você, obrigado aí pela companhia. Eleições 2026, Caiado oficializa Kassab como vice e critica Flávio Bolsonaro. Chapa pura do PSD foi anunciada nesta quarta-feira, né? Portanto, uma chapa, mais uma definida aí, né? O pré-candidato do PSD à presidência, Ronaldo Caiado, anunciou então o Gilberto Kassab, que é o presidente nacional, né, do partido do PSD, como seu vice na disputa pelo Palácio do Planalto. E ainda falando de eleições, agora o TSE, o Tribunal Superior Eleitoral, mantém teto de gastos para a campanha eleitoral no mesmo patamar de 2022. Decisão unânime considera o fundo eleitoral de 4,9 bilhões de reais. Seguimos aqui na madrugada, já na reta final, né? Porque agora a gente abre espaço para o terço. O terço tradicional deste horário aqui na Rede Tua Rádio, neste comecinho de julho, rezemos, né, por mais um mês que está começando, né? Para que tenhamos força, saúde, luz divina aí na caminhada. Rezemos certamente nesses dias também, né, a nossa intenção geral, intenção pelas vítimas, né, pelos venezuelanos, tantas pessoas que estão sofrendo com as consequências dos terremotos, né, na Venezuela. Rezemos pelas vítimas, rezemos pelos seus familiares, né, pelas pessoas que precisam de suporte, de ajuda nesse momento. E claro, unindo-nos às intenções de cada um, de cada uma de vocês que reza com a gente, a sua intenção, pense nesse momento, na sua intenção para esse terço, enquanto a gente vai ouvindo a canção do Padre Zezinho, Maria da Minha Infância.

0: Iniciamos este novo dia com as bênçãos de Deus e proteção de Nossa Senhora, Virgem Maria. Em nome do Pai, do Filho e do Espírito Santo. Amém. Creio
1: em Deus Pai Todo-Poderoso, Criador do céu e da terra, em Jesus Cristo, seu único Filho, nosso Senhor, que foi concebido pelo poder do Espírito Santo, nasceu da Virgem Maria, padeceu sobre Pôncio Pilatos, foi crucificado, morto e sepultado, desceu à mansão dos mortos, ressuscitou o terceiro dia, subiu ao céu, está sentada à direita de Deus Pai Todo-Poderoso, onde há de vir julgar os vivos e os mortos. Creio no Espírito Santo, na Santa Igreja Católica, na comunhão dos santos, na remissão dos pecados, na ressurreição da carne, na vida eterna. Amém.
0: Pai nosso que estais no céu, santificado seja vosso nome. Venha a nós o vosso reino. Seja feita a vossa vontade, assim na terra como no céu.
1: O pão nosso de cada dia nos dai hoje, perdoai as nossas ofensas, assim como nós perdoamos a quem nos tem ofendido. E não nos deixeis cair em tentação, mas livrai-nos do mal. Amém.
0: O anjo do Senhor anunciou a Maria.
1: E ela concebeu do Espírito Santo.
0: Ave Maria, cheia de graça, o Senhor é convosco. Bendita sois vós entre as mulheres, e bendito o fruto do vosso ventre, Jesus.
1: Santa Maria, Mãe de Deus, rogai por nós, pecadores, agora e na hora de nossa morte. Amém.
0: Eis aqui a serva do Senhor.
1: Faça-se em mim segundo a vossa palavra.
0: Ave Maria, cheia de graça, o Senhor é convosco. Bendita sois vós entre as mulheres, e bendito o fruto do vosso ventre, Jesus.
1: Santa Maria, Mãe de Deus, rogai por nós, pecadores, agora e na hora de nossa morte. Amém.
0: O Verbo Divino se fez carne
1: e habitou entre nós.
0: Ave Maria, cheia de graça, o Senhor é convosco. Bendita sois vós entre as mulheres, e bendito o fruto do vosso ventre, Jesus.
1: Santa Maria, Mãe de Deus, rogai por nós, pecadores, agora e na hora de nossa morte. Amém.
0: Glória ao Pai, ao Filho e ao Espírito Santo.
1: Como era no princípio, agora e sempre. Amém.
0: Ó meu bom Jesus,
1: perdoai-nos, livrai-nos do fogo do inferno, e levai as almas todas para o céu, e socorrei principalmente as que mais precisarem.
0: Nossa Senhora de Fátima e São Francisco,
1: rogai por nós.
0: E nesta quinta-feira, meditamos os mistérios luminosos. E neste primeiro mistério luminoso, contemplamos
1: o batismo de Jesus no Jordão. Pai nosso que estais no céu, santificado seja o vosso nome. Venha a nós o vosso reino, seja feita a vossa vontade, assim na terra como no céu.
0: O pão nosso de cada dia nos dai hoje, perdoai as nossas ofensas, assim como nós perdoamos a quem nos tem ofendido. E não nos deixeis cair em tentação, mas livrai-nos do mal. Amém.
1: Ave Maria, cheia de graça, o Senhor é convosco. Bendita sois vós entre as mulheres, e bendito é o fruto do vosso ventre, Jesus.
0: Santa Maria, Mãe de Deus, rogai por nós, pecadores, agora e na hora da nossa morte. Amém.
1: Ave Maria, cheia de graça, o Senhor é convosco. Bendita sois vós entre as mulheres, e bendito é o fruto do vosso ventre, Jesus.
0: Santa Maria, Mãe de Deus, rogai por nós, pecadores, agora e na hora da nossa morte. Amém.
1: Ave Maria, cheia de graça, o Senhor é convosco. Bendita sois vós entre as mulheres, e bendito é o fruto do vosso ventre, Jesus.
0: Santa Maria, Mãe de Deus, rogai por nós, pecadores, agora e na hora da nossa morte. Amém.
1: Ave Maria, cheia de graça, o Senhor é convosco. Bendita sois vós entre as mulheres, e bendito é o fruto do vosso ventre, Jesus.
0: Santa Maria, Mãe de Deus, rogai por nós, pecadores, agora e na hora da nossa morte. Amém.
1: Ave Maria, cheia de graça, o Senhor é convosco. Bendita sois vós entre as mulheres, e bendito é o fruto do vosso ventre, Jesus.
0: Santa Maria, Mãe de Deus, rogai por nós, pecadores, agora agora e na hora da nossa morte. Amém.
1: Ave Maria, cheia de graça, o Senhor é convosco. Bendita sois vós entre as mulheres e bendito é o fruto do vosso ventre, Jesus.
0: Santa Maria, Mãe de Deus, rogai por nós, pecadores, agora e na hora de nossa morte. Amém.
1: Ave Maria, cheia de graça, o Senhor é convosco. Bendita sois vós entre as mulheres e bendito é o fruto do vosso ventre, Jesus.
0: Santa Maria, Mãe de Deus, rogai por nós, pecadores, agora e na hora da nossa morte. Amém.
1: Ave Maria, cheia de graça, o Senhor é convosco. Bendita sois vós entre as mulheres e bendito é o fruto do vosso ventre, Jesus.
0: Santa Maria, Mãe de Deus, rogai por nós, pecadores, agora e na hora da nossa morte. Amém.
1: Ave Maria, cheia de graça, o Senhor é convosco. Bendita sois vós entre as mulheres e bendito é o fruto do vosso ventre, Jesus.
0: Santa Maria, Mãe de Deus, rogai por nós, pecadores, agora e na hora da nossa morte. Amém.
1: Ave Maria, cheia de graça, o Senhor é convosco. Bendita sois vós entre as mulheres e bendito é o fruto do vosso ventre, Jesus.
0: Santa Maria, Mãe de Deus, rogai por nós, pecadores, agora e na hora da nossa morte. Amém.
1: Glória ao Pai, ao Filho e ao Espírito Santo.
0: Como era no princípio, agora e sempre. Amém.
1: Ó meu bom Jesus, perdoai-nos, livrai-nos do fogo do inferno, e levai as almas todas para o céu, e socorrei principalmente as que mais precisarem. Nossa Senhora de Fátima e São Francisco,
0: rogai por nós. Segundo mistério luminoso, contemplamos
1: o milagre de Jesus nas bodas de Caná.
0: Pai nosso que estais no céu, santificado seja vosso nome. Venha a nós o vosso reino. Seja feita a vossa vontade, assim na terra como no céu.
1: O pão nosso de cada dia nos dai hoje. Perdoai as nossas ofensas, assim como nós perdoamos a quem nos tem ofendido. E não nos deixeis cair em tentação, mas livrai-nos do mal. Amém.
0: Ave Maria, cheia de graça, o Senhor é convosco. Bendita sois vós entre as mulheres e bendito o fruto do vosso ventre, Jesus.
1: Santa Maria, Mãe de Deus, rogai por nós, pecadores, agora e na hora de nossa morte. Amém.
0: Ave Maria, cheia de graça, o Senhor é convosco. Bendita sois vós entre as mulheres e bendito o fruto do vosso ventre, Jesus.
1: Santa Maria, Mãe de Deus, rogai por nós, pecadores, agora e na hora de nossa morte. Amém.
0: Ave Maria, cheia de graça, o Senhor é convosco. Bendita sois vós entre as mulheres, e bendito o fruto do vosso ventre, Jesus.
1: Santa Maria, Mãe de Deus, rogai por nós, pecadores, agora e na hora de nossa morte. Amém.
0: Ave Maria, cheia de graça, o Senhor é convosco. Bendita sois vós entre as mulheres, e bendito o fruto do vosso ventre, Jesus.
1: Santa Maria, Mãe de Deus, rogai por nós, pecadores, agora e na hora de nossa morte. Amém.
0: Ave Maria, cheia de graça, o Senhor é convosco. Bendita sois vós entre as mulheres, e bendito o fruto do vosso ventre, Jesus.
1: Santa Maria, Mãe de Deus, rogai por nós, pecadores, agora e na hora de nossa morte. Amém.
0: Ave Maria, cheia de graça, o Senhor é convosco. Bendita sois vós entre as mulheres, e bendito o fruto do vosso ventre, Jesus.
1: Santa Maria, Mãe de Deus, rogai por nós, pecadores, agora e na hora de nossa morte. Amém.
0: Ave Maria, cheia de graça, o Senhor é convosco. Bendita sois vós entre as mulheres, e bendito o fruto do vosso ventre, Jesus.
1: Santa Maria, Mãe de Deus, rogai por nós, pecadores, agora e na hora de nossa morte. Amém.
0: Ave Maria, cheia de graça, o Senhor é convosco. Bendita sois vós entre as mulheres, e bendito o fruto do vosso ventre, Jesus.
1: Santa Maria, Mãe de Deus, rogai por nós, pecadores, agora e na hora de nossa morte. Amém.
0: Ave Maria, cheia de graça, o Senhor é convosco. Bendita sois vós entre as mulheres, e bendito o fruto do vosso ventre, Jesus.
1: Santa Maria, Mãe de Deus, rogai por nós, pecadores, agora e na hora de nossa morte. Amém.
0: Ave Maria, cheia de graça, o Senhor é convosco. Bendita sois vós entre as mulheres, e bendito o fruto do vosso ventre, Jesus.
1: Santa Maria, Mãe de Deus, rogai por nós, pecadores, agora e na hora de nossa morte. Amém.
0: Glória ao Pai, ao Filho e ao Espírito Santo.
1: Como era no princípio, agora e sempre. Amém.
0: Ó meu bom Jesus,
1: perdoai-nos, livrai-nos do fogo do inferno, e levai as almas todas para o céu, e socorrei principalmente as que mais precisarem.
0: Nossa Senhora de Fátima e São Francisco,
1: rogai por nós.
0: No terceiro mistério luminoso, contemplamos
1: o anúncio do reino de Deus com o convite à conversão. Pai nosso que estais no céu, santificado seja o vosso nome. Venha a nós o vosso reino, seja feita a vossa vontade, assim na terra como no céu.
0: O pão nosso de cada dia nos dai hoje, perdoai as nossas ofensas, assim como nós perdoamos a quem nos tem ofendido. E não nos deixeis cair em tentação, mas livrai-nos do mal. Amém.
1: Ave Maria, cheia de graça, o Senhor é convosco. Bendita sois vós entre as mulheres, e bendito é o fruto do vosso ventre, Jesus.
0: Santa Maria, Mãe de Deus, rogai por nós, pecadores, agora e na hora da nossa morte. Amém.
1: Ave Maria, cheia de graça, o Senhor é convosco. Bendita sois vós entre as mulheres, e bendito é o fruto do vosso ventre, Jesus.
0: Santa Maria, Mãe de Deus, rogai por nós, pecadores, agora e na hora da nossa morte. Amém.
1: Ave Maria, cheia de graça, o Senhor é convosco. Bendita sois vós entre as mulheres, e bendito é o fruto do vosso ventre, Jesus.
0: Santa Maria, Mãe de Deus, rogai por nós, pecadores, agora e na hora da nossa morte. Amém.
1: Ave Maria, cheia de graça, o Senhor é convosco. Bendita sois vós entre as mulheres, e bendito é o fruto do vosso ventre, Jesus.
0: Santa Maria, Mãe de Deus, rogai por nós, pecadores, agora e na hora da nossa morte. Amém.
1: Ave Maria, cheia de graça, o Senhor é convosco. Bendita sois vós entre as mulheres, e bendito é o fruto do vosso ventre, Jesus.
0: Santa Maria, Mãe de Deus, rogai por nós, pecadores, agora e na hora da nossa morte. Amém.
1: Ave Maria, cheia de graça, o Senhor é convosco. Bendita sois vós entre as mulheres, e bendito é o fruto do vosso ventre, Jesus.
0: Santa Maria, Mãe de Deus, rogai por nós, pecadores, agora e na hora de nossa morte. Amém.
1: Ave Maria, cheia de graça, o Senhor é convosco. Bendita sois vós entre as mulheres, e bendito é o fruto do vosso ventre, Jesus.
0: Santa Maria, Mãe de Deus, rogai por nós, pecadores, agora e na hora da nossa morte. Amém.
1: Ave Maria, cheia de graça, o Senhor é convosco. Bendita sois vós entre as mulheres, e bendito é o fruto do vosso ventre, Jesus.
0: Santa Maria, Mãe de Deus, rogai por nós, pecadores, agora e na hora da nossa morte. Amém.
1: Ave Maria, cheia de graça, o Senhor é convosco. Bendita sois vós entre as mulheres, e bendito é o fruto do vosso ventre, Jesus.
0: Santa Maria, Mãe de Deus, rogai por nós, pecadores, agora e na hora da nossa morte. Amém.
1: Ave Maria, cheia de graça, o Senhor é convosco. Bendita sois vós entre as mulheres, e bendito é o fruto do vosso ventre, Jesus.
0: Santa Maria, Mãe de Deus, rogai por nós, pecadores, agora e na hora da nossa morte. Amém.
1: Glória ao Pai, ao Filho e ao Espírito Santo.
0: Como era no princípio, agora e sempre. Amém.
1: Ó meu bom Jesus, perdoai-nos, livrai-nos do fogo do inferno, e levai as almas todas para o céu, e socorrei principalmente as que mais precisarem. Nossa Senhora de Fátima e São Francisco,
0: rogai por nós. No quarto mistério luminoso, contemplamos
1: a transfiguração de Jesus.
0: Pai nosso que estais no céu, santificado seja vosso nome. Venha a nós o vosso reino. Seja feita a vossa vontade, assim na terra como no céu.
1: O pão nosso de cada dia nos dai hoje. Perdoai as nossas ofensas, assim como nós perdoamos a quem nos tem ofendido. E não nos deixeis cair em tentação, mas livrai-nos do mal. Amém.
0: Ave Maria, cheia de graça, o Senhor é convosco. Bendita sois vós entre as mulheres, e bendito o fruto do vosso ventre, Jesus.
1: Santa Maria, Mãe de Deus, rogai por nós, pecadores, agora e na hora de nossa morte. Amém.
0: Ave Maria, cheia de graça, o Senhor é convosco. Bendita sois vós entre as mulheres, e bendito o fruto do vosso ventre, Jesus.
1: Santa Maria, Mãe de Deus, rogai por nós, pecadores, agora e na hora de nossa morte. Amém.
0: Ave Maria, cheia de graça, o Senhor é convosco. Bendita sois vós entre as mulheres, e bendito o fruto do vosso ventre, Jesus.
1: Santa Maria, Mãe de Deus, rogai por nós, pecadores, agora e na hora de nossa morte. Amém.
0: Ave Maria, cheia de graça, o Senhor é convosco. Bendita sois vós entre as mulheres, e bendito o fruto do vosso ventre, Jesus.
1: Santa Maria, Mãe de Deus, rogai por nós, pecadores, agora e na hora de nossa morte. Amém.
0: Ave Maria, cheia de graça, o Senhor é convosco. Bendita sois vós entre as mulheres, e bendito o fruto do vosso ventre, Jesus.
1: Santa Maria, Mãe de Deus, rogai por nós, pecadores, agora e na hora de nossa morte. Amém.
0: Ave Maria, cheia de graça, o Senhor é convosco. Bendita sois vós entre as mulheres, e bendito o fruto do vosso ventre, Jesus.
1: Santa Maria, Mãe de Deus, rogai por nós, pecadores, agora e na hora de nossa morte. Amém.
0: Ave Maria, cheia de graça, o Senhor é convosco. Bendita sois vós entre as mulheres, e bendito o fruto do vosso ventre, Jesus.
1: Santa Maria, Mãe de Deus, rogai por nós, pecadores, agora e na hora de nossa morte. Amém.
0: Ave Maria, cheia de graça, o Senhor é convosco. Bendita sois vós entre as mulheres, e bendito o fruto do vosso ventre, Jesus.
1: Santa Maria, Mãe de Deus, rogai por nós, pecadores, agora e na hora de nossa morte. Amém.
0: Ave Maria, cheia de graça, o Senhor é convosco. Bendita sois vós entre as mulheres, e bendito o fruto do vosso ventre, Jesus.
1: Santa Maria, Mãe de Deus, rogai por nós, pecadores, agora e na hora de nossa morte. Amém.
0: Ave Maria, cheia de graça, o Senhor é convosco. Bendita sois vós entre as mulheres, e bendito o fruto do vosso ventre, Jesus.
1: Santa Maria, Mãe de Deus, rogai por nós, pecadores, agora e na hora de nossa morte. Amém.
0: Glória ao Pai, o Filho e ao Espírito Santo.
1: Como era no princípio, agora e sempre. Amém.
0: Ó meu bom Jesus,
1: perdoai-nos, livrai-nos do fogo do inferno. Ele vai as almas todas para o céu, e socorrei principalmente as que mais precisarem.
0: Nossa Senhora de Fátima e São Francisco,
1: rogai por nós.
0: No quinto mistério luminoso, contemplamos
1: a instituição da Eucaristia. Pai nosso, que estais no céu, santificado seja o vosso nome. Venha a nós o vosso reino, seja feita a vossa vontade, assim na terra como no céu.
0: O pão nosso de cada dia nos dai hoje. Perdoai as nossas ofensas, assim como nós perdoamos a quem nos tem ofendido. E não nos deixeis cair em tentação, mas livrai-nos do mal. Amém.
1: Ave Maria, cheia de graça, o Senhor é convosco. Bendita sois vós entre as mulheres, e bendito é o fruto do vosso ventre, Jesus.
0: Santa Maria, Mãe de Deus, rogai por nós, pecadores, agora e na hora da nossa morte. Amém.
1: Ave Maria, cheia de graça, o Senhor é convosco. Bendita sois vós entre as mulheres, e bendito é o fruto do vosso ventre, Jesus.
0: Santa Maria, Mãe de Deus, rogai por nós, pecadores, agora e na hora da nossa morte. Amém.
1: Ave Maria, cheia de graça, o Senhor é convosco. Bendita sois vós entre as mulheres, e bendito é o fruto do vosso ventre, Jesus.
0: Santa Maria, Mãe de Deus, rogai por nós, pecadores, agora e na hora da nossa morte. Amém.
1: Ave Maria, cheia de graça, o Senhor é convosco. Bendita sois vós entre as mulheres, e bendito é o fruto do vosso ventre, Jesus.
0: Santa Maria, Mãe de Deus, rogai por nós, pecadores, agora e na hora da nossa morte. Amém.
1: Ave Maria, cheia de graça, o Senhor é convosco. Bendita sois vós entre as mulheres, e bendito é o fruto do vosso ventre, Jesus.
0: Santa Maria, Mãe de Deus, rogai por nós, pecadores, agora e na hora da nossa morte. Amém.
1: Ave Maria, cheia de graça, o Senhor é convosco. Bendita sois vós entre as mulheres, e bendito é o fruto do vosso ventre, Jesus.
0: Santa Maria, Mãe de Deus, rogai por nós, pecadores, agora e na hora de nossa morte. Amém.
1: Ave Maria, cheia de graça, o Senhor é convosco. Bendita sois vós entre as mulheres, e bendito é o fruto do vosso ventre, Jesus.
0: Santa Maria, Mãe de Deus, rogai por nós, pecadores, agora e na hora da nossa morte. Amém.
1: Ave Maria, cheia de graça, o Senhor é convosco. Bendita sois vós entre as mulheres, e bendito é o fruto do vosso ventre, Jesus.
0: Santa Maria, Mãe de Deus, rogai por nós, pecadores, agora e na hora da nossa morte. Amém.
1: Ave Maria, cheia de graça, o Senhor é convosco. Bendita sois vós entre as mulheres, e bendito é o fruto do vosso ventre, Jesus.
0: Santa Maria, Mãe de Deus, rogai por nós, pecadores, agora e na hora da nossa morte. Amém.
1: Ave Maria, cheia de graça, o Senhor é convosco. Bendita sois vós entre as mulheres e bendito é o fruto do vosso ventre, Jesus.
0: Santa Maria, Mãe de Deus, rogai por nós, pecadores, agora e na hora da nossa morte. Amém.
1: Glória ao Pai, ao Filho e ao Espírito Santo.
0: Como era no princípio, agora e sempre. Amém.
1: Ó meu bom Jesus, perdoai-nos, livrai-nos do fogo do inferno, e levai as almas todas para o céu, e socorrei principalmente as que mais precisarem. Nossa Senhora de Fátima e São Francisco,
0: rogai por nós. Infinitas graças vos damos, soberana rainha, pelos benefícios que todos os dias recebemos de vossas mãos liberais. Dignai-vos agora e para sempre tomar-nos debaixo de vosso poderoso amparo. E para mais nos obrigar-nos, vos saudamos com uma salve, rainha.
1: Salve, rainha, mãe de misericórdia, vida, doçura, esperança nossa, salve. A vós bradamos, degredados filhos de Eva. A vós suspirando, gemendo e chorando neste vale de lágrimas. Eia, pois, advogada nossa, estes vossos olhos misericordiosos a nós volveis. E depois deste desterro, mostrai-nos Jesus, bendito o fruto do vosso ventre. Ó clemente, ó piedosa, ó doce sempre Virgem Maria,
0: rogai por nós, Santa Mãe de Deus,
1: para que sejamos dignos das promessas de Cristo.
0: Juntos rezamos o Santo Terço, que possamos ficar com as bênçãos de Deus e proteção de Nossa Senhora. Em nome do Pai, do Filho e do Espírito Santo. Amém. Paz e bem.
1: Santa alegria.
0: Louvado seja o nosso Senhor Jesus Cristo.
1: Para sempre seja louvado.
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0: Francisco de Assis, uma semente de vida eterna.
1: Irmã Morte, louvado sejas, meu Senhor, por nossa irmã a morte corporal, da qual homem algum pode escapar. Ai dos que morrerem em pecado mortal, felizes os que ela achar conformes à tua santíssima vontade, porque a morte segunda não lhes fará mal. Antes a morte era nossa inimiga, mas depois de Cristo ter vencido ela e sua ressurreição, a morte é nossa irmã. Não há o que temer quem deposita sua confiança em Deus. Não há o que temer diante do desejo último de nos reencontrarmos como Pai. Louvado sejas, meu Senhor, pela irmã morte. Seja um franciscano, seja uma franciscana, paz e bem.
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2: Que momento, hein, gente? Muito bom dia. Começando mais uma edição do Tá Na Hora, nesta quinta-feira, dia 2 de julho de 2026. A partir de agora, eu, Igor Binotto, fico na tua companhia, trazendo as primeiras informações da manhã. É claro, também a boa música sertaneja e, é claro, contando com a tua participação. Participe através do nosso WhatsApp e, é claro, interaja conosco. Neste momento, a temperatura é de 12 graus aqui em Soledade. A expectativa são de condições chuvosas aí para o restante do dia. Rajadas de vento aí de em torno de 16 quilômetros por hora. Lembrando que a projeção de geada já para esta sexta-feira, dia 3 de julho, então os alertas aí para as baixas temperaturas ao longo desta semana já, portanto, nesta sexta-feira já teremos baixas temperaturas, então sensação aí térmica abaixo de zero e principalmente as máximas não passando aí dos 8 graus nesta sexta-feira. Mas no programa de hoje, queremos destacar o dia do hospital, também a independência da Bahia e o dia do bombeiro brasileiro. São o que marcam esta quinta-feira, dia 2 de julho. Participe conosco, interaja na nossa programação. É o Tá Na Hora. Que música você quer ouvir? Qual sertanejo embala você? Então a gente vai estar trazendo sempre a boa música também para você, diretamente aqui na programação da tua Rádio Cristal. Interaja conosco e, é claro, a gente quer destacar, inicialmente, equipes da Secretaria de Desenvolvimento Social participaram de atividade formativa. Isso a gente vai estar debatendo ao longo do programa de hoje. Claro que a gente vai estar ampliando esse trabalho que foi desenvolvido pela Secretaria Municipal de Desenvolvimento Social aqui de Soledade, será destaque também no programa de hoje. 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Para começar, vamos com a boa música sertaneja?

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2: Cinco horas e oito minutos.
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4: 12 graus.
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6: Muito bem, estamos de volta, programa tá na hora. Eu, Igor Binotto, na tua companhia, a gente fica junto até às 6 horas da manhã. Obrigado pela tua companhia, vamos que vamos, gente. Vamos com informação, porque agora tá chegando a nossa primeira atração no programa. Kátia Valente, por gentileza, seja bem-vinda. O que dá pra gente projetar para esta quinta-feira, essa sexta, que a expectativa aí são de temperaturas baixas, não só aqui em Soledade, mas também em toda a região, Kátia.
7: Olá, pessoal. Nesta quinta-feira temos as instabilidades ainda predominando em partes da metade norte gaúcha, mas agora principalmente chuvas que podem ser um pouco mais expressivas ao longo do dia de hoje, principalmente entre o noroeste, áreas mais do norte gaúcho e principalmente ali faixa nordeste, serra, né? Essas áreas também do litoral norte. Então, assim, quinta-feira tem ainda bastante umidade por aqui, mas mais no sentido mesmo da nebulosidade, com bastante umidade presente na atmosfera, não tanto com chuvas fortes. Então, as chuvas mais expressivas aconteceram ao longo da quarta-feira. Com relação às temperaturas hoje, as máximas já diminuem um pouco, ficando na faixa dos 16 a 17 graus. Agora, chama atenção é para sexta-feira, tendência de que na sexta-feira tenhamos algumas chuvas apenas na parte mais nordeste do estado, portanto, aqui na nossa região é mais frio que vai voltar a predominar. Então, ao longo do dia, né, tem uma variação aí de nebulosidade, mas o frio já deve ser intenso. Ao longo da tarde, por exemplo, as máximas não passam dos 10, 11 graus. E aí, para o final de semana, a tendência é de que seja frio, inclusive com geadas ao amanhecer. Com a previsão do tempo, Kátia Valente.
6: Tá certo. Obrigado, Kátia Valente, trazendo as informações e os destaques aí da previsão do tempo. Lembrando que nessa sexta-feira, geada, a gente vai estar frio e é o que a gente destaca aí para cada um de vocês. 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Vamos de mais música sertaneja, já já a gente retorna por aqui. Vamos apaixonar essa manhã maravilhosa. Bom dia!

0: 12 graus.
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3: Muito bem, meu povo, estamos de volta por aqui. Eu, Igor Binotto, na tua companhia, no Tá Na Hora, aqui pela tua Rádio Cristal. Neste momento, 12 graus e meio a temperatura aqui na Avenida Maurício Cardoso, no centro de Soledade. Expectativa para amanhã, geada, e a mínima de 0 grau, com máxima não passando aos 8 graus. Então, amanhã, sexta-feira, vai estar muito frio, gente. Então, vamos se preparar aí, porque o frio tá chegando. Gente, a gente quer destacar também sobre algumas informações importantes, principalmente que foram destaque nas últimas horas, e queremos principalmente destacar que o temporal causou estragos aqui no norte do estado, principalmente aí em São José do Ouro. Foi por volta das 9:30 da manhã, nas localidades de Cerro Azul e Linha Tanque. De acordo com os bombeiros voluntários, houve registro de destelhamento, queda de árvores e danos em estruturas. Um silo de uma cooperativa foi destruído pela força da tempestade. Isso na cidade de São José do Ouro, gente, aqui no norte do estado. Em Barracão, na divisa com São José do Ouro, a comunidade de Eucaliptos também reportou danos. Em Cerro Grande foram reportados estragos em rodovias e lavouras, estimados aí em R$2 milhões, segundo levantamento da prefeitura. Já em Três Passos, noroeste do estado, houve registro de queda de granizo e linha floresta no interior. Até o momento não houve estragos reportados aí. Então, alerta segue sendo mantido na região norte e noroeste. Lembrando que aqui no alto da Serra do Botucaraí não tivemos muitos danos. Sim, teve chuva aí, mas não tivemos danos relacionados ao temporal. 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Gente, vamos de mais música. Já a gente retorna com muito mais aqui no Tá Na Hora. Que momento!

0: 5:39.
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2: 12 graus. 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
4: Francisco de Assis, uma semente de vida eterna.
5: Curiosidades de São Francisco, a cruz que falou. Você sabia que a cruz de São Damião falou com São Francisco?
6: Sim.
5: Enquanto ele buscava entender o que Deus queria dele, foi rezar numa igreja em ruínas. Ao entrar nesta igreja, chorava e rezava diante da cruz de São Damião. Foi ali que ele ouviu de Jesus que deveria reconstruir sua igreja. Por primeiro, ele entendeu de forma material, e somente hoje compreendemos que Deus, por meio de Francisco de Assis, fez uma grande reconstrução espiritual e social. Seja um franciscano, seja uma franciscana, faze bem.
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1: Que momento, hein, gente? Ótima manhã para você que nos acompanha aqui no Tá Na Hora. 12 graus e meio a temperatura neste exato momento. Vamos estar trazendo em seguida o Conectado com as primeiras informações do seu dia e, é claro, a tua participação. O fato vai acontecendo e você fica sabendo aqui na tua Rádio Cristal. Eu quero trazer algumas informações importantes, especialmente porque... Qual que é o teu palpite aí? Você acredita na seleção brasileira? É, nesse domingo, 5 horas da tarde, o Brasil enfrenta a Noruega de Haaland e Companhia Limitada, viu? Mas confia na camiseta, né, meu? Confia nas 5 estrelas, confia no Brasil aí, lembrando que a tua Rádio Cristal estará em cadeia com a Rede Gaúcha Sat já durante a tarde para trazer todos os detalhes que antecedem o jogo e o pós-jogo com toda a equipe da Rádio Gaúcha. Gente, eu vou estar na sequência, agora vou encerrar algumas músicas, alguns pedidos que o pessoal está mandando por aí. Na sequência eu retorno com o Conectado, são as primeiras informações do seu dia. Nessa primeira hora ali, alternando com a música do Rio Grande, e a partir das 7, eu, Igor Grotto, Kathleen Rooks, o Paulinho Paes, o João Gabriel Nunes, o Cláudio, que está chegando agora conosco, nós estaremos trazendo com toda a equipe a mobilizada as primeiras informações do seu dia. Tá certo? A gente retorna amanhã quando tá na hora, mas eu em seguida tô de volta aqui com vocês.

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Olá, meus amigos, 6 horas em ponto. A temperatura neste momento é de 12 graus. Estamos começando mais uma edição do programa Conectado até as 9 horas da manhã com as primeiras informações do seu dia. Ligado na notícia, presente na informação. Eu, Igor Binotto, fico na tua companhia e a partir de agora, aliando a música do Rio Grande, aliás, você pode fazer seu pedido através do 9222-9878, 9222-9878. Pode fazer o teu pedido, nós estaremos...

0: estamos aqui também para atender. Gente, vamos fazer o seguinte, vamos trazer as manchetes do programa?
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0: Campanha Soledade é Mais é lançada de forma oficial pela CDL aqui em Soledade. Soledadenses se destacam em concursos regionais de prendas. A gente vai estar ampliando essas informações também ao longo do programa de hoje. Temporal provoca alagamentos e estragos em municípios do Norte Gaúcho. Defesa Civil mantém o sinal de alerta para toda a região.

0: PGR defende que Bolsonaro siga em prisão domiciliar após ter arma apreendida. Justiça Eleitoral determina afastamento de prefeito e vice de Palmeira das Missões. E na Venezuela, Miss Venezuelana é encontrada morta ao lado do namorado após o terremoto. Nesta quinta-feira, Cristiano Ronaldo e Lamine Yamal entram em campo nesta quinta-feira. Primeiro duelo será da Espanha e Áustria. As duas seleções europeias duelarão a partir das 16h no estádio de Los Angeles. E também teremos Portugal e Croácia. E à noite, daí à meia-noite, Suíça e Argélia entram em campo em Vancouver pelas 16avos de final. A Espanha aí que é uma das favoritas à competição. E pela dupla Grenal, o Grêmio se aproxima da meta financeira após as vendas, né? Tá quase batendo aquela meta financeira aí após as vendas. Ainda algumas propostas podem vir. O Inter também já trabalha aí também na reposição de alguns atletas. Vamos estar falando também do esporte com Paulinho Paes, projetando o futsal do interior, e também o Soledade Futsal, que joga em Não Me Toque na noite deste sábado. E, é claro, os destaques da Unidade Móvel. Kathleen Gox estará no giro de informações com a Unidade Móvel aí da tua Rádio Cristal. Nós estaremos trazendo também todos os detalhes. Mas agora, vamos atualizar a previsão do tempo?
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0: Quem nos atualiza é ela, Kátia Valente.
2: Olá, amigos e ouvintes aqui da Rádio Cristal. Temos uma terça-feira de tempo bastante instável em grande parte do Rio Grande do Sul. A única exceção é as áreas mais do sul do estado, onde há uma massa de ar polar mais seco que está atuando, e por lá, então, bastante frio com geadas. Aqui na nossa região tem previsão de frio também. O frio deve continuar predominando, mas não tem condição de geada porque nós temos bastante umidade. Inclusive, tem previsão de chuva para esta terça-feira ao longo do dia. Não tem previsão assim de volumes expressivos por enquanto por aqui. Esses volumes mais altos estão mais concentrados entre o norte, o nordeste e parte também do noroeste. Aqui são pancadas de chuva que devem acontecer sim, porém com menor intensidade. As temperaturas nesta terça-feira não deve passar da faixa dos 13 a 14 graus, e assim deve ser também na quarta, na quinta-feira. Segue a temperatura sem maiores oscilações ao longo dos dias, justamente por causa da grande quantidade de umidade. Na quarta-feira e na quinta podemos ter chuvas até mais expressivas por aqui. Com a previsão do tempo, Kátia Valente.
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0: Muito obrigado, Kátia Valente, com as informações do clima e tempo aqui na tua Rádio Cristal. Você que acompanha o programa Conectado. A projeção para hoje é de 46 milímetros de chuva, gente. 46 milímetros de chuva nublado, com chuva forte durante o dia. À noite a chuva diminui de intensidade, mas não para, gente. Então, deveremos ter aí as máximas não passando dos 16 graus, com sensação térmica não passando dos 12, tá, gente? Então, essa é a projeção que fica. Já para o final de semana, a previsão de tempo para sábado é dia de sol com nevoeiro, mínima de 4, máxima de 14, né? Mínima de 4, máxima de 14. A sexta-feira nós deveremos ter, agora deu uma melhorada, mínima de 2, até ontem estava apontando mínima de 0, né? Mínima de 2, máxima de 8, sol com muitas nuvens durante o dia, períodos de céu nublado, noite com muitas nuvens. Sol com muitas nuvens à tarde, no domingo, mínima de 10, máxima de 20 graus, subindo a máxima aí, e a segunda deverá ser chuvosa, com mínima de 9, máxima de 16 graus. Portanto, essas informações e os destaques do clima e tempo aqui no Conectado. Não perca a hora, 6 horas e 7 minutos, 12 graus a temperatura. Você participa através do 9222-9878. Alô, seu Valdomiro. 2-1 Brasil. Mauri Bueno de Mormaço rumo a Passo Fundo. Ainda existem delicadezas de Deus que a gente só percebe com os olhos da alma. São os pequenos mimos que o dia traz. A nossa grande amiga, a Lila Ortiz. Abraço, dona Lila. Também aqui o Jocelei Dornelles, grande Jocelei Dornelles, sempre participando conosco da programação. Vamos saber os fatos e o que foi marcado na história? Hoje na História, com Mário Vivan.
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4: 2 de julho, Dia Nacional do Bombeiro e Dia Nacional do Hospital. Os aniversariantes do dia... Cantor, compositor e multi-instrumentista Felipe Araújo.

0: os fatos do dia. Em 1494, o Tratado de Tordesilhas foi ratificado pela Espanha em um acordo que praticamente dividia o globo terrestre entre Portugal e Espanha. O acordo foi ratificado por Portugal no dia 5 de setembro do mesmo ano. Em 1566, morreu aos 62 anos, o médico e astrólogo francês Michel de Nostradamus, famoso profeta. Em 1856, surgimento do Corpo de Bombeiros no Brasil. O imperador Dom Pedro II assinou um decreto para a diminuição dos incêndios. Assim, houve a criação do Corpo Provisório de Bombeiros da Corte, inaugurado em 2 de julho do mesmo ano, no Rio de Janeiro, comandado pelo major João Batista de Moraes Dantas. Em 1897, o engenheiro italiano Guglielmo Marconi patenteou o rádio. Em 1922, nasceu o famoso estilista italiano, naturalizado francês, Pierre Cardin. Ele morreu em 29 de dezembro de 2020, aos 98 anos. Em 1940, o salário mínimo no Brasil passou a vigorar no país. Getúlio Vargas foi o responsável pela instituição do salário mínimo no Brasil. E em 2011, morreu aos 81 anos o político brasileiro Itamar Franco. Ele foi o 21º vice-presidente do Brasil durante o governo de Fernando Collor. E após o titular ter sido afastado da presidência por um processo de impeachment, assumiu como 33º presidente do Brasil, tendo governado entre 1992 e 1995. Mário Vivan, para a tua rádio.
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0: hoje na história, aqui na tua Rádio Cristal, 6:12. 12 graus a temperatura, não perca a hora. É o programa Conectado, aqui pela tua Rádio Cristal.
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0: Vai participando conosco, 9222-9878, 9222-9878.

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1: Vamos começar o das flores, 6 e 13, 12 graus, bom dia.

0: Daí, quando nasce um gaúcho, Barbicacho aqui na programação, né? Bom dia, Igor, tudo bem? Quero homenagear meu irmão que está de aniversário hoje, José de Oliveira, lá de da Restinha, Ibirapuitã. Manda os parabéns para toda a família, Leão, tio da Elisa, que trabalha com... Ah, tá, tranquilo. Tá, beleza, show de bola. Tá homenageado aí o homem, José de Oliveira. 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Pessoal, segue, vamos fazer o seguinte, vamos para um rápido intervalo, na sequência tem mais informações aqui no programa. Você pode interagir, 9222-9878, alô Dona Eva, obrigado pelo carinho, já mandando aí sua mensagem, homenageando a primeira dama, né, aqui do município de Soledade. Vamos para um rápido intervalo, na sequência a gente volta.
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7: 6:31.
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9: 12 graus.
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7: Ei, não perca a hora, 6h34, 12 graus na temperatura. Participe do nosso programa. Quero deixar um abraço especial pro seu Vanderlei lá na Santa Paulina. Alô, Jonas Moraes, o vice-prefeito aí, estão em direção a Porto Alegre. Grande Gregório, Flávio, Thaís, Cândice aí, abraço para todo mundo. Que momento, meus queridos. Vamos lá, né? Vamos lá. Pessoal aí com prazer. Estão indo para trazer boas notícias, né? Sempre com informações também atualizadas aqui na Cristal. Interaja conosco no 9222-9878. 9222-9878. Ainda no programa de hoje, a gente vai estar fazendo um balanço aí do que foram as chuvas no norte gaúcho. Felizmente, aqui no alto da Serra do Botucaraí não tivemos registro, né? Mas no norte do estado, alagamentos. O norte do estado aí sendo bastante castigado pelas fortes chuvas das últimas horas. Lembrando que a gente vai estar atualizando também na sequência a previsão do tempo com a Kátia Valente, né? A Kátia Valente que vai estar atualizando principalmente o friozinho dessa sexta-feira que vai vir. E é claro, todo o trabalho que nós estaremos ampliando na sequência. O meu amigo Vanderlei pediu uma do Gildo Velho. Tá chegando aqui Gildo de Freitas na programação. É assim que eu sou, viu, meu querido? Bom dia, não perca a hora, 25 para 7, 12 graus a temperatura.

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0: campeira, né, meu velho? Eita, uma campeira aqui no... Conectado, 10 minutos faltando para 7, 12 graus a temperatura. 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Enquanto isso, gente, vamos para um rápido intervalo. Já já, os aniversariantes do dia.
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2: 6 horas e 53 minutos.
3: 12 graus.
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0: Vamos lá, gente, parabéns aí para Ana Maria Rampanelli, também André Santos Queiroz, alô Catiane da Silva Araújo, Dulcimara da Silva Brás, Everton da Silva, alô Gelson Clauk, alô Gelson, Gladys dos Santos Carvalho, a Isabel de Fátima dos Santos Rodrigues, Loeni de Fátima Góes Palmeira, a Marini de Moraes Ferreira, Margarete Bortoluzzi, abraço Margarete, alô Maria Clarice dos da Silva Camilo, a Marinês da Silva Prestes, alô Marley Borges da Silva, Marlete Bastos, Odair de Bairros, Pedro Lorena, ainda Rita Rodrigues dos Santos, Robson Portela, Sérgio de Luz Moraes, Sidone de Fátima dos Santos, a Cirlei Calegari Ferreira, Tânia Breda, Taciane Borges dos Santos, Tereza Hilário dos Santos, ainda Andressa Portela Pinto, Carlos Augusto Vilas Boas, alô Cassiane Pena de Moraes, abraço aí João Gabriel Nunes, tá chegando, rapazinho aí, viu? 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
2: Muito bem, 7:02, 7:02, 12 graus a temperatura aqui no centro de Soledade, Avenida Maurício Cardoso, estúdio panorâmico da tua Rádio Cristal, com a mensagem de paz e bem dos Freis Capuchinhos. A partir de agora, eu, Igor Binotto, fico na tua companhia com o Conectado 100% informação, 100% jornalismo, com as primeiras informações do seu dia. Você participa, interage conosco no 9222-9878, 9222-9878, seja nosso ouvinte repórter, participe da nossa programação. E a partir de agora, nesta quinta-feira, 2 de julho, vamos com os destaques do programa de hoje.
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2: Lançada de forma oficial, campanha Solidariedade é Mais apresenta novidades e aumenta em 40% o valor da premiação. Nós estaremos sabendo mais detalhes do programa de hoje. Jovem soledadense é eleita a terceira prenda juvenil da 14ª região. Uma entrevista toda especial com o tradicionalismo aqui na Cristal. Decisão judicial mantém o processo de licenciamento para a fábrica da CMPC. Juíza federal negou o pedido do Ministério Público Federal com questionamentos de autorização ambiental ao projeto da natureza. Ainda, Copa do Mundo, Inglaterra vence Congo e vai pegar o México. Ainda, sem desencantar, Espanha encara hoje a Áustria. Copa do Mundo que segue. O Brasil, anota na tua agenda, joga no domingo, 5:00 PM, contra a Noruega, a fase de oitavas de final. Ainda pelo esporte local, as projeções do futsal do interior. O Soledade Futsal vai a Não Me Toque enfrentar o Arsenal neste sábado. Tem que pontuar para se manter vivo na classificação. As informações das estradas e da área da segurança. O João Gabriel Nunes estará na sequência aqui conosco, também atualizando as informações. 7:05, a temperatura é de 12 graus. Como é que vai ficar o tempo? Já já é tema para Kátia Valente. Nós estaremos com a Kátia atualizando a previsão do tempo. Mas agora vamos com as belas palavras de todas as manhãs. Frei Eudesângelo Capelari. Seja bem-vindo, Frei.
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2: Frei Eudesângelo Capelari, já aqui conosco. Vamos com as belas palavras, Frei.
6: Meu irmão, minha irmã, bom dia, paz e bem. Obrigado, Senhor, por seres nosso Criador, Pai e Cuidador. Obrigado, Senhor, pela alegria, pela família, pelas vitórias, pelas conquistas. Obrigado, Senhor, pela inteligência, pela vontade e pela nossa capacidade. Em Mateus, no capítulo 3, versículo 8, nós encontramos: produzi frutos que provem vossa conversão. Não penseis que basta dizer: Abraão é nosso pai. A religião, a fé, não pode ser só um enfeite no nosso viver. Pode ser que pensemos que é suficiente levar uma correntinha com uma cruz, ou uma medalha de Nossa Senhora, ou ir à igreja de vez em quando, para nós cumprirmos com a nossa missão, com a nossa obrigação de sermos cristãos. Nossa fé deve ser provada, diz o Evangelho, por obras, por ações de amor, de solidariedade e de caridade. Abandonar as obras do mal e revestir-se das obras da luz. Uma conversão que se faz visível na vida prática. Não apenas palavras, mas vida, atitudes, ações. É assim que a nossa fé se torna produtiva. O dia é seu. Vivê-lo na conversão prática e continuada com obras é graça, é bênção de Deus, mas também esforço, decisão, escolha prática da nossa parte. Ó Senhor, fazei de mim um instrumento de vossa paz, onde há ódio que eu leve o amor, onde há ofensa que eu leve o perdão, e onde há discórdia que eu leve a união, onde há dúvida que eu leve a fé, onde há erro que eu leve a verdade, e onde há desespero que eu leve a esperança, onde há tristeza que eu leve a alegria, e onde há trevas, que eu leve a luz. Ó Mestre, fazei que eu busque mais consolar que ser consolado, compreender que ser compreendido, amar que ser amado, porque é dando que se recebe, perdoando que se está perdoado, e é morrendo que se vive para a vida eterna. Amém! Meu irmão, minha irmã, Deus abençoe você, Deus abençoe a mim, Deus abençoe a todos nós, o Pai, o Filho e o Espírito Santo. Amém! Bom dia, paz e bem!
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2: Tá aí, muito obrigado, Frei Eudes Ângelo Capelari, com as belas palavras. Vamos fazer o seguinte, 7:11, não perca a hora, 12 graus, a temperatura.
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2: A Kátia Valente que nos atualiza as informações do clima e tempo aqui na Cristal.
8: Olá, pessoal. Nesta quinta-feira temos as instabilidades ainda predominando em partes da metade norte gaúcha, mas agora principalmente chuvas que podem ser um pouco mais expressivas ao longo do dia de hoje, principalmente entre o noroeste, áreas mais do norte gaúcho e principalmente ali faixa nordeste, serra, né? Essas áreas também do litoral norte. Então, assim, quinta-feira tem ainda bastante umidade por aqui, mas mais no sentido mesmo da nebulosidade. nebulosidade, com bastante umidade presente na atmosfera, não tanto com chuvas fortes. Então, as chuvas mais expressivas aconteceram ao longo da quarta-feira. Com relação às temperaturas hoje, as máximas já diminuem um pouco, ficando na faixa dos 16 a 17 graus. Agora, chama atenção é para sexta-feira, tendência de que na sexta-feira tenhamos algumas chuvas apenas na parte mais lá nordeste do estado, portanto, aqui na nossa região é mais frio que vai voltar a predominar. Então, ao longo do dia, né, tem uma variação aí de nebulosidade, mas o frio já deve ser intenso. Ao longo da tarde, por exemplo, as máximas não passam dos 10, 11 graus. E aí, para o final de semana, a tendência é de que seja frio, inclusive com geadas ao amanhecer. Com a previsão do tempo, Kátia Valente.
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2: Muito bem, 7 horas e 14 minutos. Não perca a hora, meu querido. Tá tomando teu mate aí? Obrigado pela companhia. Já tá trabalhando, estamos trabalhando junto. A temperatura neste momento é de 12 graus e a expectativa é de chuva para hoje, gente. A Kátia já abordou aí com a gente. Vamos fazer o seguinte, vamos atualizar as informações da campanha Soledade é Mais, que foi lançada de forma oficial. O João Gabriel Nunes esteve acompanhando e traz mais detalhes.
9: A Câmara de Dirigentes Logistas de Soledade, CDL, lançou a campanha Soledade é Mais 2026, tradicional campanha de fomento ao comércio local. Serão sorteios em 3 datas comemorativas: Dia dos Pais, 5 vales compras de R$1.000, Dia das Crianças, 5 vales compras de R$1.000, Natal, 2 prêmios em Pix de R$5.000 e 1 prêmio em Pix de R$10.000. E os vendedores do cupom também ganham R$300. O regulamento já está disponível nas lojas participantes, também na sede da CDL. A campanha ainda conta com o patrocínio da Sicredi Botucaraí, Prefeitura de Soledade, Cotrijal, O Boticário, Supermercado Bruneto, Moraes Materiais de Construção e Acabamentos, Rosemaria Confecções e Calçados, Beto Eriótica e a Prosol. A tua Rádio Cristal conversou com o presidente da CDL, Vanderlei Malman, sobre esse momento.
10: É realmente a 15ª edição que estamos lançando hoje, né? Interrupta, né? Então, graças a Deus, aí passamos Covid todos com campanha. Então, é uma satisfação aí estar lançando essa campanha, a 15ª campanha, com diferencial, vai ser em torno de 40% a mais do valor de premiação, né, esse ano. E agradecer também ao nosso patrocinador, também o Boticário, que está chegando agora, e aos que já estão aí há 15 anos junto conosco, né, nessa campanha, para que seja fomentado aí o comércio local de Soledade.
9: A gente vê que a campanha está crescendo cada vez mais, pois vem somando novos parceiros, presidente.
10: Sim, a gente sempre está buscando mais, outros parceiros novos, né, para estar nos ajudando na campanha, porque a gente sabe, sem a patrocínio a gente não consegue fazer a campanha. Mas é uma satisfação, cada um que chega, né, a gente agradece cada um para que essa campanha seja realizada.
9: Vanderlei, é importante ressaltar, são 15 anos que uma campanha tem sucesso, ou seja, sempre um recorde de participações.
10: Sim, cada ano aumenta mais, desde as empresas participando, né, juntamente com a CDL, para que a campanha seja um sucesso que é hoje. Né? Então, a gente tem uma satisfação aí para as empresas aí que estão participando e convidamos, né, as empresas que vêm participar da campanha, que às vezes não participaram ainda, que vêm. É só ligar aqui na CDL que as meninas vão indo levar os cupons aí para você.
9: Vamos falar dos prêmios?
10: Com certeza. Então, esse ano nós temos 5 vale-compras de R$1.000, né, para o Dia dos Pais. E Dia das Crianças, 5 vale-compras também de R$1.000. E no final do ano, são 2 piques de R$5.000 e um de R$10.000. Também temos os vendedores, né, que vão ganhar R$300 cada um. Então, ano passado nós demos um kit chimarrão, esse ano nós vamos dar em dinheiro R$300 para cada vendedor. Então a gente deixa que preencha corretamente os cupons, porque se tiver algum campo em aberto, não vai valer o cupom. Então preencha corretamente e coloque na urna.
11: Vou convidar o diretor do CDL para se somar a gente aqui também na entrevista, porque, olha só, vão ser dois prêmios de 5 mil e um de 10 mil. Ou seja, tem gente que vai passar o Natal com a poupança mais cheia.
12: Com certeza, João. Boa noite aí a todos os ouvintes aí que nos escutam nesse momento. Então é um momento de muita satisfação para nós, né, Vanderlei, que é a nossa 15ª campanha ininterrupta e conseguimos nesse ano aumentar a nossa premiação. Então com certeza aí vamos deixar várias pessoas muito felizes aí durante o ano e principalmente no Natal com esses ótimos prêmios. Então a gente conclama que as pessoas venham comprar e prestigiar o nosso comércio local, que você aqui, como já foi falado, vai encontrar o que precisa com ótimos preços, com ótimas condições de pagamento, com aquele excelente atendimento e ainda vai concorrer a esses ótimos prêmios aí da CDL, nossa campanha Solidariedade a Mais.
11: Uma das lojas participantes que a partir de amanhã já pode pegar o seu cupom é a Bert.
12: Com certeza, Bert, a partir da manhã você já vai estar com o cupom ali à disposição para ser preenchido. Estamos já preparados aí para o Dia dos Pais que se aproxima. Então venha para a Bert, com certeza você vai ser aquele presente e eternizar mais esses momentos aí que se aproximam.
11: Quero fazer uma pergunta para o presidente e para o diretor. A gente sabe que a gente está num período um pouco mais difícil para o comércio, mas uma campanha como essa é uma mão amiga num momento como esse.
10: Com certeza, né? É o intuito da campanha, né? Aquecer o comércio local, né? Então, e como o Gerson falou, o pessoal fazer suas compras aqui no comércio local. Não adianta às vezes o pessoal comprar fora. Aqui tem produtos de qualidade. Então, faça suas compras aqui que retorna para a nossa população. Emprego, renda, né? Então, saúde. Então, faça suas compras no comércio local.
11: Diretor Gerson, esse fomento ao comércio, esse aquecimento nas nossas lojas é o que necessita nesse momento.
12: Com certeza, então é o nosso trabalho árduo e voluntário do CDL aí, em função de lançar mais essa grande campanha aí, e fomentar cada vez mais nosso comércio, né? Que eu acho que o nosso comércio é a base de tudo aí para o nosso município.
11: Olha, a agenda está cheia, já vou conversar mais com o diretor Gerson, mas para encerrar sua parte, presidente, um convite aí ao nosso ouvinte, ao nosso telespectador das redes sociais, para que ele se faça presente, compre no comércio e participe da campanha.
10: Com certeza, né? Então chega no comércio, faça suas compras e peça suas cautelinhas, né? E preencha corretamente e coloque na urna. E a gente frisa muito isso aí, compre nas lojas associadas ao CDL que esteja participando da campanha.
11: Obrigado, presidente. Vou liberar o senhor para atender os outros colegas de imprensa, mas o diretor Gerson, o nosso papo continua porque é importante ressaltar que o comércio solidariedade, ele vive à espera dessa campanha há mais de 15 anos.
12: Com certeza, é a 15ª edição ininterrupta, né, João? E como falamos antes, conseguimos aumentar a premiação. Então é um fomento muito grande para o nosso comércio, aí, né, atraindo clientes de Soledade, de toda a região. Né, a gente está sempre em busca disso, de atrair cada vez mais clientes para que comprem no nosso comércio local. E comprando no nosso comércio local, a nossa cidade se fortalece, cresce, né? E ainda você concorre a esses maravilhosos prêmios aí que vamos sortear durante o ano.
11: E são os mais diferentes tipos de comércio, mercados, joalherias, óticas, lojas de roupas.
12: Com certeza, enfim, né, João, o que você precisa, você vai encontrar em Soledade. Se você tem alguma dúvida, como o nosso vice-prefeito Jonas falou antes, vem ao CDL que você vai orientado a uma loja parceira aí para adquirir tudo que você necessita. Como eu falei antes, com ótimos preços, né? Com ótimas condições de pagamento, aquele atendimento, né? Aquele atendimento de casa que a gente considera aqui em Soledade. Então venha para Soledade, com certeza você vai se surpreender.
11: Diretor, para encerrar, um convite especial para o nosso telespectador, nosso ouvinte, para comprar e participar da campanha.
12: Com certeza, às vezes no momento, às vezes pode até o lojista esquecer de entregar a cautela, então pode até pedir, né? Ou voltar na loja, pedir a cautela, preencher a sua cautela e concorrer. E também aos vendedores do comércio aí, que cada prêmio, cada vendedor que for o vendedor do prêmio, vai ganhar também R$300. Então também o incentivo é para os vendedores aí se dedicarem, né, cada vez mais.
11: Você ouviu a manifestação de Gerson Luiz Piccoli, vice-presidente da Câmara de Dirigentes Lojistas de Soledade, sobre a campanha Soledade a Mais 2026, lançada nesta quarta-feira. Com informações para a tua Rádio Cristal, João Gabriel Nunes.
2: Tá certo, muito obrigado, João Gabriel Nunes. Com informações, daqui a pouco ele está de volta aqui na programação, destacando especialmente a área do trânsito e segurança. Não perca a hora, 7h22. A temperatura neste exato momento é de 12 graus de temperatura. Vamos fazer o seguinte, vamos para um rápido intervalo comercial. Já já as informações esportivas. Vamos saber o dia da Copa aí, hein? Dia da Copa. Os Estados Unidos classificou ontem, viu? Boa seleção, acho que é a melhor de todos os tempos aí, né? Embalada com a torcida também, vou te dizer uma coisa. E os jogos de hoje, gente, tem Portugal e Croácia, 8 horas da noite. Tem a Espanha, é 4 da tarde, né? Depois a gente vai confirmar com o Paulinho aí. Como é que muda esses horários aí, né? Vai mudando os horários, a gente fica meio perdido. Vamos fazer o seguinte, um rápido intervalo e na sequência mais informações aqui no programa.
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6: Sete horas e 27 minutos.
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8: 12 graus.
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0: Muito bem, estamos de volta, 7h31, fechando 7h32 agora, a temperatura é de 12 graus, clareando o dia, sol entre nuvens hoje, não, hoje vai ser chuvoso o dia todo, não vai ter o solzinho, alô dona de casa, não vai dar pra secar a roupa hoje, viu? Vai, estamos com uma baciada lá, erramos o time, não sei se vocês fizeram que nem nós, viu? Mas ainda bem que tem uma secadora lá, mas depois o golpe vem... Vem que é uma voadora na conta de luz, né? Mas fazer o quê? A vida é assim, né? A vida é assim. 12 graus, já a gente vai estar repassando também as temperaturas nas estações meteorológicas aqui em Soledade, todas as estações aqui do município, para deixar você muito bem informado. Pra você ter uma ideia, agora a temperatura mais baixa no estado é em Erval, aqui no Rio Grande do Sul, com 6,3. Hoje Soledade não está entre as mais frias, né? Vamos ver amanhã. Amanhã a tendência que Soledade está Uruguaiana, 9. Tendência que amanhã Soledade esteja no top 5, viu? Pode ter certeza com essas informações.
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0: Muito bem, João Gabriel Nunes já está aqui conosco, João. Vamos destacar as informações do trânsito e da área da segurança. Acidente em Marques de Souza, como é que foi? O que podemos destacar? Bom dia.
3: Bom dia, Igor. Bom dia, ouvintes da tua Rádio Cristal. Começando então destacando as estradas aí, que foi ontem por volta das 11h30, que deu uma colisão em Marques de Souza de uma carreta que colidiu com a mureta e fez um L. Porém, ela imobilizou-se no acostamento. Daqui a pouquinho eu volto para dar mais informações sobre isso, mas só para já trazer um panorama para você que nos acompanha, ela vai ser retirada hoje durante o dia, o que pode impactar o trânsito para você que vai sentido Soledade, Porto Alegre. Também vou destacar, ainda nas estradas, que você que vai fazer esse trajeto Soledade, Porto Alegre, há uma nova etapa de obras que vai alterar o acesso da via municipal em Nova Santa Rita pela BR-386, o que pode impactar mais uma vez o trânsito quem vai sentido Soledade de Porto Alegre. Portanto, você que está indo para a capital, está indo para Marques de Souza, Lajeado, se programe para sair mais cedo. Vou destacar alguns fatos também da segurança pública aqui do estado, Igor.
0: Por gentileza, meu querido.
3: Policial militar do 38º BPM concluiu curso de atirador da Brigada Militar e também um curso de especialização em operações ribeirinhas da Brigada. Corporação de Bombeiros realizou visita técnica ao Hospital Frei Clemente em Soledade. Também é destaque que homem é preso por roubo a pedestre no centro de Passo Fundo. E também uma mulher que foi presa por tentativa de estelionato com cheques fraudados também em Passo Fundo. São alguns dos fatos que nós vamos trazer hoje, Igor. E é claro, daqui a pouquinho a gente já vai começar a ronda por Soledade para ver os fatos das últimas horas aqui da nossa região.
0: Isso, a gente vai estar passando aí com as estradas da nossa região, com a unidade móvel nas ruas da cidade, né? O pessoal, ontem até a gente conversava, João Gabriel, sobre a questão do acesso lá, a travessia na BR, né? Agora eu não uso mais túnel, viu?
3: Passagem.
0: Mas também passagem é estranho. Sei lá, cara. Eu não sou o mais qualificado para falar de obra de estrada, né? Mas
3: nem eu, Igor.
0: Mas passagem também fica...
3: Nem eu, mas segundo a CCR Viasul, o termo correto é passagem.
0: Vamos seguir com a CCR.
3: Porque haverá a passagem por cima também. Então é uma passagem que vai passar subterrânea e por cima.
0: Ah, que legal. E hoje é o seguinte, cara, a gente vai estar também com a nossa unidade móvel averiguando esses horários aí de pico, né? Porque não adianta, vai ficar lento, né? Faz parte do jogo, né? Que nem sair na chuva e não se molhar. Faz parte
3: primeiro
0: do jogo.
3: Boletim já vai ser diretamente vai da ser passagem.
0: Isso que a gente quer trazer. Então, assim, ó, o panorama do horário, 8 horas e pouquinho da manhã, como é que tá lá? Isso que a gente vai estar passando. Inclusive, nós estaremos em imagens lá, tá, João Gabriel Nunes? Estaremos em imagens para estar atualizando você. Volta às 8 e pouco de lá, então, meu
3: Daqui filho. A pouquinho já tô retornando, só para ressaltar essas imagens da chegada em Soledade, pico na passagem, tudo isso e muito mais daqui a pouquinho no Conectado.
0: Com certeza. Já já o João Gabriel Nunes retorna aqui no programa.
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0: É 7:37, fechou 7:38 agora, 12 graus a temperatura. Vamos falar de esporte aqui no programa.
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0: E o Paulinho Paes já tá por aqui. Paulinho, jogos, bons jogos aí pela Copa do Mundo, o que que a gente pode destacar? Olha a seleção norte-americana ontem confirmando a boa fase, né? Acho que é a melhor seleção norte-americana de futebol de todos os tempos aí, mas também embalado com a torcida ajuda quando torce junto, né, Paulinho? Bom dia.
2: Bom dia, Igor. Ouvintes da tua Rádio Cristal, é... Seleção dos Estados Unidos venceu com tranquilidade a Bósnia pelo placar de 2-0 sem maiores dificuldades, poderia ter sido até mais. A Inglaterra sofreu, mas venceu a República do Congo pelo placar de 2-1. E o jogo mais eletrizante foi entre a Bélgica e o Senegal. Senegal que chegou a estar vencendo por 2-0, cedeu um empate nos minutos finais e na prorrogação. A Bélgica conseguiu fazer 1-0 e vencer e se classificar para a próxima fase da Copa do Mundo. Hoje teremos mais jogos pela Copa do Mundo. Espanha e Áustria, Portugal e Croácia serão os jogos desta quinta-feira pela Copa do Mundo, que vai afunilando, vai definindo os seus confrontos da próxima fase. E é importante que a gente possa dizer que o Brasil jogará então no próximo domingo, 5 horas da tarde, contra a Noruega. Brasil que não deverá então ter Paquetá, jogador que está lesionado e que está fora da Copa do Mundo. Pelo menos essa é a informação passada aí pelo Departamento Médico da Seleção Brasileira.
0: É, toda essa... E ontem o pessoal da Rádio Gaúcha, que inclusive nós estaremos em cadeia com a Rede Gaúcha SAT, estavam andando, Paulinho, pelo saguão do hotel e avistaram quem? Casemiro. Foi visitar um familiar que está no hotel, que está o pessoal da Rádio Gaúcha. Claro, não pôde dar entrevista, mas bateram um papo com a equipe lá, tiraram foto. Tu vê como é que são as coisas. Paulinho, o que dá pra gente destacar mais em nível aqui de dupla Grenal aí? Parece que o Grêmio vai bater a meta de vendas, viu? Vai chegar aos 100 milhões para pelo menos fechar a conta. Não contrata ninguém, mas pelo menos vai pagar a conta.
2: É, e a tendência é a venda de Gabriel Mack, jogador promissor, que aliás fez aí bons jogos no primeiro semestre, e a tendência é que esse jogador seja vendido. Tem algumas possibilidades, o Grêmio já teve uma proposta que acabou recusando, mas a tendência é que Gabriel Mack seja realmente vendido, somando-se ao Vieri, que já foi, e a liberação também do Arthur. O Grêmio vai ter que se mobilizar aí para contratar jogadores para suprir essas ausências importantes aí no segundo semestre, porque senão a coisa não vai ser nada fácil.
0: Não vai ser fácil. O referente ao Inter aí também, o Borré deixou, mas o Inter vai buscar um outro centroavante, mas claro, bem menos de 1.800.000.
2: Né? É, tem essa situação. O Inter, acredito que imaginava fazer essa liberação pelo custo-benefício do jogador que não vinha dando uma boa resposta. Aliás, o Internacional que liberou também lá no início o Valência, né? Era outro jogador que tinha um alto salário e que acabou não dando a resposta esperada e agora liberou o Borré. Está na busca. Zé Rafael, aquele do Santos, que passou pelo Palmeiras, é uma possibilidade. A informação que se tem é que o Inter negocia com esse jogador.
0: Paulinho, sobre o esporte local aqui, Soledade Futsal, sábado à noite, tem que pontuar lá em Nomentok.
2: É, tem que pontuar. Se não vencer, o empate, mas o importante é vencer. A equipe do Arsenal, que ainda não conseguiu vencer ou pontuar no campeonato, 8 horas da noite em Nomentok, no ginásio Nenão. O Soledade Futsal, que treinou nesta quarta-feira à noite no Zecão Martins, visando esta partida, mobilização do grupo para conquistar uma vitória. E vai ser importante na sua trajetória, porque é preciso vencer para ficar aí numa situação boa depois de jogar em casa e buscar a classificação para a próxima fase da Liga Gaúcha da Série C. Quem também joga no final de semana é a Universidade do Chile, que vai até Sapucaia do Sul para enfrentar o Forest pela Liga Gaúcha, pela Liga Sul Rio Grandense de Futsal Série Bronze. 8 horas da noite, o Universidade do Chile, que lidera a chave com 7 pontos ganhos.
0: Coisa boa, Universidade do Chile aí com uma grande campanha na competição. Sobre o futsal do interior aí, alguma novidade, Paulinho? Tudo confirmado pro dia 11?
2: É, ainda não. Estamos aguardando a confirmação por parte da Secretaria de Esporte, Lazer e Juventude em relação ao congresso técnico, quando ocorrerá, para a definição da fórmula de disputa, mas acredito que não terá muitas dúvidas em relação a como será essa competição. Categoria principal, 7 equipes, jogam entre si, turno único, as duas melhores se classificam para a semifinal. Se faz um jogo eliminatório entre o terceiro e o sexto, quarto contra o quinto, para definir então os classificados. Pelo menos acredito que essa será a sugestão e a aprovação no Congresso Técnico. E na categoria veterano, cinco equipes jogando entre si, as quatro melhores se classificam para a semifinal. A tendência é que o campeonato possa começar no dia 11 de julho, lá na comunidade da Raia da Pedra.
0: É, a comunidade que está se preparando, né? Reformas, até é importante aí, porque os ginásios teoricamente são novos, né? Mas tem que passar por reforma, né, Paulinho? Não adianta ter a própria quadra, né?
2: Pintura é o que deverá ocorrer lá na comunidade da Raia da Pedra para o futsal do interior.
0: Paulinho, mais algum destaque?
2: Era isso. Queremos dar destaque para 1h15 da tarde na torcida com os nossos convidados que estão aqui debatendo muitos assuntos.
0: Com certeza, as informações do esporte aqui na Cristal.
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0: Dezesseis minutos, faltando para 8, 12 graus a temperatura.
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0: O dólar comercial e uma alta de 0,90%, fechando em R$ 5,20,09. O peso, uma alta de 0,6% em 0,004. O euro, uma alta de 0,48%, fechando em R$ 5,92,08. E ainda a Bovespa, uma baixa de 0,2%, fechando em 171.688,61 pontos. O dólar turismo fechando em uma alta de 0,86%, fechando em R$ 5,41,09, portanto, os indicadores econômicos e financeiros aqui na Cristal.
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0: Muito bem, na sequência, notícias da hora com todas as emissoras da rede Tua Rádio. Depois a gente retorna com mais informações e destaques aqui no programa. Neste momento, 12 graus a temperatura, neblina forte aqui em Soledade. Daqui a pouco a Kátia Valente estará conosco também para atualizar as informações do clima e tempo.
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0: Vamos ficar com o Rei Roberto Carlos neste momento aqui a 120, 150, 200 km por hora. Bom dia! Obrigado pela companhia.
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6: 8 horas. 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A intensa chuva registrada no norte do Rio Grande do Sul desde a manhã de quarta-feira provocou danos em diversos municípios. Até amanhã desta quinta, ao menos 12 cidades da região reportaram transtornos. Em algumas cidades, houve alagamentos e a água invadiu residências. Também há relatos de casas destelhadas e queda de granizo em municípios da região norte, que está sob alerta vermelho do IMET. O comunicado é válido até às 10 horas da manhã. Na fronteira oeste, o rio Uruguai ultrapassou a cota de inundação em São Borja durante a madrugada desta quinta. O pastor Márcio Pôncio foi preso no Rio de Janeiro nesta quinta-feira pela Polícia Federal, na quinta fase da Operação Unha e Carne. Também há mandados de prisão contra o bicheiro Adilson Oliveira Coutinho Filho, o Adilcinho, e contra o ex-deputado estadual Rodrigo Bacelar. O ministro Alexandre de Moraes, do STF, expediu esses 3 mandados de prisão e outros de 14 de busca e apreensão. Agentes prenderam Márcio Pôncio em um flat na praia da Barra da Tijuca, zona sudoeste do Rio. Pôncio é investigado por possíveis ligações com a máfia do cigarro. Adilcinho é apontado como o chefão desse esquema. Ser feliz sem motivo é a mais autêntica forma de felicidade. 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O chaveamento da Copa do Mundo ganhou novos confrontos após os jogos de ontem. Com 5 partidas das oitavas de final já definidas, já é possível projetar o caminho das seleções até as quartas de final. Os confrontos já definidos da próxima fase: Canadá.

0: e Marrocos, França e Paraguai, Brasil e Noruega, México e Inglaterra, Estados Unidos contra a Bélgica. Brasil e Noruega é domingo, dia 5 de julho, às 5 horas da tarde. 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
0: Próxima edição às 9 horas.
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7: Muito bem, 8 horas e 5 minutos, 8:05, você acompanha o programa Conectado com as primeiras informações da manhã, ligado na notícia, presente na informação. Estamos de volta após as notícias da hora, todas as emissoras integrantes da Rede Tua Rádio, atualizando as informações para você. Agora, 12 graus a temperatura aqui em Soledade. Vamos dar uma repassada também nas estações meteorológicas aqui no município, variando de 11.1 na estação municipal 3 até 12.8 no Camping Beira Rio, no Rio Espraiado. Variando então de 11.1 até 12.8 aqui na Avenida Maurício Cardoso, em Soledade, estúdio panorâmico da tua Rádio Cristal. A temperatura é de 12 graus neste exato momento. Vamos com as informações das estradas?
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7: Vamos manter contato também, imagens no Facebook e no YouTube da tua Rádio Cristal, com João Gabriel Nunes na tela conosco. João, os nossos ouvintes relataram muitas vezes lentidão para o pessoal que está na passagem aí na BR-386. A nossa reportagem vai até o local para trazer essa informação. Como é que está a situação? 8 horas e 6 minutos da manhã, aí no trecho, principalmente também nessa passagem. João, seja bem-vindo à nossa programação mais uma vez.
8: Exatamente, Igor Binotto, ouvintes da tua Rádio Cristal. Nós estamos aqui na passagem entre o bairro Missões e o bairro Botucaraí, e a gente vai destacar para você o porquê dessa lentidão. 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Você acompanha nas imagens, quem está nos ouvindo no 100.5, que o movimento intensifica nesse momento, olha só. E o porquê disso, pessoal? nós temos aqui, logo quem vem em direção a preto aqui, um quebra-mola. E quem está passando a passagem tem mais um. Ou seja, são dois. Ao lado do posto, sim, ó, nossos ouvintes nos ouvindo aqui, ó. Mas principalmente do outro lado do posto, sim, ali, também há dois quebra-molas, o que causa lentidão, pois ainda é nova essa passagem. Quem vem do bairro tem que parar para atravessar. Quem está transitando a BR-386 tem que parar no quebra-mola, tem que reduzir sua velocidade, o que tudo acarreta em uma redução no trecho. Por que que isso acontece agora, Igor? Cabe destacar que ainda está em obras a parte superior da passagem. Isso ainda vai mais um tempo, segundo a CCR Via Sul. Questão de um ano e meio para liberar essa passagem superior. Mas é destacado que o trânsito vai melhorar. Aqui ao lado vai ser uma marginal, né? Já é usado como BR, mas aqui vai ser uma marginal. E aí o trânsito vai melhorar. O que a gente destaca, já melhorou muito com a passagem que está liberada, sentido bairro Missões, bairro Botucaraí. E por causa desses quebra-molas, dessa novidade da passagem, é registrado lentidão em horários de pico. Isso é o quê? 8 a 9 e meia, 10 horas da manhã, ele normaliza, mas começa às 11 novamente, que vai até a 1, e às 6 horas até às 7, informações da CCR Via Sul. Vocês viram aqui atrás agora um pouquinho uma imagem, a gente flagrou do pessoal, que está sendo mais normal, tá, pessoal? Então vamos ressaltar o cuidado, que é como acessar da passagem para o bairro Botucaraí. Muita gente corta a frente aqui, tá? Então vamos ressaltar o cuidado, ainda é uma passagem nova, ainda existe a adaptação da comunidade a essa passagem, por isso você que vai vir para o bairro Botucaraí pela passagem, ou você que vai ir para o centro, para o bairro Missões, vai acessar a cidade, muito cuidado, porque ainda é uma passagem nova, ainda há que se acostumar com essas novidades do CRV Sul, e ainda pode haver colisão, então muito cuidado. Igor, vou destacar outros fatos que também são pontos importantes da segurança, pode ser?
7: Queremos destacar também, claro, que essas informações são valiosas aí, mas esse acidente em Marques de Souza, o que que se tem de informação desse acidente em Marques nas últimas 24 horas na BR-386?
8: Isso mesmo, Igor. A PRF confirmou que por volta às 11h30, do quilômetro 334 da BR-386, sentido interior, em Marques de Souza, uma carreta com placas de Belo Horizonte, Minas Gerais, colidiu com a mureta, fez um L e mobilizou-se no acostamento, onde permanece sinalizada até a melhoria da condição climática para retirada durante o dia. O condutor saiu ileso e o trânsito está fluindo normalmente, mas o destaque que se deve ser feito é que a qualquer momento pode ser feita a retirada dessa carreta, o que vai impactar. Então, por isso, você que vai seguir sentido Soledade, Porto Alegre, você vai fazer esse sentido interior, capital, deve se programar para sair mais cedo. O porquê, Igor? Porque há essa possível retirada de carreta que vai impactar e também porque existe uma nova etapa de obras da CCR Via Sul no acesso à via municipal em Nova Santa Rita. Isso também na BR-386, o que vai impactar. Segundo a CCR Via Sul, a partir de hoje, o acesso ao município pela Avenida Santa Rita terá fechamento definitivo, com novo acesso pela rua Doutor Lourenço Zaccaro. O que que significa? Essa mudança vai precisar impactar um pouco aí os nossos acessos que vão acontecer. Quero fazer uma referência ao nosso amigo aqui, ó, o pessoal está chegando aqui na nossa reportagem. Feliz com a passagem?
9: Feliz. Ficou bom, muito bom, mas só que isso aqui tinha que ter uma sinaleira, né? Tinha que ter uma sinaleira antes de chegar no quebra-mola. Por causa do quê? Daí eles reduzem mais a velocidade. Porque às vezes um caminhão reduz a velocidade e daí outro carro pega e passa. Se um pedestre está passando, atropela o pedestre.
8: Tá difícil o trânsito ainda,
9: tá
8: um pouco?
9: Tá difícil ainda. Tem que melhorar mais um pouco.
8: Como é que é teu nome?
9: Cláudio Vidi Batista. Tem a borracharia aqui em cima, rodoviou, hein? E tá complicado. A gente vê muita coisa, né? Vê muita coisa que tem que ajeitar, né? E outra coisa, eu vim mais de lá falar para ti, que eu já cansei já de falar com os vereadores. Os bueiros que tá trancado nessa divisa aqui, que desce para a banda da Coab, aqui. Ah, daí a água desce aqui, desce tudo na minha casa, atrás aqui dos pretos veículos. É bem na esquina aí, tem que limpar aqueles bueiros, né?
8: Tá feito o registro então, a gente já fez aqui esse aviso pro pessoal, mas principalmente, pessoal, a gente vai ressaltar essas ações da estrada. Você viu aí o testemunho do nosso morador aqui ao redor, que ainda está difícil o trânsito, que ainda existe essa passagem, mas que ela ainda precisa cuidados para você que nos acompanha.
7: João, Mais algum destaque por aí? O que, que a gente pode estar projetando ao longo? Então, a tendência... Só repassa esses horários que a CCR Via Sul coloca de pico de movimento, se é assim que podemos destacar, né?
8: É, eles não classificam como um horário de pico normalmente, porque para eles um horário de pico aumenta de 100% a 150% o tráfego. Esse que é um pouco menor que isso. Mas que aqui das 8 horas da manhã até as 9h30, das 11 horas até a 1 da tarde e das 6 horas até as 7 horas são horários de aumento de movimento e não de pico.
7: Ah, tá. Importante esclarecer. Então a passagem, João, falou para quem?
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7: Tá certo. Obrigado, João Gabriel Nunes, com informações direto da passagem, os nossos ouvintes relatando. Inclusive, um foi lá, viu? Foi lá os nossos ouvintes relatando algumas questões. Claro que tem que alinhar. A Ana Maria Freitas participando também, tem que ter muito cuidado, atenção máxima, abraço dona Ana Maria Freitas, obrigado pela participação. Agora a gente volta exclusivamente aí no 100.5 FM do seu rádio e atualizaremos a previsão do tempo.
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7: E quem nos atualiza as informações do clima e tempo é ela, Kátia Valente. Seja bem-vinda, Kátia. E esta quinta e sexta-feira...
12: Olá, pessoal. Nesta quinta-feira temos as instabilidades ainda predominando em partes da metade norte gaúcha, mas agora principalmente chuvas que podem ser um pouco mais expressivas ao longo do dia de hoje, principalmente entre o noroeste, áreas mais do norte gaúcho e principalmente ali faixa nordeste, serra, né? Essas áreas também do litoral norte. Então, assim, quinta-feira tem ainda bastante umidade por aqui, mas mais no sentido mesmo da nebulosidade. Com bastante umidade presente na atmosfera, não tanto com chuvas fortes. Então, as chuvas mais expressivas aconteceram ao longo da quarta-feira. Com relação às temperaturas hoje, as máximas já diminuem um pouco, ficando na faixa dos 16 a 17 graus. Agora, chama atenção é para sexta-feira, tendência de que na sexta-feira tenhamos algumas chuvas apenas na parte mais lá nordeste do estado, portanto, aqui na nossa região é mais frio que vai voltar a predominar. Então, ao longo do dia, né, tem uma variação aí de nebulosidade, mas o frio já deve ser intenso. Ao longo da tarde, por exemplo, as máximas não passam dos 10, 11 graus. E aí, para o final de semana, a tendência é de que seja frio, inclusive com geadas ao amanhecer. Com a previsão do tempo, Kátia Valente.
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7: Muito bem, estamos de volta, 8h17, 12 graus de temperatura. Obrigado a Kátia Valente, atualizando. Amanhã vai estar friozinho, gente. Então programe-se, se agasalhe bem, né? Se agasalhe bem, até porque teremos aí a mínima de 2 graus com sensação térmica aí de menos, né? Sensação térmica de menos. 8h18, fechando agora, 12 graus de temperatura. E Jovem Solidariense eleita a terceira prenda juvenil da 14ª Região Tradicionalista. A reportagem é de Kathleen Gox.
13: A solidariense Lauana Garcia Rodrigues conquistou a faixa de terceira prenda da 14ª Região Tradicionalista. E nesse momento nós conversamos com ela, que nos explica a importância dessa faixa e o que a faixa representa para ela. Bom dia, Lauana.
14: Bom dia. A conquista da faixa para mim foi um sonho. Porque eu entrei no CTG, no Grupo de Artes Nativas Vaquianas da Cultura, em 2014, quando eu tinha 4 anos. Então, desde então eu fiz parte do tradicionalismo. O tradicionalismo faz parte da minha vida, eu vivo isso desde pequenininha. Em 2022, eu comecei a conhecer esse mundo do cultural, de prendas de faixa, eventos culturais. E daí eu peguei e disse pra mãe: mãe, eu quero concorrer. E desse tempo pra cá, eu não consegui concorrer em 2022 porque eu já tinha estourado idade na categoria mirim. E eu vim me preparando, estudando, conhecendo mais sobre a cultura gaúcha, entendendo por que que existem as prendas de faixa. E daí o ano passado, quando eu conquistei o cargo de primeira prenda juvenil do Grupo de Artes Nativas Vaquianas da Cultura, em julho, eu decidi que eu ia concorrer para a região. E desde então foi muito estudo, muitas pesquisas, muitos ensaios. Até o final de semana passado, onde foi o concurso em Espumoso, onde a gente teve que fazer prova escrita, redação, prova oral, declamação, danças. E também uma mostra folclórica, onde a gente teve que pesquisar sobre as mulheres que praticam os esportes campeiros dentro da nossa região.
13: E Lauana, conta para mim como foi esse processo dos estudos, do pesquisar também mais sobre a nossa cultura, o entender o porquê das prendas de faixa, como foi tudo isso também?
14: Eu comecei a estudar porque quando a gente decide concorrer, a gente ganha o que vai cair na prova. É uma lista com vários livros. E dentre eles tem livro de geografia, história, folclore, tem os manuais do tradicionalismo. E são muitos conteúdos. Então, eu tive auxílio da minha professora de história, lá do Abreu e Lima, a Tatiane, onde ela me dava aulas todas as terças de tarde, assim que eu consegui estudar mais um pouquinho.
13: Isso mostra a tua dedicação também e a tua vontade de conquistar uma faixa que hoje você leva como uma representação também da região. Esse buscar a professora, ela também se te auxiliar, imagino que tenha sido muito importante para ti.
14: Teve bastante auxílio, assim, de pessoas que me conhecem desde pequena, me motivaram bastante nessa minha decisão de participar do concurso. A Mara Muniz também me auxiliou bastante, porque a gente também tem que promover eventos para concorrer. A gente tem que promover eventos de núcleo de fortalecimento, tem que promover eventos na escola, projetos na escola e também ação social. E dentre os eventos de núcleo de fortalecimento, a Mara foi uma das palestrantes que eu convidei para participar do evento.
13: E conta pra mim, você falou do apoio das pessoas que te conhecem desde pequenininho. Imagino que a tua família também tenha sido quem te apoiou bastante.
14: Acho que a minha família foi a minha base para tudo isso. Por causa que é muitas emoções, muita cobrança de mim mesmo, para que tudo isso dê certo. E como era um sonho de pequenininha, eu não queria me decepcionar com isso. E eu acho que a minha família sempre me motivou a participar do tradicionalismo, o tanto que eu levei a minha família para mais perto do tradicionalismo.
13: E tu se emociona também falando isso. Conta para mim quais os planos, quais serão as atividades a partir de agora, você representando também junto à região.
14: Agora, como região, a gente promove alguns eventos para as prendas que queiram participar o ano que vem. A gente pode promover também eventos em escola. Eu, como prenda da região agora, pretendo fazer um projeto na minha escola, onde vou falar sobre qual a importância do jovem tradicionalista para a nossa cultura.
13: E falando aqui para mim, conquistou a faixa como prenda juvenil, já sonhava pequenininha essa faixa, agora já sonha talvez a faixa adulta?
14: Eu acho que todo mundo que consegue faixa mirim ou juvenil sonha em uma faixa adulta, né? Por causa que representar a região como adulta é o sonho de toda a prenda.
15: E agora, claro, vai aproveitar esse momento especial, mas também logo em sequência já se preparar também? Preparar, no caso, para conquistar a faixa adulta.
14: Eu vou continuar estudando, sim, porque é sempre bom a gente conhecer mais sobre a nossa cultura, né? Mas, por enquanto, nesses próximos anos, eu acho que eu vou focar mais um pouco na minha faculdade e depois, sim, conquistar um título como adulta.
15: Isso aí, obrigada então, a Lauana. Parabenizar também você aí representando Soledade junto à 14ª Região Tradicionalista, ela que é a terceira prenda juvenil da região, como ela mencionou, continuar o trabalho, continuar os estudos e que está realizando esse sonho de infância de conquistar a faixa. E que bom que a gente possa valorizar também esses talentos, esses representantes, no caso, essa representante de Soledade. Com trabalho de imagens de Ian Campos, Kathleen Gox, para a tua Rádio Cristal.
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7: 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Já já voltamos com mais informações e destaques no programa.
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4: 8:29.
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6: 12 graus.
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7: É, estamos de volta, programa Conectado, as primeiras informações do seu dia. Seja nosso ouvinte repórter, 9222-9878, 9222-9878. 8h34, 12 graus a temperatura, a informação não para aqui na Cristal.
8: Destaque para as últimas ocorrências na Brigada Militar.
7: É, informações importantes aí das últimas horas. Hoje vamos receber com a Brigada Militar aí o Cláudio Fly, que vai nos destacar. Cláudio, quais são as informações e os destaques das últimas horas em nível de Brigada Militar e Corporação dos Bombeiros? Bom dia.
9: Bom dia, Igor. Circulando com a unidade móvel da tua Cristal, nós estamos também assessorando aqui o João Gabriel nesta manhã de tempo instável aqui na região. Em destaque no rescaldo das últimas 24 horas. Nós temos aí a Brigada Militar que segue investindo, né, na qualificação permanente de seu efetivo, fortalecendo a capacidade operacional e aprimorando a prestação do serviço da segurança pública, no qual as informações dão conta que teve este curso com êxito de atirador designado da Brigada Militar, o soldado PM Leonardo, integrante da Força Tática do 38º Batalhão de Polícia Militar. Essa capacitação, Igor e amigos da Cristal, contemplou instruções de tiro de precisão balística, aplicada a técnicas de observação, leitura de terreno, identificação de ameaças e emprego do atirador designado policial em ocorrências de alta complexidade. Um outro destaque para a tua Cristal é o seguinte: também nós temos nas informações que foi realizada a solenidade de formatura do segundo curso de especialização em operações ribeirinhas da Brigada Militar. Ou seja, o 38º Batalhão de Polícia Militar esteve representado pelo soldado PM Jarabiza, integrante do grupo de Santo Antônio do Planalto, que concluiu capacitação com êxito. Esse curso, na verdade, ele tem um objetivo, que é aperfeiçoar o preparo técnico e tático dos policiais militares para atuação em áreas ribeirinhas, principalmente em regiões de fronteira, né? Onde há o acesso de armamento, há o acesso de muitas drogas. Então, por isso também, esta preocupação da segurança pública em relação a operações de resgate e também no enfrentamento de crimes ambientais e o abigeato, que está muito presente também, principalmente na região fronteirista. Então, desta forma, ao longo desta formação, os alunos participaram de instruções teóricas e práticas que exigiram elevado condicionamento físico, também preparo psicológico, que faz parte, né, desta capacidade de atuação em equipe. Por ora, são esses os destaques para a tua Cristal nesta manhã, na programação jornalística da unidade móvel que segue circulando pelas ruas da cidade. A qualquer momento, novamente, a participação do jornalismo da emissora que está nas ruas de Soledade. É contigo aí, Igor.
7: Tá certo. Obrigado, Cláudio Flying, com as informações e os destaques. 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
7: Vamos atualizar também as loterias. Na noite desta quarta-feira, tivemos a Loto Fácil, concurso 3.724. Três ganhadores, as seguintes dezenas: 01, 02, 03, 05, 06, 07, 12, 15, 16, 17, 19, 21, 22, 24 e 25. Estimativa de prêmio no próximo sorteio é de R$ 2 milhões na Loto Fácil. Também a Quina, que teve concurso 7.054, só que acumulou a Quina, viu? 02, 11, 34, 63 e 68. A estimativa de prêmio logo mais à noite é de R$ 3,5 milhões na Quina. A Lotomania, atenção, a Lotomania, concurso 2.944, teve acumulado, concurso 2.944, a estimativa de prêmio para o próximo sorteio é de R$ 1.800.000 na Lotomania. 12, 20, 24, 29, 35, 37... 38, 46, 53, 60, 63, 75, 79, 80, 82, 86, 90, 91, 96 e 98. É a Lotomania, que amanhã à noite deverá pagar R$ 1.800.000. Nessa quarta-feira teve a dupla cena, concurso 2.977, nos dois sorteios acumulados. Amanhã à noite tem sorteio que deverá pagar R$ 6.700.000. Nessa quarta-feira teve o dia de sorte, concurso 1.234, que acumulou. O mês da sorte, outubro, e as seguintes dezenas: 03, 06, 07, 09, 16, 17 e 29. Estimativa de prêmio no próximo sorteio é de R$ 550.000. A quarta-feira também teve a Super 7, que acumulou. Concurso 867, coluna 1, 9, coluna 2, 4, coluna 3, 0, coluna 4, 9, coluna 5, 5, coluna 6, 9, coluna 7, 5. A estimativa de prêmio é amanhã à noite e deverá pagar R$ 2.600.000. A mais milionária também acumulou, concurso 368, os trevos sorteados 4 e 6 e as dezenas 1, 2, 20, 28, 42 e 48. Estimativa de prêmio no próximo concurso é de R$ 69 milhões. Vai ser amanhã, no dia 4, vai ser no dia 4, então. Vai ser no sábado aí a mais milionária. Você acompanhou o resultado das loterias aqui na Cristal.
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7: Um rápido intervalo e na volta tem mais informações do trânsito e segurança, as últimas em nível da Polícia Civil e o que acontece é notícia aqui na tua Rádio Cristal.
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6: 8:45. 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
7: 12 graus.
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0: Muito bem, 11 minutos faltando para as 9, 12 graus de temperatura. Agora uma notícia que repercute em nível de estado, gente, que a Justiça Federal, e você que frequenta o litoral norte gaúcho, vai lembrar bem. A Justiça Federal determinou a demolição da estrutura que atualmente abriga uma unidade de um restaurante, o antigo Bali High, em Atlântida, litoral norte. A decisão aponta que o local foi construído em uma área de preservação permanente. A decisão atende a ação civil pública movida pelo Ministério Público Federal ainda em 2003. E segundo o Ministério Público Federal, vistorias realizadas por órgãos ambientais ainda em 2002, quando o local ainda abrigava o antigo restaurante, apontaram que o estabelecimento ocupava dunas frontais e vegetação de restinga. O bar fica na Avenida Beira Mar, em Xangri-Lá. Os donos da estrutura responsáveis pelo antigo Bali High ainda podem recorrer da decisão. Foram procurados aí para se pronunciar, mas afirmaram em nota que está analisando os fundamentos em conjunto com a equipe jurídica. Além disso, o texto informa que sempre houve compromisso de integrar a operação ao ambiente, né? Então, fica toda essa situação, mas o pessoal é antigo, né? E fica na areia, bem na areia, né? Bem na areia, lá em Atlântida, especificamente em Xangri-Lá. O Bali High aí abriu as portas no verão de 89, antes mesmo da formação do município, que se emancipou aí de Capão da Canoa 3 anos mais tarde. A família responsável pelo local trabalhou diretamente no negócio até 2005 e depois passou por diferentes fases até sofrer um incêndio ainda em 2019 e reabrir apenas 5 meses mais tarde. Em 2021 foi arrendado aí a um outro restaurante, mas agora a justiça determinou, né? Por questões ambientais. Fato histórico aí. Agora pode recorrer. 9 minutos faltando para as 9. 12 graus a temperatura.
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0: João Gabriel Nunes, quais são as últimas em nível de Polícia Civil, João? O que podemos destacar para a nossa grande audiência?
2: Muito bem, Igor. Nossos ouvintes da tua Rádio Cristal, nós estamos em frente à Delegacia de Pronto Atendimento de Soledade, a DPPA, e a DP, a Delegacia de Polícia, para trazer as últimas da segurança pública de Soledade. Inclusive, o alarme da nossa unidade móvel estourou, mas está tudo certo. A gente vai destacar aqui para você esse registro feito pelas delegacias aqui de Soledade de aumento de casos de Maria da Penha. Ontem à noite, somente à noite, foram 5. Então, a gente está registrando aí uma prisão por Maria da Penha nessa noite, de um homem de Soledade que acabou sendo preso, mas também houveram mais 4 ocorrências, o que chama a atenção, pois, como a gente trazia nos outros dias anteriores aqui nas informações, no inverno a tendência é baixar o número de ocorrências e as Marias da Penha estão aumentando em Soledade. É o fato do momento, nós estamos bem aqui em frente ao plantão da DPPA, Delegacia de Polícia, vamos colher informações para trazer no Facebook, mas já chama a atenção esse aumento de casos da manhã. Problemas no sinal, eu já retorno.
0: O João Gabriel retorna com mais informações e destaques relacionados aí a estas 5 ocorrências de Maria da Penha, pelo menos uma prisão. Então, informação atualizada neste exato momento, ao menos uma prisão aqui em Soledade. O que chamou atenção também nas últimas horas, pois não?
2: Estamos de volta, Igor, agora normalizado o sinal, para trazer essa informação aí que chamou a atenção. Foram 5 casos de Maria da Penha nessa noite e uma prisão. Ou seja, nós estamos aqui na DPPA colhendo as informações para trazer corretamente no Facebook durante a programação do Temática, mas eu também vou destacar um fato que chamou a atenção na região de Soledade, tá bom? Um homem foi preso por roubo a pedestre no centro de Passo Fundo. O 3º Batalhão de Polícia de Choque prendeu um homem por roubo a pedestre na rua Paissandu. Conforme o relato da vítima, o autor fez menção de estar armado e roubou seu celular. Diante das postes das características do suspeito, a guarnição iniciou as buscas e encontrou e o prendeu. Diante dos fatos, ele foi encaminhado à DPPA para registrar ocorrência e demais procedimentos legais. Também há destaque na área da segurança pública, Polícia Civil, que uma mulher foi presa em Passo Fundo por dar uma tentativa de estelionato com cheque fraudado. A ação foi realizada pela 2ª Delegacia de Polícia de Passo Fundo e a 6ª Delegacia de Polícia Regional do Interior de Passo Fundo também. A investigada foi conduzida à Delegacia de Polícia, onde foi realizados procedimentos legais. A lavratura do auto de prisão em flagrante foi habilitada a fiança no valor de R$ 2.000, ou seja, ela está em liberdade. Você que é comerciante, que ouve a tua Rádio Cristal nesse momento, cuidado, cuidado, pois existe uma mulher com cheques fraudados na região visitando comércios. Portanto, fique ligado não receber cheques. Ressaltar mais uma vez, Igor, foram 5 ocorrências de Maria da Penha nessa noite em Soledade, pelo menos uma prisão aqui na DPPA, a Delegacia de Polícia de Pronto Atendimento, e também destacar que essas informações que a gente traz para você aqui da Polícia Civil é sempre para supermercado Vacari, que tem rancho mais barato, com cheque para 8 de setembro, com oferta arrasadora. 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Unidade móvel pelas ruas de Soledade, João Gabriel Nunes na informação.
0: Tá certo. Muito obrigado, João Gabriel Nunes. Com essas informações, vamos encerrando mais uma edição do Conectado, aqui pela tua Rádio Cristal. Você que acompanha as primeiras informações da manhã, das 6 às 9 horas, sempre para deixar você muito bem atualizado. Lembrando que a expectativa é de baixas temperaturas já na madrugada dessa sexta-feira, sensação térmica bastante severa aí nessa madrugada. Então, pessoal, orientando para se agasalhar bem. A tendência é de chuva ao longo do dia de hoje. Na sequência, notícias da hora com todas as emissoras integrantes da rede Tua Rádio. Lembrando que a apresentação é de Igor Binotto, com produção da Kathleen Gox, a equipe de jornalismo com o João Gabriel Nunes, a Kathleen Gox e o Cláudio Fly, ainda a gerência geral do Paulinho Paes e a direção geral do Frei Eudes Ângelo Capelari. Eu retorno amanhã, a partir das 5 horas da manhã, no Tá Na Hora, e na sequência a gente já vem com o Conectado, com as primeiras informações do seu dia, ou seja, para você começar o dia muito bem informado. Paz e bem, fiquem com Deus, na sequência Notícias da Hora, com todas as emissoras integrantes da Rede Tua Rádio, e depois o programa temático, O Que Se Passa é Notícia, com Paulinho Paes e seus

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3: Na sequência, notícias da hora, depois teremos a sequência do Rádio Jornalismo aqui da tua Rádio Cristal. Anota o WhatsApp da tua Rádio Cristal, é o 9222-9878, 9222-9878, telefone no 3381-9100 para você participar da nossa programação. Na sequência, notícias da rede e depois o programa Temática com Paulinho Paes e todos os convidados. Lembrando que a projeção de chuva hoje, né? A projeção de chuva e, é claro, o friozinho que vai estar também aí nos próximos dias. Podemos destacar sexta e sábado aí teremos o frio aí mais severo. Podemos destacar dessa forma. Lembrando que no dia 11 de julho teremos mais uma edição da Noite da Brilhantina, principalmente com o tema Raul Seixas. Últimas mesas, ingressos no segundo lote.
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5: A Defesa Civil de Lagoa Vermelha emitiu um alerta nas primeiras horas da manhã de hoje. O alto volume de chuvas registrado nas últimas horas elevou o nível dos rios, aumentando o risco de transbordamentos, alagamentos e danos em pontes e bueiros nas estradas do interior. Já há registros de ocorrências em algumas comunidades rurais. A Prefeitura inicia os trabalhos nas primeiras horas desta quinta-feira para desobstrução de estradas, limpeza de bueiros e atendimento às famílias que necessitarem. Motoristas e moradores devem evitar atravessar trechos alagados e redobrar os cuidados durante os deslocamentos. Da tua Rádio Cacique de Lagoa Vermelha, Rudimar Galvão.
6: Em Soledade, a Câmara de Dirigentes Lojistas, CDL, lançou a campanha Soledade a Mais 2026, com o objetivo de incentivar as compras no comércio local. A ação irá distribuir cerca de R$30 mil em prêmios aos consumidores no sorteio do Dia dos Pais, Dia das Crianças e Natal, além de premiar os vendedores dos cupons sorteados. A campanha conta ainda com o apoio de empresas e entidades parceiras. Durante o lançamento, lideranças destacaram a importância de fortalecer a economia local e incentivar a população a comprar no município. Da tua Rádio Cristal de Soledade, Kathleen Gox.
7: Na manhã desta quarta-feira, durante patrulhamento, os agentes que estavam de serviço na estação rodoviária de Vacaria observaram um indivíduo em atitude suspeita. Durante a abordagem, foi verificado que o indivíduo possuía registro de pessoa desaparecida e também um mandado de prisão civil em aberto, expedido pela terceira vara civil da comarca de Santo Ângelo, com validade até 2028. Diante dos fatos, o homem foi apresentado na delegacia de polícia para os procedimentos legais. Da tua Rádio Fátima de Vacaria, Luiz Barreto.
8: O Programa de Recuperação Fiscal de Caxias do Sul, Refis 2026, arrecadou mais de R$6.500.000 em seu primeiro mês de funcionamento. Desde o lançamento, em 29 de maio, mais de 2.500 atendimentos foram realizados pela Secretaria da Receita Municipal, reunindo contribuintes interessados em regularizar pendências tributárias e não tributárias com o município. Nas primeiras semanas, supera os resultados obtidos no mesmo período das edições de 2023 e 2024.

0: 2025, com crescimento próximo de 50% na arrecadação. O Refis oferece condições especiais para quitação de dívidas. Quem optar pelo pagamento à vista pode obter desconto de até 100% sobre juros e multas. Da tua Rádio São Francisco de Caxias do Sul, Alice Corrêa.
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1: 9:06, 12 graus a temperatura no estúdio da tua Rádio Cristal. Ouça e reflita. Todo novo amanhecer é um convite para persistir. Acredite na sua jornada, mesmo quando o caminho parecer longo demais. Bom dia, estamos iniciando nesta manhã de quinta-feira, 2 de julho de 2026, o programa Temática, o que se passa é notícia, com muitas informações até o meio-dia.
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1: Hoje é o dia do hospital, reconhecimento a quem salva vidas. Festa do colono e motorista acontece no próximo domingo em Posse Godói, no Mormaço. Departamento da Causa Animal resgata cavalos soltos na ERS 332 em Soledade. Campanha Soledade é Mais é lançada com o objetivo de incrementar a venda no comércio local. As informações do trânsito, da segurança, o esporte, a unidade móvel circulando pelas ruas da cidade, o espaço cristal na sua casa, serão alguns dos assuntos do programa Temática. O que se passa é notícia. Você poderá interagir conosco através do sistema interativo. Mande seu WhatsApp 99222-9878. 99222-9878. Queremos a sua participação, a sua interatividade aqui no programa. 9:08, temperatura em 12 graus. Nós vamos dar destaque para as informações do clima. Vamos saber como vai se comportar o tempo. Quinta-feira com um tempo fechado, projeção de chuva. Vamos saber agora com a meteorologista Kátia Valente.
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2: Olá, pessoal. Nesta quinta-feira temos as instabilidades ainda predominando em partes da metade norte gaúcha, mas agora principalmente chuvas que podem ser um pouco mais expressivas ao longo do dia de hoje, principalmente entre o noroeste, áreas mais do norte gaúcho e principalmente ali faixa nordeste, serra, né? Essas áreas também do litoral norte. Então, assim, quinta-feira tem ainda bastante umidade por aqui, mas mais no sentido mesmo da nebulosidade. Com bastante umidade presente na atmosfera, não tanto com chuvas fortes. Então, as chuvas mais expressivas aconteceram ao longo da quarta-feira. Com relação às temperaturas hoje, as máximas já diminuem um pouco, ficando na faixa dos 16 a 17 graus. Agora, chama atenção é para sexta-feira, tendência de que na sexta-feira tenhamos algumas chuvas apenas na parte mais lá nordeste do estado, portanto, aqui na nossa região é mais frio que vai voltar a predominar. Então, ao longo do dia, né, tem uma variação aí de nebulosidade, mas o frio já deve ser intenso. Ao longo da tarde, por exemplo, as máximas não passam dos 10, 11 graus. E aí, para o final de semana, a tendência é de que seja frio, inclusive com geadas ao amanhecer. Com a previsão do tempo, Kátia Valente.
1: Vamos aqui dar destaque para as mínimas que foram registradas em Soledade e também na região. Você que está na nossa audiência, você que está na nossa companhia. Tivemos na região de Soledade, então, a mínima lá em Fontoura Xavier de 11 graus e 8 décimos. Dique Santa Luzia, 11 graus. Sítio Toniolo, Pasta Taipa, 11 graus e 4 décimos. Estação Municipal em Soledade, 10 graus e 8 décimos. Bom Sossego, Ibirapuitã, 11 graus e 7 décimos. Em Tio Hugo, 13 graus e 4 décimos. E em Mormaço, 13 graus e 3 décimos. Mínimas que foram registradas em Soledade e na região.
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1: 9 horas 11 minutos, a informação não para.
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1: É, e hoje a entrevista da hora, muito especial para que possamos reconhecer a importância do Hospital Frei Clemente. Hoje é o dia do hospital. Reconhecimento a quem salva vidas, Kathleen Gox.
5: Exatamente, Paulinho Paes e ouvintes aqui da tua Rádio Cristal, reconhecer esse hospital que tanto faz pela comunidade, não só soledadense, mas da região. E para isso vou conversar com quem está por trás de todo esse trabalho também, claro, toda uma equipe, mas dois representantes então das equipes aqui do Hospital de Caridade Frei Clemente. Estou aqui com o presidente do hospital, o Beto Rocha, e também com o diretor técnico aqui do hospital, Dr. Getúlio Dias de Vasconcelos, que vamos falar um pouquinho sobre esse trabalho, essa evolução ao longo dos anos também do hospital. Beto, começando com você, falar sobre esse dia do hospital, momento de valorização também desse trabalho, como eu mencionei, não só para a Soledade, mas para a região. Bom dia.
6: Bom dia, ouvintes. É uma satisfação vir falar do Hospital Frei Clemente nas ondas da Rádio Cristal, que tão longe leva nossas mensagens. O Hospital Frei Clemente iniciou fisicamente em março de 1938, sob mãos de um grupo generoso e fraterno, que resolveu, então, colocar na cidade um hospital, porque uma comunidade sem hospital é uma comunidade sem garantias. Vejam bem, em tempo de guerra, de enchente, de pandemia, são criados hospitais de campanha, hospital de lona, hospital improvisado de todas as formas. Para quê? Para dar garantia de um atendimento, de aliviar a dor. Desde lá, a Soledade iniciou com o hospital em condições que era possível, com a comunidade ajudando, o hospital pertencendo à comunidade, apesar de não ser da prefeitura, não ser do governo, um hospital privado das pessoas. E esse hospital cresceu. Eu sou feliz, sou grato em dar a minha contribuição nesses últimos 5 anos frente ao hospital, e procuramos sempre, mesmo com dificuldades, evoluir e atender melhor as pessoas, trazer mais especialidades, trazer mais condições que as pessoas aqui em Soledade sejam atendidas nas suas necessidades. Também, junto com toda a equipe de funcionários, desde o guarda, lavanderia, cozinha, todos têm se preparado para o crescimento. O hospital é um conglomerado de 9 empresas dentro de uma empresa só. Tem cozinha, tem laboratório, tem hotelaria, tem portaria, tem administração, escritórios, tem medicina, tem enfermagem e manutenção. Enfim, são 9 empresas dentro de uma só. Tem situações de escala, situação de funcionários que se admite, que se demite. Enfim, cada supervisor é responsável por esses departamentos. Esse é um grande conglomerado do hospital. Um dos avanços enormes que tivemos foi a UTI, que em 7 meses de funcionamento atendeu a 41 municípios e a 240 pacientes de toda parte, de todo o estado. E isso nos dá orgulho como hospital, e também deve orgulhar a cada soledadense, a cada membro da nossa comunidade, em saber que nós temos um hospital regional dentro das nossas limitações, sem comparar com os grandes centros, mas é o que nós temos e estamos no caminho para melhorar cada vez mais. Obrigado, Dr. Getúlio, em seu nome a todos os médicos que elaboraram em todos os tempos aqui no hospital, que acreditaram e dão o seu suor, seu conhecimento para que aqui melhore cada vez mais.
5: E falando nesses médicos, doutor Getúlio, que há muitos anos está trabalhando aqui no hospital, pôde acompanhar um pouquinho dessa história e acompanha no dia a dia. Doutor Getúlio, como é para o senhor também fazer parte da história do Hospital de Caridade Frei Clemente e ver essa evolução, especialmente nos últimos anos, com a chegada de novos ambulatórios, novas especialidades? Bom dia.
7: Bom dia, Kathleen. Bom dia, Paulinho Paes. Bom dia, ouvintes. O Hospital Frei Clemente está diferente. Quando nós chegamos aqui há muitos anos, e eu quero dizer antes disso que eu nasci aqui no Hospital Frei Clemente, que esse hospital foi um dos fundadores, foi o meu avô, o meu pai foi presidente duas vezes, uns tios meus foram presidentes, e agora um casado com a minha prima é o atual presidente do hospital. O hospital, como eu falei no início, está diferente. Por que está diferente? Porque evoluiu muito. O hospital hoje é proprietário da hemodiálise, tem um bloco cirúrgico moderno, tem um pronto-socorro de portas abertas 24 horas. A ala SUS foi toda reformada, graças ao apoio de muitos políticos e da comunidade, também do Grupo Ciranda. O hospital nosso está com uma ala psiquiátrica moderna, o hospital nosso está com uma usina de oxigênio, que dá uma garantia de nunca faltar oxigênio no hospital nosso e com uma economia grande, não é isso, Beto? O hospital nosso está evoluindo e agora, com a UTI, foi a cereja do bolo. A UTI que eu estou vindo de lá agora, de que eu sou rotineiro, a UTI está atendendo pacientes, não é de Soledade. A UTI nossa é uma UTI do estado do Rio Grande do Sul, é comandada pelo gerente, atende pacientes de toda a cidade do Rio Grande. Há pouco cheguei ali, tinha paciente de Marau, paciente de Passo Fundo, paciente de Alegrete, então de várias cidades. Então isso aí é fundamental para o crescimento do hospital. O hospital nosso, que era o sonho nosso, que o hospital um dia se tornasse regional, ele está quase lá. Tem algumas áreas que ainda falta. Nós conseguimos melhorar o atendimento no pronto atendimento nosso. Nós terceirizamos aquele serviço que havia no passado muita reclamação. Hoje, cada dia vem um plantonista diferente de outras cidades, alguns daqui, mas está funcionando muito bem. O Beto pode falar depois, estamos nos preparando para a reforma do pronto-socorro, que vai ficar um dos pronto-socorros mais modernos do estado. Por isso, eu me sinto muito feliz de trabalhar aqui há muitos anos, acompanho essa evolução e visto essa camisa do Frei Clemente desde que cheguei aqui. E não poderia ser diferente, Kathleen.
5: Com certeza, doutor. Beto, falando então, antes de nós finalizarmos aí, sobre essa expectativa para a reforma do pronto-socorro, que é algo muito aguardado também, tanto para o hospital quanto para a comunidade, não só soledadense, regional. Já existe uma projeção de datas? Como está toda a situação?
8: Nós contamos com recursos do Governo do Estado através do programa Avançar Mais na Saúde, que é onde o governo distribui recursos para hospitais que tenham projetos. Não é para todo mundo, tem que apresentar um projeto, tem que mostrar que é possível, tem um processo muito severo. Nós apresentamos, fomos aprovados, tivemos o apoio lá em Porto Alegre do deputado Adolfo Brito, e agora esse projeto nosso está na CAGE, que é a Secretaria da Fazenda do Estado, para liberar o recurso que deve sair em seguida. Então, será reformado todo o pronto-socorro, projetando já o futuro, então, nos próximos meses, iniciará a reforma de todo o pronto-socorro, transformando o pronto-socorro moderno, porque hoje a estrutura que tem ali é de 30 anos atrás, com apenas 3 macas dentro da sala vermelha, com um lugar pequeno, apertado, para as pessoas esperarem. Enfim, será um pronto-socorro modelo para a região. Estamos também com um projeto em andamento para reforma e ampliação do centro cirúrgico, aumentar as salas, fazer dentro das RDCs modernas e um centro de parto normal, um CPN. O estilo do que foi inaugurado em Cruz Alta essa semana pela Secretaria de Saúde, estamos projetando aqui em Soledade também, porque somos referências até agora, no meio do ano, já nasceu mais de 250 pessoas aqui, crianças aqui, né? Então, vai ser um troço moderno, consolidando a nossa liderança na região como hospital. E também vamos falar do Grupo Ciranda, que tem nos ajudado. Agora, recentemente, eles autorizaram a doação de uma incubadora e de um aparelho de fotocélula para as crianças, porque nossa incubadora
6: está estragada, a outra incubadora que tem lá emprestada do Hospital da Arvorezinha, e nós não temos recursos especial para comprar esse aparelho. Esse equipamento custa na faixa de R$60 mil. Então o Grupo Ciranda vai nos ajudar, já autorizou a compra, e vamos projetando cada vez mais o hospital melhor, mais equipado, e que as pessoas possam se sentir bem aqui dentro. Quanto ao pronto-socorro, aquelas reclamações, aquelas demoras, nós solicitamos encarecidamente, aproveitando a oportunidade, Ketan e Paulinho, que as consultas se dirijam ao posto de saúde, se dirijam às unidades dos seus bairros, conforme a própria secretária de Nara já solicitou, para que lá seja dado atendimento das consultas. E aqui fique exclusivamente aqueles casos de urgência e emergência, para que não sobrecarregue a equipe médica, não sobrecarregue a equipe hospitalar e nem próprios equipamentos, que nós estamos apertados durante a reforma, então sabemos que não podemos fechar e nosso espaço é pequeno, é apertado.
5: Por isso a gente pede a colaboração da comunidade também, agradeço ao Beto, doutor Getúlio.
1: Ketrin,
5: e em nome de vocês, pois não, Paulinho?
1: Acredito que também seja importante o doutor Getúlio falar, o Beto, da importância que tem o hospital para o contexto não só de Soledade, da região, do estado, porque durante a pandemia o hospital foi considerado referência no atendimento da Covid, inclusive a UTI que foi montada e muitos pacientes aqui foram atendidos. Então acredito que seja importante falar também sobre este trabalho que foi prestado num momento tão difícil na área da saúde do nosso país.
5: Com certeza. Doutor Getúlio, o Paulinho pergunta sobre a questão da importância do hospital a nível regional, como a gente já vinha falando, especialmente no período da pandemia, quando veio a UTI para cá para fazer esse atendimento e foi uma UTI de referência não só para a região, a nível do estado também.
7: Sem dúvida alguma. E graças ao desempenho que nós tivemos naquela época, que foi feita rapidamente a UTI, o governo do estado, reconhecendo a excelência que do serviço nosso na época, inclusive o governador Eduardo Leite, na época, fez uma live com um dos plantonistas nossos e foi muito elogiada essa UTI nossa naquela época. E graças a isso que foi viabilizada essa UTI que nós temos hoje. Nós salvamos, o desempenho nosso foi muito importante naquela época. Foi salvo muitas vezes, perdemos muitas vidas, como o mundo inteiro perdeu, mas foi uma UTI que deu uma resposta positiva em termos de Rio Grande do Sul.
5: E que a região também pôde aproveitar e segue aproveitando agora com a UTI fixa aqui.
7: Sem dúvida alguma, é que eu falei no início ali, hoje recebe paciente do estado inteiro. E outra coisa, Keto, que nós não falamos antes, Beto, dois serviços novos aqui, é muito importante para a Soledade. Serviço de pneumologia, que está funcionando 100% no hospital nosso, que é uma novidade, sendo que Soledade, por ser uma cidade fria, por ter fábrica de pedras, era fundamental que nós tivéssemos aqui serviço de pneumologia. E também temos serviço de oftalmologia agora, inclusive está sendo começado, feito cirurgias de catarata em Soledade, que é um sonho, é uma coisa que era impensável até alguns meses. Então, o hospital nosso, Paulinho, está crescendo muito, e a UTI que tu perguntou está funcionando muito bem. Talvez graças por aquele início que nós tivemos lá na pandemia Covid.
5: Tá certo, então eu agradeço ao doutor Getúlio, ao Beto, eles também estão aqui na correria do dia a dia, porque o hospital também não para, né, Paulinho? Mas que a gente possa fazer essa valorização aos profissionais aí que atendem toda a nossa região.
1: E é claro, Ketrin, mensalmente o hospital divulga e no mês passado foram mais de 5 mil atendimentos prestados para a Soledade e região em todos os setores. Então a gente quer aqui nesse espaço reconhecer a importância do hospital Frei Clemente, como de todas as casas de saúde, no reconhecimento a quem salva vidas. Obrigado aí ao Beto Rocha, presidente, ao doutor Getúlio também. Sim.
5: Só um minutinho aqui, o doutor quer falar uma coisinha, doutor?
7: É fundamental que nós ressalte aqui a atuação do presidente Beto, que está aqui de forma gratuita, praticamente nas 24 horas do dia disponível, todos os dias ao lado dos funcionários, dos médicos e também o administrador Adairton Forte. Esse fez a diferença nos últimos anos junto com o presidente Beto. graças a ele que o hospital nosso está funcionando e está conseguindo manter sua estrutura de pé. Eu não poderia deixar de fazer esse elogio público para a nossa comunidade.
5: Beto, em nome do doutor, da equipe da rádio, também aí, claro, de toda a região, parabenizar em seu nome toda essa equipe trabalhando por aqui.
9: Nossa, é uma honra para nós ouvir essas palavras e eu divido com cada membro da família Frei Clemente. Eu divido com cada um, cada entidade que ajudou o hospital, Lions, Rotary Club, que recentemente nos doou um raio-x digital, alemão, moderno, que tem ajudado muito, desempenhado uma função excelente. A Justiça do Trabalho, através do Dr. José Renato Stangle, que nos destina recursos seguidamente para o hospital, nos proporciona fôlego, porque os recursos são, todo o que o hospital recebe, são todos destinados para uma finalidade, não podemos mudar, não podemos trocar de destino quando chega um recurso no hospital. Isso é uma responsabilidade muito grande que nós e o financeiro tem para cuidar do recurso do hospital. Aí falta para uma atividade e sobra para outra, nós não podemos mudar. Então, quando falta recursos para aquele equipamento, aquele lugar, enfim, a comunidade como um todo nos ajuda. Agradecemos imensamente a comunidade que nos acolhe, a comunidade deve se sentir proprietária desse hospital, deve se sentir pertencida a esse hospital, deve se sentir engajada nesse hospital e ser orgulhada do que aqui tem feito. E quando acontecer alguma coisa que não é do gosto da pessoa, vamos refletir se em outros lugares aconteceria também ou não, e se o que nós podemos melhorar. Se a entender que nós podemos melhorar, que traga para nós essa crítica, que nós nos comprometemos a procurar resolver da melhor maneira. Parabéns, Soledade, e procuramos entregar um serviço de qualidade.
5: Tá certo, então, dia do hospital sendo celebrado nessa quinta-feira. Que bom que a gente possa valorizar o hospital daqui, Paulinho. Encerro contigo aí do estúdio. As informações, Kathleen Gox.
1: Obrigado, Kathleen. Essa entrevista ao vivo, diretamente do Hospital Frei Clemente. Dia do hospital e a gente tem que fazer uma referência a todas as casas de saúde existentes. Aqui em Soledade nós temos o Hospital Frei Clemente, ali em Espumoso, o Hospital São Sebastião, enfim... Em Passo Fundo, a gente sabe de toda a estrutura existente, porque com os seus problemas, e a gente sabe dos problemas que os hospitais enfrentam, o Hospital Frei Clemente não é diferente, mas quantas vidas já foram salvas no atendimento prestado por essa casa de saúde? Temos que evoluir, temos que avançar, tem que melhorar alguns pontos? Claro que temos, e isso faz parte, mas também temos que reconhecer quando o trabalho ele é realizado com eficiência, com eficácia, não só na questão do hospital, mas em todos os setores. Então, por isso que hoje a tua Rádio Cristal foi até o Hospital Frei Clemente para falar da importância desta casa de saúde. Repito, é necessário melhorar, evoluir em todos os setores? Sim, mas precisamos reconhecer que tem uma importância muito grande no aspecto de salvar vidas, o hospital e... logicamente, os profissionais que atuam, que se dedicam, que labutam no dia a dia para atender a nossa população. 9:29.
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1: 9:30. Já tem mais atrações, tem mais informações aqui no programa. Fique ligado e bem informado.
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1: 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Agora 9:32.

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3: 9:37.
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11: 12 graus.
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21: Tua Rádio 9h41, alô você que está na audiência do programa Temática, o que se passa é notícia, sempre com os principais assuntos do dia para você ficar bem informado. Aliás, esta é a missão da tua Rádio Cristal, deixar você por dentro dos fatos e acontecimentos da comunidade. E agora o destaque é para as informações da área da saúde.
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21: Agora vamos dar destaque para as informações do Hospital Frei Clemente com Cláudio Flaim.
22: Da Silva, Letícia Gonçalves Cardoso. Vamos com as altas ocorridas nas últimas 24 horas. Aline Macena da Silva, Iracema da Silva, Letícia Gonçalves Cardoso, Lívia da Silva Bonfante, Maria Helena da Costa e Sueli Terezinha de Moraes. Internações, Ana Júlia Ortiz, Antônia dos Santos Soares, Darlan Roberto Carvalho, Débora Desengrini, Evaristo da Silva, Fabiano Pedrotti, Helena Alves da Silva, Isaltina de Quevedo Batista, Leomir de Souza, Maria Helena Neves de Moraes, Michele Hilário de Oliveira, Patrícia Aparecida Moraes, Rosalina Loeblen, Rosângela Sebem, Roseli Padilha e Sueli Terezinha de Moraes. No atendimento do pronto-socorro do dia 1º de julho, houve consultas 27 não urgentes, com urgências 29 consultas e uma emergência. Total de atendimento 53.
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22: Vamos aos nascimentos do dia 1º de julho de 2026. Ana Júlia Ortiz Silva teve o parto de cesárea com o peso de 3,845 kg da cidade de Soledade. Débora Desengrini teve o parto de cesárea, um menino pesando 3,355 kg da cidade de Arvorezinha. Michele Hilário Oliveira, parto normal. Um menino de 3,265 kg da cidade de Soledade.
0: Este foi o registro de nascimentos no Hospital Frei Clemente.
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22: Atendimentos do SAMU nas últimas 24 horas. Às 10h27, ausência de sinais vitais, Mato Alto. Às 13h32, metabólico, Fontes. 1h35, respiratório, Botucaraí. E às 5 horas da manhã, metabólico, Fontes. Os plantonistas de hoje, Venilda e Guga. Do Departamento de Jornalismo, falou Cláudio Flaim.
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21: 9h46, alô você que está na nossa audiência, preste atenção porque agora tem aquele espaço especial de todas as manhãs.
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21: O Espaço Cristal na sua casa, no rádio, no Face e no YouTube, vai até o bairro Expedicionário João Gabriel.
5: Exatamente, Paulinho. Você viu, já começou aqui ao redor do fogão a lenha, porque a história hoje, nós estamos sendo super bem recebidos na casa do seu Arno de Góes. Seu Arno, obrigado por receber a gente. Bom dia e seja bem-vindo à Rádio Cristal.
6: Obrigado, João. Eu que agradeço, que tenho que agradecer, né? Porque na visita da tua rádio, assim, eu não tinha recebido ainda, né? Já tive entrevista História de Vida antigamente, mais anos, né? Mas é um prazer, né, estar hoje conversando com vocês, né? Porque eu me sinto muito feliz, né, em receber vocês aqui na minha humilde casa aí, né? E se sintam à vontade, né? Se sintam à vontade.
5: Ô, Paulinho, vou fazer um pouquinho de inveja em ti, tá? O seu Arno fez aqui pra nós, ó, cueca virada, chimarrão, fogo no fogão a lenha, ou seja, uma recepção calorosa, seu Arno.
6: É, as pessoas, ainda mais nessa época de frio e inverno, né? Do jeito que tá ali, o tempo ruim, feio, né? Então a gente tem que se prevenir, né? Ainda mais as pessoas de idade, velho igual a eu sou, né? Então tem que se cuidar um pouco mais, né? Abrigar bem os pés, né? E alimentação, né? Porque a gente produz em casa, tem que consumir, tem que comer, né?
5: Exato. Seu Arno, vamos dar uma caminhada aqui, que a gente combinou de mostrar ali. Mas eu quero te fazer uma pergunta muito especial, seu Arno. São 70 anos, mas de muito trabalho, dedicação e muito amor também.
6: É, graças a Deus, né? Consegui, né? Trabalhei muito tempo fora de Soledade, né? Depois vim para a prefeitura, né? Consegui ficar 30 anos até se aposentar, né? E felizmente se aposentei por invalidez, né? Mas nada está me prejudicando, estou aí, né? Firme e forte, né?
5: E feliz.
6: Feliz, graças a Deus, né? Graças a Deus.
5: Falar de rádio para o senhor, eu vou pedir para a Aline mostrar para nós as imagens da Aline aqui na Aline Nogueira. Olha só esse rádio ali, me conta o que é falar do rádio para o senhor.
6: Mas o rádio para mim é tudo, né? Para mim é... Eu levanto de manhã, 6h30, por aí, né? A primeira coisa que eu faço é ligar o rádio, né? Para depois, né, vir fazer fogo, tudo, né? E ele fica assim, ó. É o dia todo ali, né? Ouvindo a Rádio Cristal, né? Porque, né? É o que mais interte a gente, né? E a gente fica sabendo de notícias da região, de tudo, né? Daqui, do interior, de fora, né? Então, o rádio é a principal coisa de uma casa, né?
5: Seu Arno, eu e tu conversávamos antes da entrevista sobre amor. E eu vejo aqui atrás, ali pra gente mostrar, a foto casamento aqui, ó. Olha que linda essa foto aqui. Seu Arno, o que é falar de amor pro senhor?
6: Ah, falar de amor pra mim é tudo, né? Porque eu convivi com a Rani ali, 49 anos de casamento, né? Ia fazer 50 anos agora, né? Então, isso é... E nunca nós desgrudamos onde um ia, o outro ia junto, né? Então, esse, na verdade, para mim é o amor, né? Não é eu sair de casa, deixar a esposa em casa, e, né? Não, tem que ser companhia, né? Para toda hora e todo dia, né? Então, eu acredito que o amor é isso aí, né? Para mim, né?
5: Cumplicidade, parceria.
6: Parceria de tudo, né? Para todas as horas, né? Para o trabalho, para o lazer, para, né? Para o passeio, né? Que é o principal, que pescaria, no verão a gente gosta muito de pescar, né? Então, esse eu acredito, João, que é o principal da gente, né? É viver unido junto, né? Esse é o principal.
5: O senhor é um cara experiente, que teve um casamento longo, que ainda ama. Quero lhe perguntar, para esses jovens, tipo a Aline e eu, que ainda estão na procura do amor, o que é o conselho que fica?
6: Olha, eu digo assim, né? Porque... com a minha esposa, que eu vivi 49 anos, a gente se criou longe um do outro. Eu morava em Ibirapuitã, em Machado, ela em Mormaço, né? E a gente se conheceu assim, só no olhar, se conheceu Começou a namorar em 3 meses, nós noivemos e casamos. É. Então, eu digo assim que tem gente aí que fica 3, 4, 5 anos namorando, né? Ah, pergunta, pra que não casou? Estão se conhecendo. Não tem necessidade de seguir tudo esse tempo, né? Que tu olhou a cara da pessoa, tu já sentiu se essa pessoa é pra ti ou não é, né? Então, essa é a principal coisa, né, que eu digo pro jovem hoje, né? Meu filho, né, que tá já 6 anos com essa aí que veio lá do Belém do Pará, né? Então, para mim, é uma maravilha isso aí, né? Para mim é muito bom, né? E eu sempre acreditei nessas coisas, assim, João. Sempre.
5: Quando é para ser, vai ser.
6: Quando é para ser, não tem dar errado. Né? Não dá errado. Né? Para te ter uma ideia, quando eu conheci a esposa que eu tinha, eu saía da Linha Machado, né? Eu ia lá no Mormaço, andando, de a pé, não tinha transporte, né? Eu fazia aquele trecho caminhando, né? Caminhando.
5: Tudo pelo amor.
6: Quando casei e morava lá no Santo Antônio de Jacuí, eu vinha para a Soledade, eu vinha pegar ônibus aqui no Godói para vir para a cidade, né? Até que consegui vir morar na cidade, né? Então, mas lutando sempre, lutando.
5: Olha que bela história, Paulinho. Aqui no Cristal na Sua Casa é isso. A gente conta as histórias, conta os amores, conta tudo que a gente viveu na vida. E hoje, no seu Arne de Góis, aqui a gente está sendo super bem recebido. Vou devolver para ti no estúdio, Paulinho, que eu sei que o horário está quase estourando. Mas, é claro, com um coração quentinho, com tantas histórias boas. E a qualquer momento eu posso estar na sua casa, viu, ouvinte?
21: Grande abraço, João Gabriel. Abraço ao seu Arno de Góis, morador aí do bairro Expedicionário, que nos recebe, mas principalmente que nos acompanha e deixa a gente entrar na sua casa todos os dias. Não tem preço que pague, né, João? O carinho que a gente recebe diariamente dos nossos ouvintes e internautas. E para o seu Arno de Góis, eu sei que ele gosta desta música.

0: 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Na sequência tem a notícia da hora pela rede Tua Rádio. Fique ligado.
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3: 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A Polícia Federal cumpriu 9 mandados de prisão preventiva contra pessoas investigadas por atos graves de violência contra crianças, incluindo bebês e maus tratos a animais, em Bagé e Candiota, na região da Campanha, e Canoas, na região metropolitana. A operação também cumpre 12 mandados de busca e apreensão. As investigações identificaram diversos vídeos com cenas de violência extrema contra vítimas em situação de vulnerabilidade. Segundo a Polícia Federal, os vídeos foram produzidos entre abril e agosto do ano passado. A apuração apontou que a maior parte das gravações foram produzidas em Bagé e que seriam compartilhadas e comercializadas pela internet. Os investigados teriam desempenhado diferentes funções, incluindo a produção e o compartilhamento desses materiais. O ministro da Fazenda, Dario Durigan, reagiu à decisão dos Estados Unidos de sancionar brasileiros e empresas por suposto elo com o PCC. Ele afirmou que a responsabilidade pela segurança pública no Brasil é o próprio país. Ele também defendeu que a cooperação internacional deve se limitar ao compartilhamento de informações. Ontem, os Estados Unidos anunciaram as primeiras sanções contra o Brasil com base na recente designação do PCC e do Comando Vermelho como organizações terroristas. As sanções atingem 2 brasileiros, 3 empresas sediadas no Brasil e uma companhia em Portugal por suposta participação em um esquema de lavagem de dinheiro ligado à facção. Segundo o governo norte-americano, o grupo movimentou mais de 30 milhões de dólares provenientes do tráfico internacional de drogas e de outras atividades ilícitas. Tudo parece impossível até que seja feito. 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A Rússia lançou um ataque de 11 horas de duração contra Kiev, capital da Ucrânia, na madrugada desta quinta-feira, com mísseis balísticos. O bombardeio deixou ao menos 20 mortos e 90 feridos. O ataque causou a maior destruição já registrada nesse ano na capital ucraniana e foi o mais mortal desde maio, quando 24 pessoas morreram em um bombardeio. A Rússia lançou 74 mísseis e quase 500 drones durante a madrugada, informou a Força Aérea Ucraniana. 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
3: Próxima edição às 11 horas.
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1: 10 horas e 4 minutos.
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3: 12 graus.
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0: 10:12, temperatura em 12 graus, é a tua Rádio Cristal que você acompanha.
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2: O Tribunal de Justiça do Rio Grande do Sul condenou o ex-prefeito de Espumoso, agentes públicos e empresários por crime contra a administração pública relacionados à contratação e execução dos serviços de coleta e destinação de resíduos sólidos no município. A decisão é resultado de uma investigação da Procuradoria da Função Penal Originária do Ministério Público do Estado do Rio Grande do Sul, que apontou o direcionamento de licitações, pagamentos de propina, superfaturamento, desvio de recursos públicos e contratação direta considerada ilegal. O ex-prefeito foi condenado a 16 anos e 6 meses de reclusão. Outros 5 réus também receberam condenações. O acórdão ainda determina o ressarcimento mínimo de R$110.462,13 aos cofres públicos, além da perda de cargos públicos e da inabilitação para o exercício da função pública nos casos previstos na lei. A decisão foi tomada por maioria de votos e ainda cabe recurso. A fonte é do Ministério Público do Rio Grande do Sul.
0: Ok, obrigado, Kathleen Gox, com esta informação relacionada à nossa região aqui no programa Temática. O que se passa é notícia, que agora traz informações voltadas para o homem do campo.
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0: Vamos trazer então as informações, os preços praticados pela Cotrijal até o meio-dia desta quinta-feira. Soja, R$ 119,00, o milho, R$ 58,00 e o trigo PH 78 a 100 a R$ 70,00. Vamos repetir? Soja, R$ 119,00, milho, R$ 58,00 e o trigo PH 78 a 100 a R$ 70,00. Mais informações a 1h da tarde no programa da Cotrijal, aqui na tua Rádio Cristal.
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1: 10h15, vamos saber mais do clima, a previsão do tempo, agora aqui na tua Rádio Cristal.
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3: Olá, pessoal. Nesta quinta-feira temos as instabilidades ainda predominando em partes da metade norte gaúcha, mas agora principalmente chuvas que podem ser um pouco mais expressivas ao longo do dia de hoje, principalmente entre o noroeste, áreas mais do norte gaúcho e principalmente ali faixa nordeste, serra, né? Essas áreas também do litoral norte. Então, assim, quinta-feira tem ainda bastante umidade por aqui, mas mais no sentido mesmo da nebulosidade. Com bastante umidade presente na atmosfera, não tanto com chuvas fortes. Então, as chuvas mais expressivas aconteceram ao longo da quarta-feira. Com relação às temperaturas hoje, as máximas já diminuem um pouco, ficando na faixa dos 16 a 17 graus. Agora, chama atenção é para sexta-feira, tendência de que na sexta-feira tenhamos algumas chuvas apenas na parte mais lá nordeste do estado, portanto, aqui na nossa região é mais frio que vai voltar a predominar. Então, ao longo do dia, né, tem uma variação aí de nebulosidade, mas o frio já deve ser intenso. Ao longo da tarde, por exemplo, as máximas não passam dos 10, 11 graus. E aí, para o final de semana, a tendência é de que seja frio, inclusive com geadas ao amanhecer. Com a previsão do tempo, Kátia Valente.

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1: 10h17, fique ligado e bem informado.
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3: Bom dia, Paulinho Paz. Bom dia, ouvintes. Aqui estamos mais uma vez, né? Para levar, como sempre, aquele momento de reflexão, aquele instante de fé, para termos um dia melhor. Meu amigo, minha amiga, tenha fé no futuro. Acredite no futuro. É de natureza da planta crescer e da natureza da água limpar. Em você, a esperança existe para elevá-lo e para alegrar o coração. O bem para beneficiar, o progresso para dar sentido à vida e a felicidade para unir-se a Deus. Faça o bem e tenha consigo a esperança, a paz, o progresso e a felicidade. Repito, faça o bem e tenha consigo a esperança, a paz, o progresso, a felicidade. Você age conforme a sua natureza profunda. Ao se considerar com qualidades, possibilidades de perfeição, capacidade de se corrigir e de ser cada vez mais feliz, assim você será. Só a felicidade verdadeira é que custa sacrifícios. Sem sacrifícios não se chega jamais a ela. Portanto, tenha fé no futuro e acredite na vida, na sua força, no seu poder mental e espiritual. E vá em frente, porque atrás vem gente. Pequenos momentos de realização, de felicidade para você na manhã. Cláudio Schmidt com a mensagem do dia.
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1: 10h20, você está na tua Rádio Cristal. Beijo, Teca. Edair Borges Leite, que está lá na Rua Vacaria, nos acompanhando. Beijão, Teca. Obrigado aí pela companhia, pela audiência. Abraço. A Leni Palmeira tá na audiência, tá de aniversário, tá comemorando mais uma data. Já pagou a festa ou vai pagar, Leni? Grande abraço, obrigado aí pela companhia, pelo carinho, muita paz, muita alegria, muita felicidade. Também hoje a dona Gladys Carvalho está comemorando mais uma rosa no seu jardim. Seja abraçada por todos nós, pela sua família, por quem lhe admira, por quem gosta da senhora. Beijão, dona Gladys, muita paz, muita alegria, muita esperança nesta data tão especial que a senhora comemora hoje, mais um aniversário. Seja abraçada por todos nós, por sua família. Parabéns, mas com muita paz, com muita saúde e com muita alegria. Obrigado também pela audiência. Na escuta, a Bruna e o César, o Cezinha, Estão na audiência também da tua Rádio Cristal. Toda esta nossa grande audiência, qualificada e absoluta, comprovada por pesquisa. Agora nós vamos com mais uma atração. Eu sei que os nossos ouvintes querem saber dos eventos da comunidade.
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4: Muito bem, você que está nos acompanhando aqui na tua Rádio Cristal, nós retornamos na nossa programação agora para trazer informações do Agenda Cristal com os destaques da nossa comunidade. E o destaque de hoje vai para o projeto Ecopila, que já está sendo desenvolvido pelo Núcleo de Jovens Empreendedores da CIS, na manhã desta quinta-feira, no palco Jesus Marodim, aqui no Centro de Soledade. O recolhimento do projeto Ecopila iniciou por volta das 7h30 dessa manhã e vai seguir até as 11h30. Lembrando que através do projeto Ecopila você pode trazer aquele material que talvez seria descartado incorretamente, que pode ser reciclado e trocar pela moeda social Ecopila, que pode ser utilizada no comércio local aqui do município. E nessa sexta-feira, dia 3 de julho, teremos mais uma edição da Feira do Produtor aqui em Soledade. Lembrando que a Feira do Produtor acontece na Avenida Maurício Cardoso, ao lado do INSS. A feira, que tem início por volta das 7h30, 8h, segue até às 5h, sem fechar ao meio-dia. Também na sexta teremos a Noite de Bingo, promovido pelo Interate Clube Novos Tempos aqui de Soledade e também Rotary Clube de Soledade Novos Tempos. A Noite do Bingo será promovida no Ganvaquianos da Cultura a partir das 19h da noite. As cartelas estão sendo vendidas no valor de R$10 para 10 rodadas. Lembrando que do valor arrecadado com o bingo, 60% será destinado a Daiane Luiza Martins, vítima de uma tentativa de feminicídio aqui no município, e os outros 40% serão investidos em projetos filantrópicos do clube. E a comunidade de Posse Godoy convida todos para a tradicional festa do colono e do motorista, que acontece nesse domingo, dia 5 de julho. A programação inicia a partir das 9h30, com saída da Igreja Matriz de Mormaço, em procissão motorizada até o Capitel de São Cristóvão, junto ao posto Cotrisoja, para a benção de veículos. Às 11h será celebrada a missa festiva na Capela Nossa Senhora das Graças. Ao meio-dia, churrascada. E a partir das 14h tem reunião dançante. E eu aproveito para convidar você também para participar de mais uma noite da Brilhantina aqui em Soledade. O evento que acontece no próximo sábado, dia 11 de julho, no Clube Comercial de Soledade. Claro, você é nosso convidado especial para participar. E atenção, os ingressos do segundo lote já estão sendo comercializados junto à portaria do Clube Comercial. Entre em contato, faça sua reserva e aproveite essa noite especial junto aqui à Soledade e toda a comunidade regional. Esses então os nossos destaques do Agenda Cristal na manhã desta quinta-feira. As informações para a tua Rádio Cristal, Kathleen Gox.
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1: 10h25, você está na tua Rádio Cristal, programa temática O Que Se Passa é Notícia, 12 graus a temperatura. Ah, também está comemorando mais um aniversário, mais um ano de vida, a Maria Clereci da Silva Camilo. Receba também, Clereci, nosso abraço, nosso carinho, muita paz, de muita esperança, de muitos anos de vida, que você possa alcançar os objetivos traçados, sempre com muita alegria. Abraço, parabéns por esta data tão especial que você tem aí juntamente com os seus familiares. Também quero registrar aqui a nossa audiência qualificada aí na nossa região. Em Fontoura Xavier, na escuta, Luiz Pérez. Alô, Luiz, grande abraço, obrigado aí pelo carinho, pela audiência, pela mensagem também aqui no programa temática O Que Se Passa é notícia. Já, já tem mais atrações, tem mais informações para você que está na nossa companhia nesta manhã de quinta-feira, com tempo fechado, neblina, cerração, garoa. É, estamos na estação inverno.
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1: 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E atenção, o Sindicato dos Trabalhadores Rurais de Soledade e Mormaço convida para a sua festa do colono e motorista, juntamente com a comunidade de Santa Terezinha, para o dia 26 de julho, lá na comunidade de Santa Terezinha. 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
12: 10:32.
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14: 12 graus.
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0: 10h36, você está na audiência do programa Temática, o que se passa é notícia. 12 graus a temperatura, a informação não para na tua Rádio Cristal.
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0: Lançada a 11ª edição da FEMAT, a Festa Nacional da Erva Mate em Arvorezinha, que acontecerá de 10 a 13 de setembro no Parque de Eventos, com objetivo de negócios, gastronomia, shows e outras atrações, o evento deverá se consolidar como um dos maiores já realizados. O presidente da feira, Eduardo Ranzi de Oliveira, é quem fala sobre a expectativa para a 11ª edição da FEMAT em Arvorezinha.
4: Aqui estamos muito felizes mesmo em compartilhar com todas as pessoas um trabalho que vem sendo desenvolvido já há mais de ano, né? Nós estamos trabalhando intensamente, tivemos alguns problemas como a enchente de 2024, tivemos que prorrogar a feira. Então agora voltamos com toda a força total, trabalhando intensamente na questão da estruturação dos shows, na estruturação da parte técnica, do envolvimento também de toda a cadeia produtiva da erva mate, porque o objetivo principal, Paulinho, da feira é a integração. Cadeia produtiva, produtores, tarefeiros, que são as pessoas que retiram a erva mate do pé, a indústria e o consumidor final, que nós temos toda a cadeia produtiva aqui na nossa região. Evidenciar hoje a erva mate como sendo um produto não só para o chimarrão, mas para outras culturas também. Então, queremos convidar a todos para que se façam presentes. Temos uma lista muito grande de expositores já esperando, aguardando, e temos certeza do sucesso pelo envolvimento de toda a sociedade.
5: Serão quantos espaços na FEMAT em 2026?
4: Nós temos mais de 130 espaços internos, né, fechados, e mais de 60 espaços externos. Então nós temos uma procura já grande, né, na pré-comercialização, muito grande, porque a última FEMAT que aconteceu foi um sucesso de vendas, foi um sucesso de pessoas circulando. E com certeza, com a nossa grade de shows que nós colocamos à disposição da comunidade, da toda a sociedade, com a maioria dos shows gratuitos, a entrada da feira é gratuita e franca, e a cereja do bolo, que é o final da feira, agraciar toda a comunidade, toda a região, com o magnífico show do Leonardo, que será a cereja do bolo aí da nossa querida 11ª FEMAT.
5: Eduardo, como será montada toda a estrutura da feira?
4: Toda a estrutura da feira está sendo montada pelas equipes, nós dividimos todas as nossas comissões trabalhando na parte de infraestrutura. Nós não temos a estrutura fixa aqui no nosso parque, nós temos somente o ginásio, mas tudo já está sendo preparado, já temos todos os mapas prontos, todos os locais prontinhos, para que a gente transcorra a feira da melhor forma possível, né, fazendo as vendas através do site. É importante colocar que todas as vendas dos estandes são feitas através do site e também a venda para o show do Leonardo através de compra online.
5: É claro que é uma feira de negócios também, a exposição e o fortalecimento da erva mate.
4: Com certeza, além da questão da exposição da erva mate como o nosso produto principal aqui da região, é uma feira de negócio, que evidencia os negócios, evidencia a questão econômica da nossa região, os produtores estando expondo também, temos muitos viveiristas aqui expondo na FEMAT, a indústria mostrando a sua marca, né, deixando em evidência a sua marca, podendo colocar para o seu público, trazendo os seus fornecedores, trazendo as suas empresas que elas têm no seu hall de clientes para conhecer a erva mate e expandindo o produto erva mate, já que a região aqui se caracteriza como a região de maior produção de erva mate do estado do Rio Grande do Sul.
5: E com palestras técnicas que serão realizadas?
4: Palestras técnicas que nós teremos evidenciando problemas que hoje existem na erva mate, e o detalhe que todas as palestras foram oriundas de demanda dos produtores. Os próprios produtores fizeram a demanda disso e nós teremos um fórum de integração falando sobre a questão do futuro da erva mate. O futuro da erva mate será debatido por autoridades, por pessoas que conhecem o tema e estarão dando sugestões para que os próximos consumidores possam aumentar o consumo e participando de toda a nossa economia, aumentando o nosso leque aqui da região.
0: Gastronomia também será outro importante da FEMAT em 2026 em Arvorezinha?
4: Com certeza, a gastronomia nós temos bem forte na nossa região, nós temos o jaracatiá, que é muito forte aqui na nossa região, um doce bastante consumido aqui, os próprios produtos oriundos da erva mate, então teremos a gastronomia pujante aqui na 11ª FEMAT.
0: Como está a captação de recursos para a FEMAT?
4: Temos uma comissão também que está trabalhando fortemente, nosso presidente, o Sicredi de Botucaraí, o Matuela também, que é uma pessoa de muitos contatos, está nos ajudando, através da nossa produtora cultural, a Morfine também, que foi a produtora cultural também dos shows da ExpoSol em Soledade, né? Procuramos uma empresa com expertise, principalmente para grandes shows, né, Paulinho? Para que nós não possamos ter intercorrências durante a programação, mas a captação está a contento, nós já temos muitos contatos feitos, muitas confirmações, algumas já a gente expôs hoje à noite como confirmações reais, e logo, logo teremos uma grade bem grande de patrocinadores e expositores. Estamos bem felizes com o andamento da feira e o andamento das procuras, que serão bem amplas.
0: Por fim, expectativa de público e também de negócios, Eduardo.
4: Olha, nós somos muito otimistas quanto a público. Na última FEMAT nós tivemos em torno de 30, 35 mil pessoas circulando durante os 4 dias da feira. Esse ano nós esperamos em torno de 45 mil pessoas através de todas as programações que existem, através da grade de shows, então, no mínimo 45 mil pessoas.
0: Sucesso nesse evento.
4: Muito obrigado. Obrigado pela presença.
0: Obrigado pela parceria também da tua Rádio Cristal e Mais Nova.
4: Obrigado, estaremos juntos na 11ª FEMAT.
0: Eduardo Hanzi de Oliveira, o Duda, como é conhecido, Barros Cansalense, morou muito tempo aqui em Soledade, agora ele é o gerente da agência Sicredi em Arvorezinha e também preside a 11ª edição da FEMAT, que acontecerá de 10 a 13 de setembro no município de Arvorezinha. 10h43. 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
0: 10h44, já tem mais atrações, tem mais informações aqui no programa.
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3: 10 horas e 49 minutos.

0: 12 graus.
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3: Destaque para a saúde. Vamos saber dos medicamentos atualizados na Farmácia Popular, junto à Secretaria da Saúde de Soledade. O João Gabriel Nunes traz essa informação.
6: A Farmácia Básica da Secretaria de Saúde de Soledade atualizou a lista de remédios que estão disponibilizados para a comunidade. A tua Rádio Cristal conversou com a Hanna, o responsável pela Farmácia Básica, sobre essas atualizações.
7: Bom dia, João. Tudo bem? É um prazer estar falando para a tua Rádio Cristal. A gente resolveu fazer essa listagem atualizada de medicamentos da farmácia básica aqui de Soledade, porque até existia no site há um tempo atrás, só que era muito escondido, a população não tinha fácil acesso. Com essa nova listagem atualizada, qualquer pessoa com a sua receita em mãos pode acessar essa lista, dar uma olhada nos medicamentos que a farmácia básica tem, e aí não perder tempo de chegar até a farmácia e correndo o risco de chegar aqui e não ter o medicamento. Então você pega a tua receita, dá uma olhadinha lá na lista, tá por ordem alfabética, tem todos os medicamentos lá, desde os medicamentos de uso geral, como também antibióticos e a parte de psicotrópicos. E aí você dá uma olhadinha, se tem na lista, quer dizer que tem aqui na farmácia. Existem alguns casos que pode acontecer de você chegar aqui e tá em falta, mas essa falta é momentânea, tá? A gente recebe medicamentos toda semana, então se essa semana tá em falta, provavelmente na outra já tem o medicamento. Também quando você chegar aqui, você pode pegar o número do telefone daqui, ligar a qualquer momento para nós, a gente vai solucionar as tuas dúvidas.
6: Hanna, qualquer pessoa pode buscar esses medicamentos na farmácia básica do Serviço Único de Saúde?
7: Qualquer pessoa pode vir buscar medicação, qualquer pessoa que tenha seu CPF em mãos tem direito à medicação na farmácia aqui do SUS, em Soledade. Se você não consegue vir até a farmácia, você pode mandar outra pessoa com o seu documento e a receita em mãos. Só não pode ser menor de idade, então tem que ser uma pessoa maior de idade, tá? Todas as medicações aqui, desde farmácia simples para dor ou medicamento para algum outro tipo de finalidade básica, até os antibióticos e psicotrópicos, eles necessitam de receita para retirada. Então, se você chegar aqui, você tem que trazer a sua receita válida.
6: O que que é necessário para retirar esses remédios?
7: É sempre importante ter seus dados atualizados aqui na farmácia. Então, a próxima vez que a pessoa vier até a farmácia, atualizar seu telefone, seu endereço, né? Para que em qualquer momento, se o pessoal daqui precisar entrar em contato com a pessoa, seja de uma forma bem simples, que o cadastro esteja completo. É importante ressaltar que se você tem algum medicamento na sua casa que você não faça mais uso, você pode trazer aqui para a farmácia, a gente dá o destino correto. Se ele estiver vencido, a gente descarta aqui corretamente. Se ele estiver dentro do prazo de validade, com blister fechadinho, a gente destina para a doação. Porque se alguma pessoa chegar aqui com um receituário que nós não temos o medicamento aqui na farmácia básica, se tiver medicamento e doação, a gente pode entregar, tá? Então é muito importante. Importante ressaltar que não se descarta medicamento em lixo comum. Isso vai para o solo, isso passa para a água, faz mal para a saúde, pode causar vários danos à saúde da população. Então, descarte de maneira correta, traga até a farmácia central que a gente faz esse descarte para você. E você que está em casa, que tem sua farmacinha em casa, está perdido, não sabe como tomar, está tomando errado. Se você quiser, eu estou disponível aqui na farmácia, você pode ligar para cá, agendar um horário comigo. E aí a gente vai fazer uma consulta farmacêutica. Você vai trazer todas as suas medicações e eu vou ajudar a organizar a tua rotina com uma caixinha de medicamentos, separar por horário, para deixar a tua rotina de tomada de medicamento mais fácil.
6: E como é que eu acho essa listagem?
7: No primeiro momento, essa listagem ela está como notícia lá no site e nas redes sociais, Instagram, Facebook da prefeitura. Mas a gente vai colocar como destaque nas primeiras telas, tanto do Instagram como do site da prefeitura, para que a população clique lá e já entre direto no link dos medicamentos para ficar bem fácil. Uma dúvida muito frequente: as pessoas da cidade de Soledade têm direito a retirar medicamentos na farmácia municipal de Soledade. Então, cada município tem sua farmácia e você tem que ser morador da cidade de Soledade, tá? Eu sou morador da cidade de Soledade, eu fui consultar em Passo Fundo, ao receituário de Passo Fundo. Eu posso retirar aqui em Soledade? Se você é morador aqui, você pode retirar aqui, sim. Independente de onde for, de que cidade for o receituário. Se for de Porto Alegre, se for de Passo Fundo, não tem problema. Você pode retirar aqui na cidade.
6: Você ouviu a manifestação da responsável pela farmácia básica do Serviço Único de Saúde de Soledade, pela Secretaria de Saúde do município, Hanna, sobre essa notícia de que foi atualizado os medicamentos que são oferecidos pela Secretaria de Saúde em Soledade. Com informações pela tua Rádio Cristal, João Gabriel Nunes.
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3: 10h57, você acompanha o programa Temática. O que se passa é notícia, que já já traz a notícia da hora pela Rede Tua Rádio. 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Na sequência, notícia da hora e já já.

0: 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Pelo menos 8 municípios reportaram danos à Defesa Civil do Estado após a chuva intensa e os temporais registrados no Rio Grande do Sul desde a quarta-feira. As informações constam em um boletim divulgado na manhã de hoje, quinta. No norte do estado, o acumulado de chuva ultrapassou 140 milímetros no município de Jacutinga, enquanto as rajadas de vento chegaram aos 70 km por hora em Planalto. Segundo a Defesa Civil, duas pessoas estão desalojadas em São Borja, onde o Rio Uruguai ultrapassou a cota de inundação na manhã de hoje. Municípios que registraram estragos: Barracão, Centenário, Charrua, Erechim, Pinheirinho do Vale, São Borja, São José do Ouro e Três Passos. O Ministério das Relações Exteriores enviou um documento em que formaliza a resposta oficial do governo brasileiro à investigação dos Estados Unidos que acusa o Brasil de adotar práticas que oneram ou restringem o comércio com os norte-americanos e propõe uma tarifa adicional de 25% a produtos brasileiros. A carta é assinada pelo chanceler Mauro Vieira e foi protocolada na tarde de ontem. No texto, o ministro afirma que as críticas do governo americano ao PIX e a decisões da justiça brasileira não têm relação com o comércio, mas com divergências sobre políticas internas. A manifestação segue a mesma linha de discursos públicos do presidente Lula em defesa da soberania e do que o petista afirma que tem conversado com Trump nos encontros entre os dois. 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O Vaticano excluiu nesta quinta-feira a Fraternidade São Pio X, grupo católico ultraconservador que desafiou o Papa Leão XIV. A Santa Sé anunciou ainda a excomunhão dos bispos ligados à organização, declarou inválidos os sacramentos celebrados por eles e orientou os fiéis a não aderirem ao grupo. Segundo o Vaticano, a Fraternidade São Pio X está oficialmente em cisma com a Igreja Católica, o que significa que a entidade foi oficialmente separada da Ordem da Igreja. A decisão foi anunciada um dia após a Fraternidade desafiar o Papa Leão XIV ao ordenar 4 bispos sem autorização da Santa Sé em uma cerimônia realizada na Suíça, considerada pelo Vaticano um ato cismático. A Fraternidade São Pio X defende o retorno das missas em latim e rejeita parte das reformas adotadas pelo Vaticano há mais de 60 anos. 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
3: 11h04. Que legal saber que você está conosco na audiência do programa Temática.
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0: Ah, Jesus. Captou a mensagem.
1: E deu tempo do pessoal pegar a caneta e anotar, né?
0: Caneta e papel. Vai lá, repita.
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1: 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É muita gente de aniversário. 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
0: 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Agora, 11 horas 9 minutos, é o programa Temática que faz o intervalo, e já já vamos aqui com mais informações. 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
14: Um delegado e um agente da Polícia Federal foram baleados durante o cumprimento de mandado na manhã desta quinta-feira em uma operação contra os crimes de contrabando e descaminho realizada em Passo Fundo e também em outros municípios da região. Os dois policiais seriam da delegacia de Chuí, no sul do estado. Conforme apurado, a operação é coordenada por uma delegacia da Polícia Federal de outra região, com apoio dos policiais da delegacia de Passo Fundo. A investigação tem como alvo um grupo suspeito de envolvimento com os crimes de contrabando e descaminho. O ataque aconteceu em uma residência da Vila Rodrigues, em Passo Fundo, durante o cumprimento do mandado de prisão. Segundo informações obtidas pelo pessoal, quem efetuou os disparos contra os policiais, foi um policial militar que já está afastado de suas funções. Ele seria namorado de uma das investigadas na operação da Polícia Federal. O delegado da Polícia Federal foi atingido por disparos no ombro e no abdômen. Ele recebeu os primeiros atendimentos dos próprios colegas no local e foi encaminhado ao Hospital São Vicente de Paulo, onde passou por cirurgia. O estado de saúde ainda é considerado gravíssimo. O agente da Polícia Federal foi atingido de raspão e não corre risco de morte. Após os disparos, o policial militar foi preso em flagrante e as circunstâncias do ataque e a participação dele nas investigações serão apuradas pelas autoridades. Com as informações para a tua Rádio Cristal, Kathleen Gox.
0: Obrigado, Kathleen. Agora 11:16.
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0: 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Vamos movimentar a nossa reportagem. Destaque para o Cláudio Flein, que encontra-se no Parque de Eventos Rui Ortiz, para trazer informações em relação a um trabalho do Departamento da Causa Animal, que recolheu animais soltos em Soledade. Alô, Cláudio, quais são as informações?
16: Muito bem, o trabalho de reportagem da tua Rádio Cristal vem até o Departamento da Causa Animal aqui do município de Soledade para a gente repercutir um episódio que ocorreu na via estadual, na 332, onde dois equinos foram encontrados. E isso trazendo, sem sombras de dúvidas, preocupação para a ordem pública e automaticamente, principalmente, para quem transita nesta via. Conosco aqui na programação está o Juarez Moraes, que é responsável pelo Departamento de Causa Animal. E vai falar como administrou esta situação desses dois equinos que foram encontrados ontem à noite. Satisfação, Juarez. Bom dia.
17: Bom dia. Primeiramente, eu quero parabenizar a equipe da Rádio Cristal, que sempre nos deu um suporte muito grande, importantíssimo dentro do município, assim como as demais emissoras também. Mas, nesse momento, agradecer a presença da Rádio Cristal aqui no departamento, a Ketni e você, o
18: Cláudio.
17: Então, seja muito bem-vindo, Cláudio, à equipe da Rádio Cristal. E quero, enquanto chefe do departamento, me colocar sempre à disposição de vocês para qualquer eventualidade e esclarecimento sobre a causa.
16: Juarez, como chegou esta situação e também como foi administrada pelo departamento e também as consequências, né, para o próprio proprietário dos animais?
17: Bom, Cláudio, então assim, Era aproximadamente quase 22 horas, quando chegou ao meu conhecimento que houve quase que um atropelamento na RS-332, próximo à Concrearte, que é um local bem conhecido aqui de Soledade, no bairro Farroupilha, mais precisamente. E a partir disso, em conversação com o chefe de gabinete, o Tatim, que passou a informação também para nós, começamos a articular os funcionários para que fôssemos verificar a situação. Feito isso, foi checado no local e também quero agradecer a minha equipe, que trabalha também sem horário, sem tempo, seja bom ou chuvoso, sempre estão à disposição do trabalho e que executado da melhor maneira possível. Chegando ao local, foi detectado sim a presença de dois animais soltos em via pública. E o pior de tudo, na ERS 332, onde o fluxo, principalmente de caminhões, é muito intenso. Naquele momento, anteriormente, então havia recebemos a informação de que uma caminhonete quase colidiu com esses animais, e em seguida uma outra caminhonete também quase teve um abarroamento ali muito forte. Mas graças a Deus nada aconteceu nesse sentido, mas poderia ter acontecido fato bem mais grave.
18: Bom, em relação a esses animais, eles foram encaminhados para algum local e também foi localizado o proprietário?
17: Bom, Cláudio, a partir daí, feito a averiguação in loco, fizemos sim o recolhimento dos animais. Muita gente fala apreensão. Não, nós fizemos um recolhimento, acolhemos animais aqui no Parque Centenário Rui Ortiz, onde estão em segurança, tratados com água e tudo mais, porque o animal não tem culpa, né, de ele estar solto. E ele estando solto, o instinto dele é andar, né? Ele não sabe distinguir o que é o perigo. Então, nesse momento, eles estão aqui ainda. Só que vale salientar que o proprietário desses animais já esteve aqui no departamento agora pela parte da manhã, em busca e qual eram as orientações que nós deveríamos passar para ele, para que ele pudesse acolhê-los de volta. E a gente fez todas as orientações, tem um termo de responsabilidade, onde o proprietário, o tutor, como quer que seja, assine, né, tendo ciência do acontecido, por mais que não tenha acontecido nem um acidente grave, graças a Deus que não, mas de qualquer forma, o termo de responsabilidade, o proprietário tem que assinar. Feito isso, ele foi até a delegacia, porque segundo ele, os animais foram soltos por terceiros. Aí foi orientado que ele fosse até a delegacia de polícia fazer uma ocorrência do fato ocorrido, né? E posteriormente a isso, ele que se direcione novamente ao departamento aqui, o que ele fará na parte da tarde, para que nós possamos entregá-los, os animais, de volta, registrando foto e tudo mais, para que a comunidade saiba que o animal foi entregado de volta em condições, sem machucadura, bem tratado pelo departamento, e a partir dali, novamente, na responsabilidade do proprietário.
18: Bom, nesse caso, dos males, o menor. Juarez, em relação à postura do setor público nesse caso, e também outros casos, em termos de multas, também, o que isso acarreta para o proprietário e também valores, né, que são impostos justamente para se ter o responsável por esses animais?
17: Sim, primeiramente, o que acontece? Sendo a necessidade de um recolhimento mais minucioso, existe a contratação de um caminhão boiadeiro para o recolhimento, aonde que tem que pagar-se um frete. E esse frete só será de responsabilidade do proprietário também. Além disso, passado 48 horas do acontecido, também tem uma multa diária ali de um valor estipulado pelo município, que até está em adequação esse valor. Não vou citar aqui ainda, porque está em andamento ainda, mas sim, existe a contrapartida da multa, da responsabilidade para que as pessoas se conscientizem que lugar de animal, principalmente à noite, tem que estar num lugar seguro, porque temos aqui ao nosso lado a queda. Que muitas vezes acompanhou muitos recolhimentos de animais, Cláudio, que tivemos em nosso município, após a criação do departamento, onde até o dia de hoje foram recolhidos 20 animais em via pública, muitas vezes em avenidas centrais da nossa cidade, oferecendo risco iminente de acidentes e tudo mais. E a partir disso, as pessoas começaram a se conscientizar de que lugar de animal

0: 11h25, perdemos a conexão aí com o Cláudio, que estava trazendo informações aí com o
1: Juarez. O cavalo, enfim, é dentro da propriedade, é dentro de um estábulo, de uma estrevaria, né? Onde não ofereça risco a ninguém. Então, graças a Deus, nosso trabalho foi divulgado aí pelas redes de emissoras de rádio e as pessoas começaram a se conscientizar. E ontem, separadamente, teve esses dois casos, onde o proprietário disse que foram soltos por terceiros, enfim, mas nota-se uma diminuição muito grande nesse sentido.

0: 11 horas 26 minutos, temperatura em 12 graus. Perdemos a conexão mais uma vez aqui com o Cláudio, que conversa com o Juarez Moraes em relação à causa animal no município de Soledade. E é claro que tem toda essa preocupação em relação aos animais soltos no município e que nós queremos dar destaque. Agora sim?
1: E as pessoas começaram a se conscientizar. E ontem, separadamente, teve esses dois casos, onde o proprietário disse que foram soltos por terceiros, enfim. Mas nota-se uma diminuição muito grande nesse sentido dentro do nosso perímetro urbano.
2: Que bom, perigo iminente aí, animais de porte grande. Somente para destacar, a reportagem da tua Rádio Cristal flagrou, alguns dias atrás, 5 animais cavalares na 386, mas daí foge da alçada do setor público, né, Juarez? Lá já não é de responsabilidade do setor, né?
1: É assim, Cláudio. O que que acontece? Dentro do perímetro da BR-386, dentro do espaço 386, a responsabilidade, seja de cavalo, seja de boi, de vaca, de cachorro, de gato, qualquer tipo de animal, é de responsabilidade da CCR Via Sul. Eles têm essa responsabilidade, aonde que eles têm que dar o destino, têm que fazer o recolhimento, enfim. Aí, feito isso, eu não sei quais são os trâmites legais que eles tomam depois, mas foge sim da alçada da parte da municipalidade quando se trata de BR-386.
2: Perfeito. Para a gente encerrar, as demais...

0: 11h28, estamos aí com um problema na nossa conexão com a internet, diretamente do Parque...
1: Atribuições, demandas do setor, principalmente se falando em cachorros, gatos, castrações, como está essa situação, Jurés?
2: Cláudio, nós fizemos atualmente no departamento, onde nós tínhamos 37 castrações mensais, nós conseguimos aumentar para 50, tá? Isso significa que são 600 animais ano que são castrados, seja fêmea, seja macho, o percentual de machos é menor, desses 50, apenas 10% a gente direciona ao cachorro macho, ao gato macho, o restante são direcionados a fêmeas. E a gente sabe o quanto está enorme a procura aqui no departamento, e a procura pela castração. E isso é muito importante, porque isso significa a conscientização das pessoas, que só castrando é que nós vamos conseguir diminuir esse número de animais elevado que tem nas ruas da cidade. Muitas vezes somos questionados, de que forma? Bah, mas vocês dizem que castram, mas não diminui o número de cães nas ruas e tal. O que significa, Cláudio? Castrar não é eliminar o animal. Tu vai continuar enxergando o animal transitando, infelizmente, em ruas, ou principalmente animais de ruas. Ele só vai deixar de existir quando a vida útil dele chegar ao fim. Né? Mas, pelo menos, aos poucos, vai acontecendo uma erradicação do número devido às castrações. E outra coisa que eu quero destacar aqui é o atendimento clínico veterinário, que o departamento disponibiliza através da municipalidade, que teve essa visão, esse reconhecimento da necessidade. O atendimento é gratuito, toda manhã, de segunda a sexta-feira, temos aqui o médico veterinário, onde disponibilizamos o trabalho, seja de consulta, né, orientação, medicação, estando dentro do nosso contexto aqui, ou a receita para que o proprietário, o tutor, faça o uso correto da medicação que é viável naquela situação em que se encontra o animal.
3: Perfeito. Para encaminhar o encerramento, Juarez, quantas castrações têm ocorrido por mês, quais os números, né? E também o procedimento dos interessados.
2: Primeiramente, a gente direciona as pessoas mais de baixa renda, né? Onde apresenta o CAD único, e o número de castrações é 50 mensais, como eu já citei antes. E antes nós estávamos indo de bairro em bairro nos postos de saúde pedindo auxílio das agentes de saúde para
0: . 11h31, você está no programa Temática, o que se passa é notícia, a rádio do teu tempo.
2: A divulgação. Mas de um tempo para cá, inverteu. As pessoas vêm até o departamento solicitar a inscrição para a castração. Tanto é verdade que já temos inscrito para agosto, sendo que a castração vai ocorrer agora, dia 8, próximo de julho, né, aqui no departamento. Até fica aberto a imprensa, a visitação no dia da castração, se querem fazer uma matéria, divulgar.
0: . 11h32, tivemos problemas aí com a nossa internet, mas deu para compreender o trabalho que foi feito aí pelo Departamento da Causa Animal de Soledade em relação ao recolhimento desses cavalos soltos aí na ERS 332 em Soledade. Obrigado aí ao Cláudio Fly, que trouxe essa informação aqui no programa Temática, o que se passa é notícia. Agora, 11h33.
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0: 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Já tem as informações do esporte, tem as últimas na área da segurança, tem também informações sobre a campanha Soledade a Mais, lançada oficialmente no município.
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13: 11 horas e 37 minutos.
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14: Doze graus.
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0: 11h40, você está no programa Temática. 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Agora, 11h43, você está no programa Temática. O que se passa é notícia. Esporte. Vamos atualizar as informações do esporte nesta manhã chuvosa de quinta-feira. E quem chega conosco para atualizar as informações é o Cláudio Fly, dando destaque aí para vários assuntos do esporte local e regional.
1: A bola rola neste sábado pela quarta rodada do Gauchão Série C. Direto de Lambitoque, no ginásio Nenão, às 20 horas, Soledade Futsal enfrenta o Arsenal, jogo que a tua Rádio Cristal transmite em live e também pelo 100.5. Já pela Liga Sul Rio-Grandense de Futsal, Universidade do Chile de Soledade vai até Sapucaia enfrentar o Foreste, às 8 da noite. Continua a comunidade na expectativa da data do Congresso Técnico que vai definir o início do futsal do interior. A abertura será na comunidade da Raia da Pedra. A soledadense Bruna Miranda participou nesta quarta-feira do programa Na Torcida da Tua Rádio Cristal. Ela analisou a arbitragem brasileira, analisou também a Copa do Mundo e falou sobre seu crescimento como árbitra no quadro da Confederação Brasileira de Futebol. Segundo Bruna, está muito feliz com a evolução da arbitragem e as oportunidades que ela está tendo, está sendo o auge da sua carreira. Tem trabalhado com profissionais do quadro da FIFA, onde ela está tendo oportunidade de aprendizado dentro de campo. Inclusive, este ano, ela trabalhou em jogos importantes na Copa do Brasil, Grenal e também Juventude e Cruzeiro no estádio Alfredo Jaconi. Bruna tem focado e dedicado sua vida no futebol e na arbitragem, no qual requer muita preparação, inclusive resiliência. Na programação esportiva, ela falou que está atuando no futebol feminino e aguarda novas oportunidades. Foi destaque também na entrevista a Associação de Arbitragem, A empresa está trabalhando através de parcerias com árbitros de outras regiões para fazer rodízios de profissionais e qualificar ainda mais as competições do município. No momento, a empresa está legalizada e aguarda as próximas licitações para participar. Dos 8 confrontos das oitavas de final, 5 já estão definidos. O caminho das seleções até a grande final começa a ficar mais claro. Depois das partidas desta quinta, mais um embate da próxima fase ficará agendado. O dos vencedores das partidas entre Espanha e Áustria, às 4 horas da tarde, Portugal e Croácia, às 20 horas. Os resultados de ontem, Inglaterra venceu o Congo por 2-1 e a Bélgica venceu o Senegal por 3-2. E as informações da seleção brasileira, Lucas Paquetá, meio-campista, foi diagnosticado com lesão na coxa e desfalcará o Brasil nas oitavas de final da Copa. Danilo Santos é o favorito para herdar a vaga no meio, mas Neymar, Fabinho, Ederson, Endrick e Martinelli também estão como possibilidades. O retrospecto da seleção brasileira tem um tabu negativo. Com 4 confrontos, Brasil acumula 2 empates e 2 derrotas contra o adversário de domingo, Noruega, às 17 horas. Com as informações do esporte, falou Cláudio Flein.
0: Esporte. 11:46, você está na tua Rádio Cristal.
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0: Unidade Móvel da tua Rádio Cristal em ação já para repercutir também trânsito e segurança pública. João Gabriel Nunes encontra-se no centro da cidade. Qual a situação? Movimentação intensa nesta manhã chuvosa, João?
5: Exatamente, Paulinho e ouvintes da tua Rádio Cristal. Nós estamos com o Maurício Cardoso com a rua Coronel Fockenbach. Olha aqui, ó. Quem está nos acompanhando em imagens... Esse cruzamento é famoso em Soledade, porque o que acontece? Quem sobe do tabelionato não tem tanta visão e também quem vem da rua Coronel Fockenbach, existem dificuldades que têm que ser cuidadas aqui nesse momento, porque já há muita colisão. Se você voltar alguns dias atrás aqui na tua Rádio Cristal, nós acompanhamos nesse cruzamento uma colisão entre um Onix e uma T-Cross, que foi a mesma situação, que estava subindo ali naquele sentido da Coronel Fockenbach, que seguiria na Coronel Fockenbach, e acabou colidindo com um T-Cross que subia no tabelionato Beuren aqui. O que acontece, e cabe destacar, em horários de pico de Soledade, que são 11h30 até 1 da tarde, e também das 5 horas até as 6h30, esse cruzamento tem um movimento bem maior. Você pode acompanhar nas imagens aqui, ó, para quem nos acompanha no 100.5, o movimento já está intenso aqui, ó. Já tem ali, ó, cruzamentos bem mais fortes nesse momento. Vou passar a câmera aqui um pouquinho, ó, o pessoal ver como já está cruzando bem mais veículos, que é o pico do meio-dia. E isso tem que acontecer o quê? Mais cuidado a você que nos acompanha. Vou mexer a câmera aqui só um minutinho para o pessoal acompanhar, ó. Mas olha só, movimento intenso aí. E o pessoal tem que tomar esse cuidado, porque aqui já é um palco de muitas colisões aqui em Soledade. Também quero destacar, Paulinho.
0: João, é importante esse relato que você nos traz deste local, pertinente, porque foram vários acidentes já registrados neste local. E a gente percebe, faixa de segurança está pintada, tem toda a sinalização, mas muitas vezes a velocidade imprimida pelos condutores fazem com que os acidentes sejam registrados.
5: Exatamente, Paulinho. Você acompanhou aqui agora, viu? Passou agora um gol branco que acabou cortando a frente aqui, ó. E quase que resulta em colisão. Ou seja, você que nos acompanha, esse é um cruzamento perigosíssimo de Soledade, mas que está sinalizado, que está com todas a sinalização em dia. Pessoal passando aqui também nas faixas de pedestre, mas também a movimentação dos carros aqui, que é o que mais preocupa nesse momento. Nós temos contato com a Secretaria de Segurança Pública aqui de Soledade, que cuida do trânsito, departamento de trânsito, né? Eles já passaram para nós que esse é um ponto muito cuidado pela administração pública e também muito acompanhado aí com essas mudanças, mas que está super bem sinalizado. E a gente concorda com isso, que a faixa de segurança está ali, as placas de pare estão ali, ou seja, o cuidado está sendo tomado por esse departamento aí da Prefeitura de Soledade. João, Paulinho, quero antes de sair daqui te destacar um movimento aqui mais uma vez, ó, você vê como o pessoal está transitando aqui, ó, nas imagens do Facebook, muito trânsito nesse momento aqui. Quais são os questionamentos, Paulinho?
0: É, e esse é o horário de pico de saída de trabalho, de saída da escola, e por isso a movimentação intensa que ocorre no centro da cidade. Que outros registros você tem aí em relação a trânsito, segurança pública, João Gabriel?
5: A gente tem que fazer o registro, Paulinho, dessa matéria que ainda está em produção aqui pelo jornalismo, pois envolveu muitas ocorrências essa noite, foram 5 ocorrências de Maria da Penha e também uma prisão ocorrida aqui em Soledade. A gente está em contato com a Delegacia de Polícia, com a Delegacia de Polícia Regional do Interior, a 4 aqui de Soledade. A gente está coletando as informações, mas o que a gente já tem de informações são essas. Foram 5 ocorrências de Maria da Penha nessa noite em Soledade, o que vem registrando um aumento que não é normal, pois no inverno o que acontece é uma baixa nos registros. Está em inverno, temperaturas rígidas baixas, mas está aumentando o número de Marias da Penha. Foram 5 nessa noite e uma prisão, ambos de Soledade. Então, a gente está fazendo esse registro aqui. Foram ocorrências que foram trazidas para Soledade, de Espumoso, de Fontoura, mas a prisão é de uma pessoa de Soledade.
0: Tá certo. Mais alguma informação que você queira trazer aí, João, pelas ruas da cidade, desse ponto que geralmente gera preocupação da nossa comunidade, que é o centro da cidade, a Maurício Cardoso com a Coronel Falkenbach?
5: A unidade móvel segue em trânsito aqui em Soledade, acompanhando. Você vê, ela tá logo aqui, a unidade móvel, mas a gente vai seguir acompanhando todos esses pontos. Desde hoje, né, Paulinho, vamos começar a ressaltar que a nossa unidade móvel vai começar a acompanhar esses pontos críticos aqui. A qualquer momento, se você tem alguma denúncia, manda para o nosso WhatsApp, que nós vamos acompanhar todas elas aqui no Temática.
0: Abraço, obrigado, João Gabriel, com esse registro aí do centro da cidade, nesse ponto de muitos acidentes na área central da cidade. A nossa reportagem atenta, sempre de um lugar, de um ponto da cidade, trazendo a informação para você. Agora, 11h53.
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0: 11h53, temperatura em 12 graus, já tem as últimas do programa, fique ligado.

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6: 11:56.
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8: 12 graus.
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1: Meio-dia pontualmente, quero mandar um abraço aqui ao Maurício da MW Terra Plenagem e MW Eco Soluções completas para a sua obra. Ele está em Soledade e encontrou um velho amigo do esporte. É, Mauricinho? Grande abraço, velho Casca, o Ângelo Borba, o Cascão, tá? Dando um abraço aí no Mauricinho. Grande Mauricinho, em breve estaremos aqui com a parceria novamente. Abraço, Mauricinho, obrigado aí pela companhia, pela mensagem aqui no WhatsApp da tua Rádio Cristal. Por falar em mensagem no WhatsApp, alô Júnior Berté, qual o recado? Bom dia.
2: Paulinho, ouvindo aqui a matéria, muito bom dia, amigos da tua Rádio Cristal. O que eu notei passando pela via no dia de ontem é a placa de pare, não existindo ali na quem vem do perímetro urbano de Soledade, quem vem digamos, do campo do centro social urbano em direção ao túnel. Não tem a placa de pare e nem vindo da comunidade do Bom Jesus também. Até ontem não tinha.
1: É importante que a sinalização possa acontecer ali na passagem inferior. O pessoal estava denominando túnel, mas a denominação correta é passagem inferior, lá na BR-386, no perímetro urbano que liga o bairro Botucaraí. E o Júnior Berté estava fazendo essa colocação da falta da placa de sinalização pare, no sentido bairro centro, direção do bairro Botucaraí, lá do outro lado para baixo do asfalto, tanto na inda como na vinda. Então, é importante que essa placa seja colocada. Também tem outras participações aqui que nós queremos registrar. Obrigado a todos pela audiência, especialmente sobre a causa animal. Nós estaremos encaminhando aí para os responsáveis.
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1: A Câmara de Dirigentes Lojistas de Soledade lançou na noite desta quarta-feira a tradicional campanha Soledade é Mais 2026, com o objetivo de incrementar as vendas no comércio local. Neste ano, a premiação vai ser a seguinte: 3 datas comemorativas: Dia dos Pais, 5 vale compras de R$1.000, Dia das Crianças, 5 vale compras de R$1.000, e no Natal, 2 prêmios em Pix no valor de R$5.000, 2 Pix de R$5.000 e mais um Pix de R$10.000. E os vendedores dos cupons também ganham R$300. Então, as lojas associadas já estão com os cupons para que você possa adquirir, preencher e concorrer a esses prêmios da campanha Soledade é Mais. Amanhã estaremos ampliando um pouco mais esta informação aqui no programa Temática, o que se passa é notícia. Toda a diretoria envolvida, através do presidente Vanderlei Malman, do vice-presidente Gerson Piccoli, dos demais integrantes, a secretária executiva e a Brenda, juntamente com sua equipe de trabalho, trabalhando então na campanha Soledade é Mais, que tem como parcerias a Prefeitura de Soledade, Cotrijal, Loja Boticário, Supermercado Bruneto, Moraes Materiais de Construção e Acabamentos, Loja Rosemary Confecções e Calçados, Berti Joalheria e Ótica e também a Associação Pro Desenvolvimento de Soledade. E é claro, o apoio ratificado também da Câmara de Vereadores de Soledade, que participou do lançamento que ocorreu nesta quarta-feira. Obrigado a todos pela audiência. 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

0: 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Obrigado a todos pela audiência. Na sequência, Conversa na Mesa, Igreja em Saída. Bom dia, paz e bem.
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A fé em Deus nos faz crer no incrível, ver o invisível e realizar o impossível. Estimados ouvintes, boa tarde. Na alegria franciscana e na esperança cristã que estamos para juntos vivenciarmos o nosso precioso programa Conversa na Mesa. Hoje, dia 2, é o segundo dia deste mês de julho, quinta-feira. O evangelho que hoje nos é proposto pela igreja é uma narrativa do evangelista Mateus, capítulo 9, versículos de 1 a 8, que assim nos diz: Naquele tempo, entrando em um barco, Jesus atravessou para outra margem do lago e foi para a sua cidade. Apresentaram-lhe então um paralítico deitado numa cama. Vendo a fé que eles tinham, Jesus disse ao paralítico: Coragem, filho, os teus pecados estão perdoados. Então alguns mestres da lei pensaram: Esse homem está blasfemando. Mas Jesus, conhecendo os pensamentos deles, disse: Por que tendes esses maus pensamentos em vossos corações? O que é mais fácil dizer: Os teus pecados estão perdoados, ou dizer: Levanta-te e anda? Pois bem, para que saibais que o Filho do Homem tem na terra poder para perdoar pecados, disse então ao paralítico: Levanta-te, pega a tua cama e vai para a tua casa. O paralítico então se levantou e foi para a sua casa. Vendo isso, a multidão ficou com medo e glorificou a Deus por ter dado tal poder aos homens. Estimados ouvintes, o evangelho que ouvimos nos fala da fé e do amor ao próximo. Jesus, ao chegar à outra margem, em sua cidade, é surpreendido por um ato de fé e de amor. Algumas pessoas trazem um paralítico deitado numa cama para que ele o cure. A missão de Jesus é, de fato, libertar as pessoas, curá-las de suas enfermidades e devolver-lhes a dignidade. Mas para que isto aconteça, é preciso que haja uma abertura da outra parte, a parte oprimida pela paralisia. É preciso coragem. Esta é a primeira palavra que Jesus diz: Filho, coragem. De fato, para sermos curados das nossas paralisias, devemos ser pessoas de coragem. A missão de Jesus foi, sobretudo, libertar a consciência das pessoas da paralisia. Por isso, ele foi perseguido e morto. Se fosse apenas a libertação da paralisia enquanto enfermidade, ele seria apoiado e adorado no seu tempo. Teria sido aclamado rei pelas autoridades. Mas a libertação que ele trouxe foi subversiva no sentido positivo da palavra. Ele quis subverter a ordem opressora e implantar a justiça e a paz. Portanto, aqui paralisia vai além da física, mas é de uma estrutura, de uma alienação, de uma condição imposta pelos poderosos da época. E essa também é nossa missão. Para que ela seja posta em prática, é preciso fé e coragem. A coragem destemida daqueles que se uniram ao paralítico e a coragem até Jesus porque acreditavam na libertação. A coragem do paralítico que se dispôs a acolher os ensinamentos de Jesus e a andar com as próprias pernas. Que sejamos discípulos e missionários de Jesus Cristo, promovendo a libertação de todas as paralisias que continuam a atingir pessoas em todo o mundo, inclusive em nosso país. Que não tenhamos medo de denunciar as causas das paralisias, como fez Jesus,
E só assim estaremos exercendo a missão profética que recebemos no batismo. Que assim possamos proceder. Passaremos a seguir para a divulgação da programação da nossa paróquia Nossa Senhora da Soledade. Hoje, quinta-feira, a partir das 16 horas, as irmãs com um casal fazem a pastoral hospitalar, visitando os pacientes nos seus leitos, nos seus quartos, levando uma palavra de apoio, de conforto, uma prece. E às 17h30, na capela hospitalar, haveremos de ter a celebração da Eucaristia. Às 18h30, celebração eucarística na Igreja Matriz. Amanhã, sexta-feira, às 14h30, celebração na Comunidade Sagrado Coração de Jesus, do Rincão do Bugre. É a primeira sexta do mês, por isso, dia de lembrarmos da devoção ao Sagrado Coração de Jesus. Por isso, às 15 horas, haverá adoração ao Santíssimo. E às 16 horas, Missa da Saúde na Igreja Matriz, animada pelo Apostolado da Oração e transmitida por esta tua rádio. No sábado, às 14h30, celebração eucarística na Comunidade Nossa Senhora Aparecida da Fazenda Tarumã. Às 14h30 também, celebração eucarística na Comunidade Nossa Senhora do Caravaggio da Raia da Pedra. Às 16 horas, celebração eucarística na Comunidade São Roque do Espraiado. Às 16 horas também, celebração eucarística na Comunidade Santo Antônio do Pontão da Boa União. E às 19 horas, celebração eucarística na Igreja Matriz. No domingo, às 9 horas, celebração eucarística na Igreja Matriz e também às 9 horas, celebração eucarística na Comunidade Santa Rita. Às 10 horas, celebração eucarística na Comunidade Nossa Senhora da Saúde do bairro Ipiranga. E às 19 horas, celebração na Igreja Matriz. Também comunicamos que já chegaram os livrinhos de reflexão em preparação da 75ª Romaria Diocesana ao Santuário Nossa Senhora de Fátima em Cruz Alta, que acontecerá em outubro. E o tema deste ano é Com Maria, Construtores da Paz. Então, aos grupos de reflexão, aos coordenadores, coordenadoras, podem retirar os livrinhos para fazer esses encontros nos respectivos grupos, aqui na Secretaria Paroquial. Também comunicamos que no próximo dia 25, o Frei Igor, nosso diácono, que chegou à nossa paróquia neste início de ano, será ordenado presbítero, padre, em São João do Sul, Santa Catarina. Portanto, convidamos, incentivamos os nossos paroquianos para irmos à ordenação do nosso confrade. Quem tiver desejo de ir, fazer a inscrição, trazendo um documento, aqui na Secretaria Paroquial. Até o próximo dia 18. O valor da passagem é R$ 150,00. Lembrando que quem se inscrever, mesmo que não for, só se for por um motivo muito sério, vai ter que pagar a passagem, porque temos o contrato do valor dos passageiros para a empresa. Portanto, convidamos as pessoas para fazer a inscrição e participarem deste momento importante na vida do nosso confrade Frei Igor e também de toda a nossa província e igreja. Tendo tudo isso presente, queremos agradecer a Deus e nos comprometer em viver em unidade, em comunhão, como igreja, como família que somos.
rezando assim: Pai nosso que estais nos céus, santificado seja o vosso nome, venha a nós o vosso reino, seja feita a vossa vontade, assim na terra como no céu. O pão nosso de cada dia nos dai hoje, perdoai as nossas ofensas, assim como nós perdoamos a quem nos tem ofendido. E não nos deixeis cair em tentação, mas livrai-nos do mal. Amém. Pela graça deste dia, da vida, glória ao Pai, ao Filho e ao Espírito Santo, como era no princípio, agora e sempre. Amém. E assim nós vamos concluindo este programa. Senhor Deus, conscientes de que sois o Deus da nossa vida, da nossa história e da nossa fé, humildemente vos pedimos, dignai-vos abençoar os nossos alimentos, a nossa mesa, a nossa partilha. Abençoai, Senhor, a vida desses nossos ouvintes. Que todas as famílias, por vossa graça, Senhor, pelo comprometimento das mesmas, tenham o necessário para bem viver. Por intercessão da Sagrada Família, abençoai-vos, vós que sois o Pai, o Filho, o Espírito Santo. Amém. Tenhamos todos um bom almoço, uma excelente tarde, a nossa fraterna saudação de paz e bem.

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1: Muito boa tarde, está começando a hora do recado. Agora, meio-dia, 26 minutos, 12 graus é a temperatura no centro de Soledade. Início de tarde chuvosa aqui na nossa região. E para falar como o tempo se comportará nesta quinta-feira e também para os próximos dias, nós vamos acionar de imediato a nossa meteorologista Kátia Valente.
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3: Olá pessoal, nesta quinta-feira temos as instabilidades ainda predominando em partes da metade norte gaúcha, mas agora principalmente chuvas que podem ser um pouco mais expressivas ao longo do dia de hoje, principalmente entre o noroeste, áreas mais do norte gaúcho e principalmente ali faixa nordeste, serra, né? Essas áreas também do litoral norte. Então assim, quinta-feira tem ainda bastante umidade por aqui, mas mais no sentido mesmo da nebulosidade. Com bastante umidade presente na atmosfera, não tanto com chuvas fortes. Então, as chuvas mais expressivas aconteceram ao longo da quarta-feira. Com relação às temperaturas hoje, as máximas já diminuem um pouco, ficando na faixa dos 16 a 17 graus. Agora, chama atenção é para sexta-feira, tendência de que na sexta-feira tenhamos algumas chuvas apenas na parte mais lá nordeste do estado, portanto, aqui na nossa região é mais frio que vai voltar a predominar. Então, ao longo do dia, né, tem uma variação aí de nebulosidade, mas o frio já deve ser intenso. Ao longo da tarde, por exemplo, as máximas não passam dos 10, 11 graus. E aí, para o final de semana, a tendência é de que seja frio, inclusive com geadas ao amanhecer. Com a previsão do tempo, Kátia Valente.
1: Muito obrigada a nossa meteorologista Kátia Valente trazendo essas informações. Segundo um comunicado por parte da Defesa Civil do Rio Grande do Sul, tem alerta para o frio que deve se intensificar no estado, assim como a Kátia vinha nos mencionando. Nos próximos dias há a possibilidade de geada. Temperaturas mínimas devem variar entre menos 3 e 0 graus, favorecendo essa formação de geada. As máximas devem oscilar entre os 5 e os 12 graus. No sábado, a condição de temperaturas baixas com mínimas deve ser registrada entre menos 2 e 2 graus em áreas do oeste, Missões, centro, norte, que é o nosso caso, serra e nordeste, com a possibilidade também de geada. Nas demais áreas, as mínimas variam entre 2 e 10 graus. As máximas não devem passar dos 8 graus nesta sexta-feira. Estas as informações, então, por parte da previsão do tempo, de acordo com a Defesa Civil. E segundo o site Climatempo, para esta quinta-feira, tarde e noite chuvosas, mínima de 9, máxima de 15 graus. Já na sexta-feira, amanhã, sol com diminuições de nuvens. De manhã, tarde ensolarada e noite de céu limpo. Mínima de 2, máxima de 8 graus. Para este sábado, a previsão do tempo aqui na nossa região é a seguinte. Muitas nuvens durante todo o dia e aberturas de sol. Mínima de 2, máxima de 12 graus. Já no domingo, sol com muitas nuvens durante o dia e períodos de céu nublado. Noite, ainda com muitas nuvens. Mínima de 8, máxima não deve ultrapassar os 19 graus. Esta é a previsão do tempo na manhã, ou melhor, no início da tarde desta quinta-feira aqui em Soledade. E segundo Paulo Henrique Pinheiro, o nosso observador meteorológico aqui de Soledade, tivemos na Santa Terezinha um registro de 18 milímetros, também aqui no bairro Botucaraí, registro de cerca de 26,6 milímetros. Aqui na nossa região também, no Rincão de Nossa Senhora, o registro foi de 24,6 milímetros. Então, variando aí a chuva em Soledade de 18 até 32,2 milímetros nas últimas 48 horas. O pH ainda reforça que nas regiões aqui no norte e noroeste do estado, teve lugares que passou aí o registro de chuva de 100 milímetros de chuva. Estas as informações do tempo no início da tarde desta quinta-feira.
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10: Meio-dia e 38 minutos.
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12: 12 graus.
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1: Do recado segue por aqui, agora 12:41, 12 graus a temperatura.
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1: Atenção, foram encontrados os seguintes documentos: o RG de Yasmin Alves Rodrigues, também. Aqui tivemos encontraram o RG de Adão Adalberto da Rosa Ferreira, o RG de Genilson Tavares Silva, o RG de Cainã Isaías dos Santos Ferreira, o CNH de Michael Barbosa, o RG de Andrelize de Matos Soares da Silva, o RG de Ariane Franco de Oliveira e o RG de Leivinha Soares da Silva. Todos esses estão disponíveis aqui na portaria da tua Rádio Cristal. Também foi encontrado uma carteira de trabalho e um RG em nome de Eloy de Oliveira. O proprietário pode vir fazer a retirada junto à portaria da tua Rádio Cristal. Também tivemos alguns pertences encontrados. Foi encontrada uma carteira no nome de Jefferson dos Santos da Silva, contendo uma CNH em nome de Jefferson e um RG em nome de Jennifer da Silva, e mais alguns documentos. O proprietário pode vir retirar aqui na portaria da tua Rádio Cristal. Também, atenção você, o Sindicato dos Trabalhadores Rurais e Soledade Mormaço informa. Estamos no período de pré-plano safra e, para não atrasar os projetos de custeio e investimentos para a próxima safra, os agricultores devem ficar atentos às seguintes orientações. Você tem CAF, a antiga DAP? Sabe se ela está atualizada? O sindicato presta esse serviço de forma gratuita aos associados. É necessário também ter uma análise de solo. Observe se ela está vigente ou se será necessário encaminhar uma nova. Toda segunda-feira, o sindicato realiza o envio de amostras ao laboratório. Também é necessário estar com a declaração do ITR e CCIR quitadas. Vá até o Sindicato dos Trabalhadores Rurais e Soledade e Mormaço e atualize todos os seus dados. E atenção também, lembrando, o sindicato lembra que todas as terças-feiras não há o atendimento no setor técnico, visto que a profissional, nesse dia da semana, dedica-se especialmente ao Programa Nacional de Crédito Fundiário. Recados aí por parte do Sindicato dos Trabalhadores Rurais de Soledade e Mormaço.

0: Nós seguimos na nossa programação para trazer informações importantes, especialmente no nível da segurança aqui na nossa região. Pois um policial militar afastado atirou contra um delegado e um agente da Polícia Federal e foi preso em Passo Fundo. Um delegado e um agente da Polícia Federal foram baleados durante o cumprimento de mandados na manhã desta quinta-feira em uma operação contra os crimes de contrabando e descaminho realizada em Passo Fundo e também em outros municípios da região. Conforme o apurado, a operação é coordenada por uma delegacia de Polícia Federal e outra região, com o apoio dos policiais da delegacia de Passo Fundo. A investigação tem como alvo um grupo de suspeito de envolvimento com os crimes de contrabando e descaminho. O ataque a esses dois militares aconteceu em uma residência na Vila Rodrigues, em Passo Fundo, durante o cumprimento de um mandado de prisão. Segundo ainda as informações, quem efetuou os disparos contra os policiais foi também um policial militar que está afastado de suas funções. Ainda de acordo com as informações, esse homem seria namorado de uma das investigadas na operação da Polícia Federal. O delegado da Polícia Federal foi atingido por disparos no ombro e no abdômen. Ele recebeu os primeiros atendimentos dos próprios colegas no local e foi encaminhado ao Hospital São Vicente de Paulo, onde passou por cirurgia. O estado de saúde dele ainda é considerado grave. O agente da Polícia Federal foi atingido de raspão e não corre risco de morte. Após os disparos, o policial militar foi preso em flagrante. As circunstâncias do ataque e a participação dele na investigação serão apuradas pelas autoridades. A operação contra os crimes e contrabando e descaminho segue em andamento em Passo Fundo e em outros municípios aqui da região. Estaremos acompanhando ao longo do dia também esta operação da Polícia Federal na região de Passo Fundo e em outros municípios também próximos à cidade. 12 horas 46 minutos, 12 graus é a temperatura. Nós vamos para um rapidinho intervalo comercial. Na sequência, nós retornamos aqui na nossa programação com mais notícias, mais informações para você. 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
5: Meio-dia e 52 minutos.
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7: Doze graus.
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13: Agora, faltando 6 minutos para 13h, vamos para mais avisos comunicados aqui na nossa programação.
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13: 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E atenção, vende-se uma capela no cemitério municipal de Soledade contendo 5 gavetas, todas em mármore. A capela é nova e o pagamento pode ser feito em até 3 vezes anualmente, sendo um pagamento por ano. Interessados, entrar em contato com o seu Pedro Moraes na Avenida Espumoso, número 481, ou então pelo 99201-9209 ou 981-356773. E também aqui, aviso importante, o seu Pedro Moraes está procurando um casal de senhores ou uma senhora responsável para auxiliar nas atividades do dia a dia da casa. A função é para ajudar nos serviços domésticos e no apoio à rotina da residência. Anota o endereço aí, Avenida Espumoso, número 431. Interessados podem entrar em contato também pelo 99201-9209 ou 981-356773.
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13: 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Agora, faltando 3 minutinhos para 1 hora da tarde, na sequência temos o programa Descer Fox, seguido do informativo da Cotrijal. Paz e bem a todos. Até mais.
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0: Muito bem, estamos no ar com o nosso informativo da Serfox, hoje com a participação do presidente da Serfox, Diógenes Laste, e também do secretário Zeca Noato, onde a gente vai atualizar as informações da nossa cooperativa, trazer as informações referentes a essa semana e mês. Bom dia, presidente.
1: Bom dia, J. Júnior. Bom dia ao Zeca, nosso secretário, hoje presente, né? Ajudando no programa. O Dali está em Barros Cassal, trabalhando lá com a comunidade dele. E nós, né, dentro do que nos resta, nós estamos trabalhando, organizando, né? Tivemos essa semana a vitória do Brasil também, que apoiou e deu força, né? Tudo que vem de bom, a gente tem que avaliar e também valorizar. Então, estamos trabalhando, né? E eu tenho certeza que da mesma forma o Zeca, o Dali, o Conselho está ativo como nosso associado e como nosso delegado representativo.
2: Bom dia, J. Júnior. Bom dia, nosso presidente, né? Sempre espontâneo, né? Dando a sua mensagem. Também um bom dia aí a nossos, né, colaboradores, nossos gerentes, supervisores aí que sempre fazem e levam o trabalho da prefeitura, nossos trabalhadores, colaboradores, né, presidente, que na vovó está lutando, e também os nossos conselheiros, todo fiscal, né, como administração, né, e os nossos delegados, já está chegando, né, que a gente tem que, é o nosso elo de ligação com o associado.
0: Presidente, mês de junho, tivemos aí muitas variáveis no tempo, bastante.

0: Dia que a gente, né, leva aos lares dos nossos associados e amigos, né, o trabalho da nossa equipe toda. O mês de junho terminou, mas eu tenho certeza que muita coisa boa aconteceu. Não foi só a vitória do Brasil, eu sempre digo que qualquer motivação de alegria ajuda ao colaborador, ajuda ao associado enxergar de uma forma diferente. As dificuldades, os desafios vão continuar. Nós não estamos isentos dos desafios, porque o tempo, agora estamos no inverno, né? Muita chuva prevista, pelo menos até agora nem tanta, os temporais, mas nós temos que ter certeza. Precisamos de amor, de fé e de trabalho. Isso é o que nós estamos prevendo. Não é só de hoje, já no passado foi assim, até porque vale se ressaltar muito que nós, dia 9 de julho, vamos fazer aniversário de 64 anos da nossa cooperativa. Então, é um ano ímpar, mais uma vez, né, de conquista, mas também de relembrar aquelas pessoas que tanto fizeram, por Fontoura especialmente, porque não adianta nós se achar, eu sou de Nova Brécia, a cooperativa é de Fontoura. Não, foi em Fontoura, Xavier, que foi fundada uma cooperativa de importância da Serfox. Os trabalhadores, os nossos ex-presidentes, conselheiros, aqueles associados que acreditaram e confiaram no futuro da Serfox, eu até acredito que eles não imaginavam na época Zeca que nós íamos se tornar uma cooperativa promissora de atendimento, de distribuição de energia de qualidade. Nos últimos 6 anos, nós investimos mais de 80 milhões em melhoria de rede e equipamento. Isso jamais, mesmo nós estando aqui, a gente não acreditava. Mas com a união, com o trabalho, com o consentimento do nosso associado e especialmente dos portadores de voz das comunidades, os nossos delegados, que foi aprovado o nosso plano de trabalho, nós estamos felizes. E se estamos felizes, é porque enxergamos um norte da nossa cooperativa. Nós estamos com os pés no chão com a nossa cooperativa. E isso vale muito. Nós temos certeza do que fizemos e do que vai acontecer com o resultado amanhã, o ano que vem, daqui 5, daqui 10 anos. E nós não podemos deixar de fazer. Nós temos que fazer porque não adianta chorar amanhã ou depois que a gente não tomou decisão certa, não fez aquilo que deveria ter feito. Por quê? Porque nós estamos abertos, estamos ouvindo. E o Zeca vai falar agora sobre as reuniões regionais e sobre as reuniões de núcleo que irão acontecer. Então, esse trabalho não é perdoado por ninguém. Nós precisamos cada um cumprir com a tarefa, seja o associado, seja o colaborador ou seja a direção.
1: Muito bem, Jota Júnior, eu quero me associar principalmente nas palavras do presidente, né, que são palavras bem colocadas, e aquilo que a gente sempre cobra, o presidente sempre cobra. A Serfox é dos associados todos juntos. E todos os associados dependem de um bom serviço da Serfox. Por isso os associados não podem, né, de maneira nenhuma, deixar de ajudar naquilo que eles, as atribuições deles. Que eles, como associado, eles têm responsabilidade tanto qual nós na nossa cooperativa. Então eles têm que entenderem isso, que a cooperativa está dentro do lar dele todos os dias, 24 horas levando energia. Nós, cabe a responsabilidade, junto com o administrador, o presidente como presidente, nós como membro da diretoria ou do conselho colaborador, é fazer aquilo que o associado necessita, receber uma energia de qualidade dentro da sua propriedade. E é isso que o presidente acabou de falar, que nós, graças a Deus, com o nosso trabalho, Olha o investimento.

0: Cruzeiro fez esse investimento, é dinheiro da cooperativa, do associado, tá? Em benefício do associado. Olha quantas melhorias estão sendo feitas, olha quantas obras estão andando, olha o salto que a cooperativa deu nos últimos anos, mas o salto que deu a cooperativa no desenvolvimento dos últimos anos. A cooperativa nasceu há 64 anos atrás, tá? Ela passou por várias dificuldades, né? E não é porque nós crescemos agora nos últimos anos, porque nós não tivemos dificuldade, muitas dificuldades. E as melhorias que foram feitas dentro de Fontrajaver, não só foi em Fontrajaver, mas nós mudamos totalmente a rede que vinha de distribuição de energia, que foi a melhor coisa que foi feita, né, para a nossa região e para o nosso município. Dentro da própria cidade, os investimentos saem no interior e olhem do Fontrajaver, as melhorias vão para o lado da Vila César, as mudanças de rede que estão sendo feitas. Tudo isso é para melhorar, isso é investimento. Esse dinheiro não cai do céu, dinheiro não dá em árvore. Tem que ser administrado, e esse bem administrado, esse dinheiro, por isso o associado tem a responsabilidade de quando tiver uma assembleia, de quando tiver um encontro, de quando tiver uma reunião, e compareça. Por isso nós temos a figura dos delegados, que através dos 201 delegados, nós chegamos aos 100% dos associados, né? Os 17, mais 17 mil associados, né? Nos 35 municípios da abrangência da Serfox. Então é isso, né, que a gente, que o presidente cobre, nós cobramos, que tem que ser cobrado. Entendeu? Que o associado faz parte da administração.
1: Por isso, Zeca, que o presidente tanto fala aqui em união, união, união. Afinal de contas, somos como se fosse um corpo só. A cooperativa Serfox, o associado, o delegado, a direção, os eletricistas que estão trabalhando, é como se fosse um corpo só, onde um tem que ajudar o outro para juntos nós ser mais fortes. Não adianta a mão direita falar mal da mão esquerda, o pé direito falar mal do pé esquerdo. Temos que ser um corpo só.
0: É justamente isso. É justamente isso que o presidente prega, né? O associado, nós temos, é todo mundo. Todos temos a mesma responsabilidade. É claro que nós, como administradores, temos mais, né, presidente? Isso nós não podemos errar. Mas isso nós somos humanos. Podemos errar em algumas atitudes, em algumas decisões. Mas a gente tem que ter a humildade de corrigir e acertar. É claro que tudo tem na família da gente, J. Júnior, presidente. Na família da gente tem divergência de ideias. Tem, isso é normal. Quando nós temos 3 pessoas, nós temos mais de 20 pensamentos diferentes. Então, mas nós temos que, como cooperativa, ter um norte, ter uma linha, ter um objetivo, e ali é que nós queremos chegar. E por isso, Jota e presidente, eu quero dizer que nós estamos em contato direto com o associado. Desde janeiro a dezembro, todos os anos, nós temos programações. Agora, o que nós fizemos na semana passada, presidente, o curso de formação dos delegados, aonde nós tivemos em todas as seis regionais que compõem a Serfox, nos 35 municípios. Quem teve presente? A doutora Karine palestrando, levando informação com a cartilha para os delegados, tá? O presidente, o vice-presidente, o secretário e conselheiros presentes. Nós começamos no dia 24, J. Júnior, dia 24 de julho, aqui no auditório, com a regional de Fontrajaver. Depois nós tivemos no dia 25 em Casca, pela parte da manhã, na regional de Casca. No dia 25 também, na parte da tarde, em Alvorezinha, fazendo curso de delegado. Também tivemos na regional 5 de Dois Lajados, no dia 26, na parte da manhã. E tivemos também na regional do Nova Bresse, no dia 26, fazendo a formação dos delegados, com grande participação. Só não compareceu delegados que tinham assuntos que tinham justificativa de algum motivo, de alguma doença ou alguma coisa, senão comparecimento total presente. E agora, no dia 13 do 7, vamos encerrar o curso de formação de delegado, né, em Barros Caçal, tá? E esses delegados estão recebendo uma formação das suas atribuições para conversar com o associado. E a partir de final do mês, no dia 31 de mês de agora, de julho, nós vamos iniciar a reunião anual de núcleo, que são 22 regiões, onde a gente vai unir os núcleos mais perto. E esse núcleo, os delegados, cada representante da sua comunidade, O presidente pediu e exigiu que os delegados fizessem a sua parte. Claro que ninguém vai levar ninguém amarrado, mas no mínimo 4, 5 associados, cada delegado, ou se quiser 10 ou 20, não tem quantidade. E por isso a gente conclama com o associado, quando tiver essas reuniões, que compareçam, que venham tirar suas dúvidas, que não fiquem na rua aí conversando coisas que talvez não tenham conhecimento, dizendo coisas que não são realidade, mas não comparecem numa reunião. Então isso você tem que cobrar, só pode cobrar quem comparecer nas reuniões. Lá é o lugar do associado tirar suas dúvidas e até suas queixas, até suas reclamações. Nós estamos prontos para fazer isso. Então a Senfox abriu a palavra, abriu para que todo mundo. Então temos os delegados, mas exigimos. Agora a Senfox está cobrando. Agora a Senfox cobra nas reuniões a presença dos associados para tirar suas dúvidas.
1: A união que faz a força e que vai fazer a diferença, presidente.
2: Com certeza. Isso que o Zeca, nosso secretário, colocou, é o nosso trabalho. Está dentro do nosso planejamento e tem que ser executado conforme foi escrito. Então, eu agora estou convocando o nosso associado que compareça lá nas reuniões de núcleo para, não é ser mais bonito, ser mais importante. Todos nós somos importantes, desde que se valorizamos. Como vamos se valorizar? Dando valor àquilo que é nosso. A Serfox, ela é uma distribuidora de energia de qualidade. Nós estamos investindo, estamos mostrando e aprovando aonde vai o recurso, mas para isso o nosso associado precisa valorizar, marcar a presença, e a presença é a mais importante. E mais, eu tenho certeza, se nós marcarmos presença, se nós estarmos lá, se temos alguma reivindicação, alguma questão, né, um desafio, vamos lá, vamos tirar a limpo. O associado, ele ganha com isso, gente. O associado, ele se promove com isso. Não é o presidente elogiando o secretário ou vice. É nós marcar a presença no nosso lugar. Dito isso, desejo um bom final de semana a todos, nesse novo mês que estamos começando, o mês de julho, e eu tenho certeza, desafios após desafio, mas vitória após vitória. Então, a Serfox está firme e forte, e com o nosso apoio e o apoio do associado, a nossa cooperativa está no lugar que deveria estar, sendo valorizada, sendo prestigiada por todos nós. Alegria e paz, e que o menino Jesus lá do céu nos ilumine, nos proporcione diálogo, fé e coragem. Saúde e paz a todos.
1: Saúde e paz a todos. A gente vai ficando por aqui com o nosso informativo da Serfox. Serfox aí, então, no dia 9, completando 64 anos. E eu agora, domingo, dia 5, completando mais um ano de vida também, né? Agradeço a todos aí pela audiência. A gente volta semana que vem, se Deus assim nos permitir. Até mais. Tchau, tchau.
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5: Olá, está começando o Informativo Cotrijal desta quinta-feira, dia 2 de julho. Eu sou Jéssica Gomes, trazendo as novidades da nossa cooperativa. No programa de hoje, você vai conferir como foi o lançamento do livro 2 do Brotinho, que apresenta a cultura da soja. E também fica por dentro da previsão do tempo e da cotação de grãos.
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5: Ludmila Camparotto, agrometeorologista da Rural Clima, traz as informações para a gente. Olá, Ludmila.
7: Boa tarde a todos os ouvintes do Informativo Cotrijal. Vamos para as nossas atualizações climáticas de hoje, falando sobre as áreas de atuação da cooperativa. Bom, ao longo dessa tarde de quinta-feira, a expectativa é para chuvas na região devido à atuação da frente fria que se mantém sobre a região norte do Rio Grande do Sul, provocando chuvas nas áreas de atuação da Cotrijal. Mas a partir de amanhã, com o afastamento desse sistema, nós teremos o avanço de uma massa de ar polar. Na verdade, é ela que empurra, né, essa frente fria para o Atlântico e que vai provocar a queda acentuada das temperaturas, principalmente nas duas próximas madrugadas, com possibilidade de temperaturas negativas e risco para ocorrência de geadas sobre grande parte aí do Rio Grande do Sul, inclusive sobre as áreas de Soledade e também de Nome Toque. A partir do domingo, gradativamente essas temperaturas se elevam um pouquinho, mas nós temos um novo sistema que pode provocar mais chuvas no início da próxima semana aí na região. Qualquer dúvida, entre em contato aqui com a gente. Lembrando, eu sou a Ludmila Camparotto e essas são as informações da Rural Clima em parceria com a Cotrijal.
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5: A pauta de hoje é o lançamento do livro de número 2 do Brotinho, que apresentou nesta última quarta-feira, ontem, a cultura da soja. Quem nos traz mais informações é a coordenadora de desenvolvimento cooperativista e de marketing da Cotrijal, Maria Letícia Toledo Bonzanini. Ela explica como será este segundo ano de programa.
9: Nessa semana, nós iniciamos a segunda rodada do programa Brotinho aqui na Cotrijal. São 4 unidades, Mormaço, Não Me Toque, Almirante Tamandaré do Sul e também Água Santa, que receberão a nossa comitiva para trabalhar o livro da coleção Histórias que Brotam da Terra, Nora e a Semente Dourada. É um livro dedicado à cultura do soja, onde as crianças vão poder aprender de forma lúdica sobre essa cultura e também desenvolver amor pelo agronegócio e pelo cooperativismo.
5: Conversamos também com a presidente da Greta Coop, Patrícia Brum Pacheco, que falou sobre essa nova fase do Brotinho com o lançamento do livro.
10: É lindo ver a interação das crianças com os grãos, com a natureza. E o programa Brotinho, ele tem esse sonho, né? De ver as nossas crianças construindo pertencimento, construindo afeto pela terra, pela propriedade, pelo campo, pela cooperativa. E nessa nova fase, né? Nesse ano 2 do nosso programa, a gente traz mais um pedacinho da história da Cotrijal, da história dos agricultores que começam o cultivo da soja no nosso estado. Com isso vem a mecanização, vem muitas descobertas para as nossas crianças, que está representado no livro Nora e a Semente Dourada. Então é um convite que a gente faz para as famílias, né, lerem para as nossas crianças em casa, conversarem sobre a vida no campo, porque a nossa coleção literária para as crianças, Histórias que Brotam da Terra, ela conta muito mais do que a história da Cotrijal. Ela conta a história de como muitas, milhares de famílias cultivam há tantos anos as sementes que dão os frutos e o alimento para tantas pessoas até hoje.
5: Patrícia, como o Brotinho foi pensado para abranger as diferentes fases que vão participar do programa?
10: O programa Brotinho, ele tem uma metodologia que faz uma intersecção das diferentes fases que a gente passa pela infância, dos 4 aos 11 anos. anos, olhando para a natureza, olhando para a relação de pertencimento com a comunidade, com a família e com a cooperativa. Nessa perspectiva, a metodologia oferece um ciclo de experiências e práticas sociais que aproxima essa vida cotidiana do campo, da propriedade, da cooperativa, com a ludicidade, com a experiência pela qual as crianças aprendem, com encantamento, com magia, com descoberta, com curiosidade. Esse ciclo de vivências, então, ele dura por 8 anos, a gente acompanha as crianças dos 4 aos 11 anos, sempre trazendo ou uma experiência ou uma prática lá na propriedade, apoiada, inclusive, pela assistência técnica da Cotrijal, para que a gente possa fazer essa relação de vínculo, de proximidade, de construção comunitária com as nossas crianças.
5: Esta foi a presidente da Greta Coop, Patrícia Pacheco, destacando a nova fase do Brotinho.
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5: A Cotrijal praticou os seguintes preços na manhã de hoje, dia 2 de julho, na região sede. Soja, R$ 119,00. Milho, R$ 58,00. E trigo PH 78, no valor de R$ 70,00. Para conferir os preços da tarde ou da sua região, acesse o portal do produtor. Ficou com alguma dúvida? Entre em contato com a sua unidade de negócios.
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5: O informativo Cotrijal de hoje fica por aqui. 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Até amanhã. 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Neste programa, com locução e edição de Jéssica Gomes.
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1: Uma e 25, temperatura em 12 graus, tarde de quinta-feira, 2 de julho de 2026, é o Na Torcida que está no ar. Até as 2 horas da tarde com a nossa bancada completa. Antônio Irineu Rodrigues, o homem da medalha do mérito comunitário desportivo aqui em Soledade. Cláudio Vlá, integrante aí da equipe esportiva da tua Rádio Cristal. Nino Perim são os nossos convidados do programa. 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Frosa!
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1: Soledade trabalha e está mobilizado para o jogo diante do Arsenal pela Liga Gaúcha da Série C no próximo sábado em Não Me Toque. Universidade do Chile quer manter a boa fase na Liga Sul Rio Grandense de Futsal Série Bronze. Futsal do interior, as definições aí para o início do campeonato. Os bastidores do futsal da cidade. A Copa Rotary vem aí. Assuntos a partir de agora aqui no programa. Antônio Irineu Rodrigues, você lembra quem te chamava de Toninho Pé de Bruxa?
2: Saudoso Pedro Pedroso, né, Paulinho? Saudoso Pedrinho Pedroso, então a gente tem muitas lembranças, né, Paulinho? Do flamenguista, né, Paulinho? Mas pessoa que deixou um vazio aí, no, principalmente no meio, né, do esporte nosso aqui, que a gente convivia há bastante tempo, né, Paulinho? Saudoso Pedrinho Pedroso.
1: Grande Pedro Pedroso, dos comentários qualificados, das jornadas esportivas, da arbitragem, grande Pedrinho Pedroso. E aí, Pé, boa tarde.
2: Boa tarde, Paulinho, boa tarde ao Cláudio, né, ao Nino. Boas-vindas ao Cláudio e na Soledade, né, na cidade calorosa, né, Paulinho, afetualmente, né, porque o clima é meio friozinho, né. E um abraço ao Paulinho Strick, que estava estacionado na frente ali esperando o abraço dele, escutando o programa, né, não sei se está ali ainda, mas eu fiquei de mandar um abração pro Strick aí também. E o Strick tinha que entrar em forma, né, Paulinho, as equipes correndo atrás de goleiro aí, né, precisando de goleiro. Então, e um abraço a todos os nossos ouvintes que sempre nos prestigiam, né, Paulinho, nessa hora aí da resenha esportiva, né?
1: É, o Strick, estou esperando ele no meu time. No meu e no teu, viu, né, Pedro Bruxa?
2: Acho que, né? Mas ele é bem mais novo, né, Paulinho?
1: Bem mais novo.
2: Tem lenha pra queimar ainda, só acho que falta vontade.
1: Ou já queimou toda a lenha também.
2: É, aquela lenha que não faz brasa, né, Paulinho? Queima rápido.
1: Queima rápido. Cláudio Fly, seja bem-vindo no programa, boa tarde.
3: Mais uma segunda edição que estou participando, né, Paulinho? Que satisfação aqui conhecer o Pedro Bruxa, né? E também o Nino. E isso me dá... É realmente um prazer muito grande, porque conhecer esse pessoal abnegado do futebol amador não é fácil, né? E a gente sabe aí, já acompanhando aí desde de um bom período a Rádio Cristal, né? Sabendo da história do Pé de Bruxa e dos demais, nos dá a dimensão de o quanto o futebol amador é importante na comunidade. O Pé de Bruxa falou que aqui é frio sim, muito frio, né? Um frio realmente bem diferenciado dos demais municípios. Mas a gente se sente aquecido, né? Com essa recepção maravilhosa. Estou encantado com a recepção aqui da querida Soledade, já estou me sentindo em casa.
1: É, e o Cláudio já na chegada deixou seus colegas bem à vontade, o pessoal falando, paz, o Cláudio chegou aqui com alto astral, com alegria, e é isso que precisamos.
3: Claro,
1: né?
3: Não, baixo astral e pessoa negativa já, credo, longe. Precisamos de otimismo, pensamento positivo, coisas boas, né?
1: Autoestima.
3: Autoestima.
2: Tu vai ver.
3: Problema tem, né? Perrengue tem, isso aí a gente vai tirando de letra.
2: Viu, Cláudio? Tu vai se sentir bem mais à vontade quando o Paulinho te levar na Mais São Bento, Pontão da Banhão, Raio da Pedra, para todos esses lugares.
3: Não, por enquanto ele...
2: Tu vai ver daí como que esse Paulinho é tratado lá, qual é a maneira que ele é tratado.
3: Por enquanto ele conseguiu, nesses 2 dias de trabalho, acionar o meu gatilho da ansiedade, de tanta atribuição que ele tá me dando, já tô, não sei para que lado eu saio. Agora, provavelmente que depois vem as coisas boas também, né? Vamos aguardar.
1: Vamos aguardar, já tem muita calma nessa hora.
3: Não é só trabalho.
1: Não é só trabalho. Lino, seja bem-vindo no programa, boa tarde.
4: Boa tarde, Paulinho, boa tarde, meu grande amigo Pé, seja bem-vindo, Cláudio, obrigado, a tua Rádio Cristal, a Soledade. E é sempre um prazer estar aqui na Rádio Cristal, né? Já, desde já, eu mandei a mensagem pro Pé, parabenizando ele, Paulinho, que muitas pessoas não sabem, né? O Pé é um amigo de longa data, foi uma das pessoas que incentivou o nosso começo também, lá no tempo da Coagrisol, desde de criança, o Pé levando nós junto para os jogos. Depois tivemos a oportunidade que ele lançou nós ali, eu, Edivaldo, Vário Gurizada, para jogar também. Então ele faz parte da nossa vida dentro do esporte e também como um grande amigo nosso e de toda a nossa família.
1: Lançou o Nino, eu lembro o Nino jogando como zagueiro. Né? Deu boas-vindas aos atacantes, né, Pedro Bruxa?
2: É, mas tem que ser, né, Paulinho? Eu tinha uns atletas que eu gostava, né? O Nino, o Toinho, o Enori, esses caras assim que a gente dizia. Um dia o Kinka saiu do Paulinho, uma historinha rapidinho: o Kinka saiu do campo, foi lá na Casa Mata, dizia. O Torrinho não largava dele dentro de campo. Disse, por que tu fez isso? Me mandar ele aonde eu for dentro de campo, ele ia atrás. Ele não gostou da companhia do Torrinho. Mas o Nino jogava tanto salão como campo, né, Paulinho? Mesmo as histórias que o Edivaldo também contou. Então, foi uma safra boa ali que também o Sérgio, o finado Sérgio Vilela, né, Paulinho? Nosso grande amigo, né? Também ajudou a lapidar essa gurizada aí. E formaram, né, grandes atletas e também grandes pessoas, né, Paulinho, que hoje estão conduzindo aí as equipes dentro do nosso campeonato.
3: Paulinho, desculpa a descrição, mas falam tanto em pé de bruxa. Por que pé de bruxa?
1: Conta pra ele, pé de bruxa.
3: Eu acompanhava depois esse namoro com o Paulinho. Bota, cara, é difícil de negociar. Desde janeiro nós estamos se namorando, né? Eu disse pra ele já, tomara que esse noivado aí dure bastante, né? É. Mas assim, ó, eu sempre estava acompanhando aí nas horas vagas lá e falava muito em pé de bruxa, já sabia que ia ser homenageado pela Câmara de Vereadores. Eu tinha curiosidade, até um dia eu ia entrar aí pela live e ia perguntar, mas por que pé de bruxa? Gostaria de saber, né?
2: É as histórias desde a infância, né? Dos campinhos, no tempo que existia campinho, hoje não existe mais, né? Nós no bairro lá, né, Nino, a gente tinha uns oito campinhos maiores, chegava, atropelava nós de um e nós ia para outro. E assim, e ali surgiu o apelido desde pequeno e pegou. E nunca mais saiu. E até, tipo, em casa, eu acho que é só a mãe que me chama de pelo nome, o restante da toda a família, amigo, todo mundo, parente, todo lugar que a gente vai, ficou com o apelido e esse já é, já dá até para registrar também.
3: Sem problema, se é no dia de hoje, já não dá, né?
1: É, isso aí. E o pé, se falar Antônio Irineu, a gente que é mais próximo...
3: Ninguém conhece. Ah, tá, os mais conhecidos, claro.
1: Agora, longe, pé de bruxa. Ah, aqui é o Antônio. Ah, Antônio, tem tantos. Ah, o pé de bruxa a gente conhece.
3: Eu mesmo. Um dia eu tava acompanhando a jornada aqui, ó. E aí eu digo, ó, o pé de bruxa tá comentando lá.
1: Antônio Irineu Rodrigues. Como dizia o Pedro Pedroso, o Toninho, pé de bruxa. 1h35, você falou no Quincas aí. O garotinho teve aqui me visitando ontem, pé. Grande figura, Evandro Vivian. O Quincas, ele está organizando...
3: O Quincas é aquele do futsal?
1: O Quincas é do futsal.
3: Jogava muito. Muito futebol.
1: Jogava demais.
3: Teve lá pela fronteira, em confrontos lá.
1: É, esteve aqui ontem à tarde me visitando e bem empolgado com um evento que vai fazer Fogueira do Camping do Marino. Vai ser no próximo sábado, dia 4, lá na comunidade do Pontão da Bonião, a partir das 7 horas da noite. Tem música ao vivo, tem comidas e bebidas típicas. O Quincas está na organização, ele vem aqui e divulga. Claro, Caboneta!
2: Vamos torcer que esteja um clima bom, o né, Valinha? Pra ajudar, né? A festa aí.
3: Acho que o Quincas teve uma passagem pelo Guaporé, não teve?
1: Foi onde ele se destacou. Isso. Ali que ele se revelou com grandes jogadores. É. E aí depois passou por várias equipes. No ano de 2003, né, Pé? A Fermac Futsal colocou o time e o Quincas retornou para jogar a Série Bronze. E naquele ano ele foi o goleador e o melhor jogador do estadual, jogando por Soledade. Jogava muito. Acho que talvez da nossa geração tenha sido o melhor jogador que apareceu do futsal, né, Pé?
2: Eu acho que aqui em Soledade, Paulinho, com todo o respeito a todos os outros jogadores que tiveram aí, e eu tive uma vivência muito grande com outros jogadores também, mas eu acredito que no futsal não tem que tirar o chapéu para o homem. Eu acho que o Quincas, para nós, foi o melhor jogador de futebol salão em Soledade.
1: Era diferente, porque tinha qualidade, tinha força, tinha remate, definia, crescia no jogo grande, fazia diferença com a esquerda, com a direita, era diferente. E além disso, parceiro, né? Muito bom de grupo.
2: Lapidado pelo Sapuca, né?
1: Iluminado Enio Comim, que revelou o Zezão, o Zé goleiro do futsal, depois de zagueiro do time B do Pampeiro, lá em 1994, eu lembro o Zezão do zagueiro, não vai dar certo, foi pro futsal o Iluminado, disse, não, na linha não, vai pro gol, e aí deu certo na linha, o Zé se tornou um dos grandes goleiros, juntamente com o Jairo, da história do futsal em Soledade. 1h27, a Joana Bueno Perim tá aqui. Um abraço para todos da mesa, especialmente para o meu Nino Perim.
4: Tá, abraço aí. A minha filha, minha torcedora número um.
2: Joga,
4: né?
2: Muito, Paulinho.
1: É?
2: Joga muito.
1: Puxou por quem, será?
2: Acho que joga mais com o pai, Paulinho.
1: É. Puxou pelo Serginho ou pela Sandra?
2: O meu amigo ursinho lá, Paulinho, ele gostava muito do embate, Paulinho.
1: E ainda gosta, né?
2: Gosta.
1: E ainda gosta. O Fernando Silva Moraes, o Fernandinho, o pé só gostava dos que tinham nojo de Jundiá, dos adversários. Tá aí. O Diego Bordião tá na audiência. Grande Nuno. Né? Tá deixando é Nino. Ele botou Nuno aqui, mas é Nino. É, corrigiu aqui, Nino.
4: Um abraço pro Diego lá de Santa Terezinha, né, Jorge? Companheira Cristal também, sempre e Fernandinho também.
1: Isso aí. O Magrão, o pé tava ontem trancando a rua. Tá aí, Magrão. Ah, tá aqui, ó. Boa tarde a todos. Só os polêmicos hoje no programa. Não, o Cláudio ainda não. O Cervejinha, o Cláudio ainda não.
3: Não me coloca nesse meio.
1: Daqui um pouco mais, mas agora não, né? 1h38, pé de bruxa aqui. Informações temos aí do futsal do interior. O pessoal está na expectativa. O Cláudio me perguntava: e aí, quando é o congresso técnico? Quando vai começar o campeonato?
2: O Paulinho, nós estamos finalizando a conferência da documentação. Né? Até nós gostaríamos de fazer o congresso amanhã, Paulinho. Mas a gente vai dar uma analisada hoje pela tarde ainda, para ver o restante, né, da documentação das equipes. Mas as equipes estão confirmadas, né, Paulinho? Se não acontecer o congresso. No caso, amanhã vai ser segunda-feira, até porque, Paulinho, o bom que a gente está meio assim por causa do jogo do Brasil também, né? Pra gente ver, porque nós também temos as datas a cuidar, né? Analisar referente à tabela da Copa do Mundo. Então, nós temos nessa expectativa, mas está tudo encaminhado, Paulinho. Acredito que no outro final de semana, dia 11 ou 12, todos os caminhos se levam aí a comunidade da Raia da Pedra.
1: Por que dia 11 ou dia 12?
2: Porque dia 11 pode ter a possibilidade de existir jogo da Seleção Brasileira de novo.
1: Então vamos em seguida verificar aqui o calendário, o cronograma de jogos da Seleção Brasileira. Confirmada, quantas equipes confirmadas na categoria principal, Pé?
2: 7 equipes na categoria principal, 5 na veterano, né, Paulinho? E já estamos aí na perspectiva aí de começar essa competição.
1: Tá certo, vamos aguardar então. Semana que vem o congresso, no início da semana, Pé?
2: Provavelmente segunda-feira, Boninho.
1: Segunda-feira o congresso técnico para definir o campeonato. O Cláudio é um campeonato interessante que envolve as comunidades do meio rural, embora algumas discussões que se tenha de jogadores da cidade, mas um campeonato que valoriza as comunidades do interior.
3: Que maravilha, né? E o número de equipes aí que o Pé de Bruxa já falou, realmente é expressivo e nos traz aí com certeza uma expectativa muito grande, né? Isso, as equipes, como é que funciona, Pé de Bruxa, as equipes das comunidades que se organizam com as contratações, como funciona esses confrontos aí?
2: É, só pode participar, né, jogadores do oriundos do interior.
3: Ah,
2: né,
3: que legal, interior, que joia.
2: Então, pode jogar de uma comunidade para outra, de uma para outra, de outra para uma. Sendo, né, jogadores oriundos do interior do nosso município.
3: Vai ser jogos simultâneos?
2: É visitas nas comunidades, né? Então vai ter provavelmente, vai ser 5 jogos por tarde, né? 3 da categoria principal e mais 2 da categoria veterano, né? Então é uma visita em cada localidade. São 7 equipes, vai ter. Tem equipes ali, Paulinho. Na Raia da Pedra vai ter 2 equipes.
1: Na categoria principal.
2: Principal, e no Pontão da Bonião também vai ter 2 equipes. No caso, o São José e o Santa Luzia vão ter a sede no Pontão. Santa Bárbara vai ter a sede aqui na cidade. Então, uma rodada vai ser na cidade e a segunda fase da competição, né, semifinal e final.
3: Como é que vai ser a fórmula?
2: É no município. Isso aí é de acordo com o congresso técnico.
3: Vai ser definido,
2: definido
3: lá. Show de bola. Que maravilha.
1: É, e cada comunidade vai sediar uma rodada.
2: Cada comunidade vai sediar uma rodada.
1: E é a mesma situação, quartas de final, semifinal e final no Zecão Martins.
2: No Zecão Martins, é mais comunidade, né, Paulinho? É mais tranquilo, né? A gente tem uma tranquilidade até mesmo para os torcedores, porque nós temos nessa competição um público bastante grande, que às vezes, até mesmo nas rodadas, normal, no final, nas comunidades, às vezes fica difícil acomodar todo o pessoal que vai, né? Então aqui na semifinal e final o pessoal senta,
3: acomoda todo mundo,
2: tranquilinho, né, ali para assistir o seu jogo bem confortavelmente.
3: E a premiação como é que é?
2: Premiação é de acordo, né? Município, premiação é troféu, medalha, né, para as equipes, é dentro dessa normalidade.
3: É a primeira edição?
2: Não, isso aí a gente já vem isso aqui, né?
3: Já é tradicional,
2: então. É tradicional, isso aí já vem vários e vários anos já.
3: Que maravilha.
1: Competição que vai reunir, então, 12 equipes do meio rural e a gente estará aqui dando ênfase, então, ao Congresso Técnico na segunda-feira e o possível início na próxima semana. Já já eu vou trazer aqui, inclusive, Pé, os jogos aí que estão marcados para o sábado. É, tem a possibilidade de, no sábado, dia 11, 6 horas da tarde, o Brasil chegando, podendo enfrentar aí, tem Inglaterra ou México, né? Então, dia 11, sábado, se o Brasil passar pela Noruega, terá aí a possibilidade de enfrentar no sábado, então, às 6 horas da tarde, Inglaterra ou México.
2: É, foi, é o cuidado que a gente tá procurando ter, né, Paulinho? Tá, para não dar aí esses choques, né? Então, mas a gente tá dando analisada aí, provavelmente, né? Vamos torcer que, de repente, a rodada seja no dia 12, né, Boninho?
1: Então eu vou cravar aqui, Nino Perim. Vou cravar. Dia sábado tem Brasil e Inglaterra, às 6 horas da tarde. Na quarta-feira, dia 15, vai ter Brasil e Argentina, às 4 horas da tarde. E no domingo, dia 19, às 4 horas da tarde, vai ter Brasil e França.
3: Olha aí.
1: Tá bom ou o que mais?
2: Não, tá bom.
3: Me dá os números da loteria aí.
2: Não, o Zusa já botou as, como é que é? O baralho. As cartas dele aqui.
1: Tá certo. Então, esse é o cronograma de jogos do Brasil chegar até a final. Então, tem essa situação. 1h43, 12 graus a temperatura. Eu já vou passar para o Nino aqui. E o futsal da cidade, Pé, já tem algo que está sendo trabalhado?
2: Não, Paulinho, a gente, né, não, o cara não para, fica pensando, todo dia tem um, chega ali na secretaria, né, perguntar algo, e já tem bastante equipes aí, inclusive, Paulinho, o pessoal aí do categoria Master, né, estão querendo que esse ano, né, tenha Master, né, Paulinho, então, a gente já está vendo com o secretário lá qual é a possibilidade e de repente é uma situação que onde a gente vai abrir aí, de repente, inscrições, né, ver se vai dar a equipe, vai dar ou não, né, Paulinho? Mas a gente vai, né, abrir esse leque aí para ver se vai ter, né, procura ou não. Mas a gente já tá trabalhando também, Paulinho, alguma coisa dentro da competição aí do vamos concluir agora, Paulinho, na semana aí a questão do interior, da andamento, e depois a gente vai pegar mais forte aí já no municipal.
1: Para as equipes se organizarem, vai mudar a idade da categoria veterano, especialmente dos atletas de fora?
2: Provavelmente sim, Paulinho. Os atletas de fora, a gente já está com a ideia aí de repente alterar um pouco a idade do pessoal de fora, né? Mas a princípio a gente tem essas ideias somente na categoria veterana para fazer algum trabalho diferenciado.
1: Vai parar 40 anos?
2: A ideia é essa.
1: Tá, então, para que as equipes já possam, inclusive, se organizar na categoria veterano do futsal da cidade. Então, os atletas de fora, 40 anos. Da cidade permanece com os 35.
2: Existe também, Paulinho, alguma situação aí que o pessoal está, que nós estamos conversando com o secretário lá, trocando uma ideia aí para nós ver o que nós podemos também mexer no restante, assim, da idade da categoria veterano. É com um pouco fazer, tipo, duas etapas, né? Então, a gente está conversando isso aí.
1: Escalonamento. Tá, então vamos aguardar, mas é bom que as informações sejam passadas, porque as equipes já estão se organizando. Tem novidades do Icup, Tirino?
4: Ah, estamos montando o time, estamos correndo atrás, né, Paulinho? Tá cada ano mais difícil fazer o esporte, né? Mas estamos com o time, digamos, 80% encaminhado, aguardando algumas conversas que seguem em andamento, e a torcida pode ter certeza que a gente vai botar um time competitivo, como sempre fez, sabendo de outras equipes que vêm fazendo grandes trabalhos também, mas a gente está preocupado em botar o nosso time, de pegar aqueles jogadores que a gente planeja, de fazer tudo certinho e depois seja o que Deus quiser.
1: O Ecupit sempre se caracterizou, tanto é que são 5 títulos conquistados, né, Nino?
4: Sim.
1: No futsal, em fazer uma boa base da cidade. E depois preencher com aqueles jogadores que estão acostumados a jogar o futsal em Soledade. Quais são os jogadores já definidos, fechados, embora as fichas não saíram ainda, mas que estão fechados aqui de Soledade?
4: É, que nem o Paulinho, você sempre coloca na rádio, a gente diz fechado, mas a gente não tem as assinatura, né? Mas posso dizer para você, pessoal da mesa, para nossa torcida aí que segue o Jean como goleiro, temos o retorno do nosso capitão, que representa muito para o time, que é o Alexandre, que está retornando, estava lesionado, o Túlio continua com o time, o Wesley, que era um jogador que a torcida estava muito preocupada, e o Túlio e o Wesley vão ficar, não vão, tem propósito em outros lugares, já estão acertados já, tudo certinho com eles também. O Gia Dutra está vindo, que era um jogador que a gente queria muito trazer para cá, E como é normal de todo ano, né, Paulinho? Um ou dois jogadores saem, alguns jogadores entram. Nem sempre a gente acerta em todas as contratações. Às vezes a gente erra também, como outros times. Mas a gente está focado em fazer uma base boa da casa para que comece o campeonato, para que aconteça como aconteceu no último ano, né? Que os jogadores da casa também crescem depois com a chegada dos jogadores de fora. E o nosso time está acostumado já nessa competição.
1: Saídas de jogadores. A informação que eu tenho é que o Gabriel Valendorf dificilmente conseguirá jogar em decorrência de uma lesão que está buscando uma recuperação.
4: O Gabriel, a gente tem conversa com ele, Paulinho, até. A gente está no aguardo de se ele vai fazer a cirurgia ou não. Né? Mas ele sabe que a gente está esperando por ele. Né? E ele também nos deu... com a palavra, né, que se conseguir jogar, vai jogar com nós, mas a gente está respeitando o espaço dele, primeiro dele tratar a lesão, também vamos ter a saída do Alan, mas é mais ou menos isso, não vai mexer muito na base do time.
1: Bom, o Alan, então, não permanecerá.
4: Não, o Alan já tem um acerto caminhado com outra equipe, já falei para ele, repito aqui, a gente agradece por tudo o que fez esses anos pelo time, né, Paulinho? E chega um momento também que as pessoas também daqui a pouco vão procurar um pouquinho mais de espaço, alguma coisa em outro lugar, mas é um cara que tem uma história muito grande ali e não muda em nada, né? Apenas vamos ser adversários e a amizade continua.
1: É isso, faz parte do futebol. Informação que eu recebi que o Alan tem um acerto encaminhado com o Arsenal para jogar o futsal. Jogadores de fora, definidos?
4: Os jogadores de fora são os mesmos, dos 5 anos, né, Paulinho? O Ronaldo está conversando com ele essa semana, está encaminhado, o Rep, o Bigode... E a gente já está observando aí para dentro do grupo também, né, o que vai ser para se tiver a quarta ficha esse ano, que ano passado a gente usou também, já esteja um jogador meio com a carta na manga.
1: Vai ter a quarta ficha, Pé?
2: É, Paulinho, provavelmente, acho que se foi válido para todas as equipes, e todas as equipes aceitaram, e todas as equipes colocaram, né, Paulinho, como uma opção a mais, né, não tem o porquê mudar, né, é uma situação que deu certo... Não tem por que mudar, né?
1: É, eu também tenho essa impressão. E eu sou bem sincero, sou a favor até de aumentar o número de inscritos de fora, porém só joga no máximo 3.
4: Isso, foi uma coisa que deu muito certo, né? Todas as equipes puderam usufruir disso aí. Não tem dizer A ou B, foi beneficiado ou prejudicado. Todo mundo teve a chance, se errou ou se alguém se machucou, numa ficha de fora de poder consertar, né?
1: E tem um detalhe muito grande nessa situação, porque os dirigentes, e aí eu estou pensando no lado dos dirigentes, Cláudio, que os dirigentes não ficam nas mãos dos jogadores de fora.
3: Ficar refém de jogador de fora, nós estávamos conversando aqui sobre a dificuldade que é fazer o futebol amador hoje, né? Os abnegados estão se retirando, aqueles que trabalham e também se empenham para fazer o futebol amador, por conta também desses detalhes, né? Ficar refém de atletas, né? Cobrando, já é com dificuldade que é feito o futebol amador. E ainda mais esses percalços aí acaba trazendo aí prejuízos, né?
1: E a gente sabe que isso existe. E muitos dirigentes têm dificuldade.
3: Inflacionou, né, o futebol amador.
1: Inflacionou muito o futebol amador e faz parte. E mas qualificou também, né?
3: Não, e com certeza. E o reflexo está pela maneira que migrou, tanto categoria de base, que hoje é difícil manter uma categoria de base do futebol amador, como migrou para o futsal. Hoje nós temos inúmeras equipes do futsal também com categoria de base, justamente por um dos motivos seria esse também, né?
1: E a novidade no futsal, em relação ao Ronaldão, que é um dos principais jogadores dos últimos tempos aqui em Soledade, no futsal, ele se aproxima muito, Pé, de um jogador que fez a diferença nos anos 90 aqui, que foi o Lagranha. É muito bom jogador o Ronaldão e vai de novo defender as cores aí da equipe do Ecupe, embora você tivesse uma concorrência muito forte, né, Lindo?
4: Não, o Rafinha tá querendo me roubar o nosso artilheiro aí, Paulinho.
1: Ô, Rafinha.
4: Tá louco, homem.
1: Mas tem que cuidar, as fichas não saíram ainda. Não, tem que ter o chapéu.
4: Tem que estar assinado, né, Paulinho?
1: Tá assinado. E o Ronaldão acabou sendo liberado, fez um acerto aí com o Lagoa Futsal e está deixando o Lagoa depois de muitos anos. Jogador da referência e que deve reforçar outra equipe aí, que em breve será anunciado aí o Ronaldão. Então, tem uma equipe muito forte, o Ecupit, para conquistar mais um título. E é claro que vai ter a concorrência e outras equipes se motivam, se mobilizam, se organizam, justamente para quebrar a hegemonia do Ecupit. Isto faz com que a régua seja alta em Soledade, Cláudio.
3: Isso aí, ótimo.
1: Você vai ter a oportunidade de acompanhar o Campeonato de Futsal em Soledade, um dos melhores aí do estado, da nossa região, pelo nível que se tem
3: aqui. Que maravilha, eu estou já ansiado aí para chegar a esse grande momento aí. E conhecer também as feras do futsal, né?
1: As feras do futsal. É o Cláudio que tem um acompanhamento lá com a Seda Itaqui.
3: É, tem.
1: Nos bons tempos da Seda Itaqui.
3: Duas vezes vice e uma vez campeão, né?
1: É,
3: bom. Todo mundo alega que nós ganhamos da enxuta, né? O título aqui, lá em Caxias do Sul, né? Mas o grande jogo mesmo foi contra a Lagoense, né? Que seria a fase de classificação para a final. Onde o Choco arrebentou, ganhamos por 5-1 aqui na. 5-2 aqui em Lagoa Vermelha.
1: Lagoa Vermelha.
3: E depois foi só complementar lá em. Contra a Enxuta, não, aqui em Caxias do Sul. Que a Enxuta já não tinha mais pretensão, né? Quem tinha era a Lagoense, então a grande decisão foi ali.
1: Dos bons tempos do bons Rabicó. Tempos.
3: Rabicó, Choco, Dico,
1: aqueles...
3: Lavardinha. Bah, nós tivemos lá um elenco fantástico, né?
1: 1h52, tem várias participações aqui. O Roberto dos Santos, seu Aranha, está na audiência. Abraço ao pé. Tivemos a honra de estar na noite de segunda-feira na bela homenagem a ele. A Carol esteve lá, a família esteve lá, né, Pé de Bruxa?
2: Um abraço a todos eles, né, Boninho?
1: Ô, pé, brincadeira. O que o senhor fez, Pé de Bruxa? O pessoal aqui comenta. Pé de Bruxa jogava muito, mas odiava a preparação física.
2: Pelego.
1: O preparador dele e espumoso na equipe da Lavobras era ótimo de grupo. Tá aí o Pelego, grande Luciano Welter, o popular Pelego. Já puxou o cartão vermelho, né?
3: É o árbitro.
1: É o árbitro.
3: Tive o prazer, não sei se ele lembra de mim, mas tive o prazer de conhecê-lo. Ele na década de 2002, 2003, ali em Espumoso.
1: Espumoso, o Cláudio trabalhou na Planetário, né?
2: Isso, vai dizer que tu gostava de fazer físico, mano?
1: Nunca gostei.
2: Eu odiava.
1: Nunca. Quando falava, tem que fazer física, tem que correr, tem que fazer maratona. Não tem jeito.
2: Vou dizer um amigo nosso lá de Lajado, o Dila, jogou no Lajadense muito tempo. Ele sempre dizia, né? Principalmente pro baixinho, pro Gilmar, eu odeio física.
1: Odiava gostar de preparação física. Natan Pimentel, um abraço a todo especial ao Nino e ao Pé de Bruxa, o homem da água mineral. A Carol dos Santos Pinto também deixando um grande abraço pela homenagem também. O Adelson Dorival dos Santos tá mandando um abraço para o Pé e parabenizando pela homenagem, mas estamos aguardando o churrasco. Estamos, né, Adelson?
2: É por partes, né? Hoje o João pagou do referente.
1: O João
2: pagou referente ao aniversário dele semana passada, mano. Hoje ele pagou pro pessoal do escritório e semana que vem parece que é pro restante dos funcionários aí. Mas o Adelson tá nervoso hoje, mano. Vou levar um chazinho de camomila para ele.
1: O Adair Renner, o popular Daia, tá lá na comunidade da Santa Terezinha, Pontão, lá, acompanhando. O Nino não estreou ainda no grupo do Pampeiro. E vai convidar o pé. Você foi. O Edivaldo tá aqui, abraço o Paulinho. O pessoal da mesa manda um abraço ao Nino Maionese, que ainda não estreou pelo Pampeiro, e também ao pé. Diz para ele que eu contei só uma história de muitas, tá aí?
2: Ele queria contar outras. Mas eu não deixei.
1: Não deixou o nosso presidente da Câmara de Vereadores de Soledade, o Edivaldo dos Santos. Ó!
4: O domador de pônei. Rapadura!
1: Viu? Sobrou pra ti também, viu, seu Edivaldo? Betão Peter tá na audiência e o Jonas Manolo também. Boas-vindas ao Cláudio, ao time da tua Rádio Cristal, né? Paulinho, o goleiro continua livre na categoria veterano e principal, sim, continua livre, né? 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Tá com problema da bateria, seu Pé de Bruxa?
2: Não era bateria, Paulinho, era... já tá caminhado ali, senão ia no Frosa.
1: 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Universidade do Chile vai até Sapucaia do Sul no sábado para conquistar mais uma vitória, Nino?
4: É muito importante esse jogo sábado, né, Paulinho? Decisão, porque a gente precisa ir lá e pontuar. O ideal seria a vitória, mas a gente sabe que é um jogo fora de casa, um jogo muito difícil, para buscar pelo menos um empate, mas o ideal, Paulinho, seria a vitória para que no último jogo a gente não fosse lá para triunfo, precisando ou até obrigado, de repente, de uma vitória para não depender de resultado, né? Então a campanha é boa até aqui, mas a gente sabe que sábado é outro jogo, é outra história, eles têm que ganhar também, jogam em casa, mas a gente está preparado, acho que a gente vai ter um desfalque muito importante, que é o Gui Silva, que é um piá que tem feito a diferença, ele não vai poder jogar sábado, mas o restante do grupo vai estar todo mundo à disposição e a gente vai se deslocar para lá, vai sair cedo daqui e queremos muito trazer essa vitória.
1: A gente sabe, você falava nas primeiras rodadas que o grupo iria se qualificar. Tem conseguido trazer os novos jogadores, já pensando na fase decisiva, porque o Universidade do Chile está classificado.
4: É, Paulo, a gente está aos pouquinhos, está vindo mais jogadores, né? Tem pessoal de fora também que veio uns jogos, outros jogos foi mudado, uns acabaram se machucando. E a gente sabe que é primordial ter bastante jogadores para jogar em casa, mas principalmente fora. Então a gente fica feliz olhando a lista ali, que vai quase todo mundo para o jogo, né, Paulinho? Então mostra que o pessoal está pegando junto, o Gabriel e o Everson estão de parabéns pelo trabalho. E é fazer o nosso papel. A gente sabe que só vai trazer mais gente para ajudar, só vai conseguir levar mais torcida no momento que a gente chegar nas decisivas e chegar bem, classificar bem, para mostrar que o pessoal pode confiar na Universidade do Chile.
1: Já tem a relação dos jogadores que devem fazer parte no sábado, Nino?
4: A princípio, Paulinho, 90% do grupo está confirmado. Um desfalque que vai ser importante é o Gui, que tem sido, acho, o principal destaque dentro do nosso time. Até aqui, né, o cara da jogada individual, fez gol em todos os jogos. Então ele tem compromisso em outro lugar, mas o restante do grupo, o pessoal de fora, da casa, eu acho que o Paulo também já vai estrear sábado. O Alan, se tiver 100%, não sei como é que está, vou conversar com ele entre hoje e amanhã para ver da questão da lesão dele, que estava se recuperando. Então a gente tem um time forte, um grupo forte, e vamos lá para buscar a vitória.
1: Baita campanha até agora, né? São 7 pontos em 3 partidas.
4: Isso aí, são 7 pontos em 2 partidas. Deixamos escapar, né, Paulinho, no último ali, estava ganhando 5-3. Podia ter feito a vitória, mas isso também é bom. Erremos agora que pode, para depois, na hora que começar para valer os mata-mata, a gente vai estar vacinado.
1: É, e as vitórias são importantes para trazer o jogo decisivo da volta para a Soledade.
4: Por isso que a gente trata como uma final o jogo lá, Paulinho, buscar a vitória também, né, no sábado, para que nos mata-mata a gente consiga trazer os jogos de volta todos aqui para a Soledade. É essencial para que a gente consiga manter uma boa campanha e uma regularidade.
1: Sábado, 8 horas da noite, o jogo lá em Sapucaia?
4: Sábado, às 8 horas em Sapucaia. Às 2 horas vai estar saindo o ônibus aqui de Soledade e esperamos voltar de lá com uma vitória.
1: Muito bem, vamos torcer aí que o Universidade consiga essa vitória importante lá contra o Forest de Sapucaia do Sul, a terra do Jardim Zoológico, onde que a gente, na infância, tem o sonho e o prazer de conhecer o Jardim Zoológico lá em Sapucaia do Sul. 1h59, Nino, um abraço, obrigado pela presença.
4: Abraço, Paulinho, até a próxima.
1: Cláudio Fly, dá o teu recado final aí para a galera.
3: Até mais, hein? Vamos seguir aí nessa jornada aí, tá muito legal aí participar da programação esportiva. Eu noto que todos os desportistas aí são, apesar dos confrontos que se encontram aí pelos campos e pelas quadras, mas mantém assim um clima festivo. Isso é importante. Isso que é o futebol, isso que é o esporte, né?
1: Isso que é o esporte.
3: E vamos pra cima.
1: E quando você receber uma mensagem do Cláudio Fly, é ele que estará te convidando aí para participar do programa Na Torcida. Ele fará parte da
3: bancada. Mais uma atribuição. Das tantas que eu estou recebendo, mais uma aí.
1: Mais uma, só mais uma, né, Cláudio? Bem, seja bem-vindo mais uma vez aí. Sucesso na caminhada. Teremos muitos assuntos aí pela frente.
2: Abraço, Paulinho. Abraço a todos os ouvintes aí. E bola pra frente, vambora.
1: Bola pra frente. Obrigado ao Pé, obrigado Cláudio, obrigado Nino, que aqui abrilhantaram na torcida. Obrigado ao Edson também aí por ter liberado o Nino para participar do programa. Também a gente faz esse agradecimento especial. 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
5: Monitoramento contínuo devido às chuvas registradas nas bacias hidrográficas que desaguam no corpo hídrico. De acordo com a Metsul Meteorologia, a última medição da régua de monitoramento em tempo real no Cais Mauá, feita às 11h15 da manhã, registrou o nível do Guaíba em

0: errado. 13 casos foram vinculados ao navio de cruzeiro que partiu do extremo sul da Argentina, incluindo 3 mortes. No total, mais de 650 contatos foram identificados e monitorados pelas autoridades de saúde em 33 países e territórios, disse o diretor. 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
7: Olá pessoal, muito bom dia. Nesta quarta-feira temos muita instabilidade predominando em toda a metade norte do Rio Grande do Sul devido à presença de uma frente fria. Ao longo do dia de hoje há previsão de chuvas que podem ser intensas em alguns momentos, chuvas, né, que podem voltar a trazer transtornos. Isso deve acontecer em toda a metade norte do estado e aqui na nossa região também. Então, pela proximidade, nós temos condições ao longo do dia de hoje a sofrer essa influência, né, da frente fria com respeito a chuvas que em alguns momentos então podem ter intensidade mais forte. Então, bastante atenção, né, para essa condição de instabilidades mais fortes ao longo do dia. Ao longo do dia, tanto a chuva pode ser forte em alguns momentos, pode ser volumosa em alguns momentos, como também há condições para rajadas de vento e até mesmo não se descarta possibilidade de granizo. Então, muita instabilidade presente nesta quarta-feira, também aqui na nossa região, chama atenção para isso. Com relação às temperaturas, nós vamos observar que a temperatura ela não vai oscilar muito ao longo do dia e também não tem aquele frio intenso predominando, justamente por essa condição de muita umidade presente por aqui. As temperaturas da tarde vão ficar na faixa dos 18 a 19 graus em média. Amanhã, quinta-feira, também segue a previsão de chuvas, mas com relação a esta quarta-feira, os volumes de chuva diminuem bastante. Em alguns momentos pode ter alguma outra pancada de chuva por aqui, mas é mais nebulosidade presente mesmo. E aí o frio vai começar a predominar, ainda não tanto na quinta-feira por aqui, mas para a parte sul do estado. Na quinta-feira nós vamos ter assim, ó, mínimas já na faixa de 7 a 8 graus e a máxima tarde entre 16 e 17, ou seja, a gente já vai começar a sentir uma queda um pouquinho maior das temperaturas. Com a previsão do tempo, Kátia Valente.
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4: Oba! Já estamos por aqui na sua tarde. É aquele momento mais legal e especial. Estamos aqui, né? Na tua rádio Cristal. Bota na 100.5 e deixa rolar aí. Tempo nublado, neblina, né? Tudo mais aí, chuvinha, bem típico do inverno, bem no estilo, bem do jeito da estação mais fria do ano. Tô chegando por aqui, deixa comigo aí teu amigão 10. É, vamos fazer aquele momento mais especial, aquela hora, hein, mais deslumbrante, vibrante aí do seu rádio, ok? Tamo junto!
0: Márcio 10, esse é 10, eu adoro, tô sempre ligada.
4: E abrindo assim, ó, sente aí, com eles, hein, bam,

Oh, o grande vocal do Chris, que agora tá, vai começar uma nova trajetória aí no San Marino. Grande Chris, aqui na tua rádio Cristal. E quando é que vai ser, hein? É hoje, como foi ontem, tá bom? Estamos se programando legal, aí só à espera dela amanhã, sexta-feira. É o dia mais preferido da maioria, né? É o dia mais feliz da semana. Vamos aqui, ó, você vai mandando o teu alô 992229878. Vamos lá, tem a nossa charadinha aí da tarde. Amanhã, para quem vai acertando aí, vai ter brinde, tá bom? Então, manda aí a tua participação por aqui. E a perguntinha de hoje é aqui, ó. Se liga aí. Ó, essa aqui, ó. Peraí que eu tô achando uma bem boa aqui. Tá beleza? Pra todo mundo não achar que é difícil, que é mais ou menos razoável. Tá certo? Aqui, ó. Na nossa programação da tua rádio. Alô, Fabinho! Tá mandando sucesso aí pra todo mundo que tá com a gente, né? Tá sempre ligado nas tardes da tua rádio Cristal. Que é o que é, ó. Valendo. Que quanto mais se perde, mais se tem. Beleza? Que é o que mais se tem, né? Mais se perde, mais se tem. Certo? Essa aí que tá valendo para você já começar a participar aí com a gente. E mais aqui que tá na participação, ó, o Silvano. Valeu, Silvano. Tudo de bom aí, amigão? Tá dizendo que é tal resposta aí já. Tá participando aqui com a gente. E dia 18 deste mês, ó, Comunidade Santa Bárbara, Rincão dos Coelhos, vai ter o primeiro arraiá. Festão aí daqueles, hein? Pra ninguém ficar de fora. Arraiás do Chamego Acesso, a partir das 22 horas, bandas confirmadas já, ó. Novo Cenário, São Francisco e a banda também Pérola Negra. Então te prepara, essa banda que vem aí com toda a sua estrutura de som e luzes. Aqui, ó. Ó, vai, vai. Eles aqui, ó.

É, vamos lá, que só tem as melhores por aqui, ok? Vamos dividindo a tarde na tua rádio. É, foi o sucesso aí deles. Só um minutinho aí, amigo, que tá na linha, tá bom? Só um minutinho aí. Aqui na nossa programa tem uns que não esperam, né? Eu fiquei ouvindo ali, ele, alô, alô, alô. Só um pouquinho aí, amigão, que eu já falo contigo, tá beleza? Tô preparando mais uma bem boa aqui da nossa programação, combinado? É, isso aí tá uma beleza, né? Esse tempo aí tá chato, né? Mas vamos lá, né? O inverno nosso aí, 2026, tá beleza? Né? É, a minha avó dizia, quando tava um tempo assim, mas que tempo imundícia que tá! Vamos por aqui, que tem mais aí, ó, é, atendendo aqui, ó, quem tá afim de uma das antigonas, ó, chegando a morenaça aí, xé!

0: Cher Believe. Continue aí com a gente.
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8: 2 horas e 28 minutos.

0: 12 graus.
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9: É aqui! É só essa que vale a pena! Tem essa aqui pra salvar, né? Vamos aqui! Agora, 2h32, tá bom? Vamos conferir aí a previsão. A previsão de din-din, quem sabe, né? Vamos aqui com os números da sorte aí da loteria. Beleza? Vamos lá. Vamos lá aqui, ó. Chegando os números especiais delas aí. Agora tem!
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9: E assim, ó. Dá tempo aí, corre pra pegar a caneta. lápis ou papel, né? O que der aí para anotar. Maravilha, vamos lá então. Da loteria, o sorteio das duas. Quinto prêmio, 48. 0.048. Quarto prêmio, 8.296. 8.290. Terceiríssimo prêmio, ó, 6.924. 6.924. Segundão, segundo prêmio, 5.423. 5.423. Primeiraço prêmio, primeiro aí, a loteria das 14 horas. 7.254. 7.254. Você conferiu?
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9: A tua sintonia para qualquer hora do dia ou da noite. Tá beleza? Aqui quem tá participando com a gente, ó, é ela, Edi Portela. Tá bom, Edi? Ó, boa tarde. Sou a Beatriz da Silva. A resposta da charadinha aí, ok. Também sou o Luiz Fernando de Soledade. Peço a música com a banda Ativa. Some ou me assume. Oferecendo para minha esposa, Ariane, e o meu filho. Aqui, ó, na sintonia, meu filho Isaac, respondendo a charadinha, é isso, tá bom? Brigadão aí, o nosso amigão Luiz Fernando Soledade. Resposta aí é tal, ó, sempre ligado aí, é ligada, né? A Salete, valeu Salete, tudo de bom. É, e o frio vai apertar, hein? Te prepara. É, te prepara para as próximas horas aí, um pouquinho mais para frente, logo ali, né, vai dar 0 grau, hein? É isso aí, o pensamento é aquele, mas a temperatura é mais, bem menos. Tá ok? Vai ser 0 grau, é sensação de -2, -3 ou 4, né? Boa tarde, amigo, boa! É o Moraes, a resposta da charadinha aí. Valeu. Tudo de bom, Moraes. Sou a Sandriele Loss, Pontão da Boa União. A resposta da charadinha aqui, ó. Tá legal. Quem é essa aqui que tá participando? Deixa eu ver o nomezinho. Antônia. Valeu, Antônia Salete. Também já tá participando com a gente aí. Brigadão, amiga. Certo. Ó, o Sérgio Perim também. Sérgio Santos, né? Participando aí. Com a gente, quem mais? Aqui tem o Flávio chegando agora, né? Isso, valeu, brigadão. Ó, essa aqui é dos anos 90. Sente aí. Olá, puxa aí. Dá um volume. O frio não vai espantar, mas que ele vai levar um susto, ele vai.

0: Labus, pra dar uma contagiada bem bom aí nesta quinta. Quem mais que tá aqui com a gente, né? Alô, Silvane. Valeu, Silvane. Respondendo aí a nossa charadinha. É, chazinho, cafezinho, chimarrão, pra poder enfrentar esse tempo brabo aí, né? Tempinho daqueles, né, que não combina com a gente, mas vamos ter que suportar e superar, tá beleza? Aqui, ó, tem a Daisy. A Daisy tá mandando aí também pra todo mundo. Valeu, Daisy! Tudo de bom! Dá volumão aí, né? Daqui a pouquinho a gente volta. Já vamos preparar mais um bloco daqueles de arrepiar. Fica aí! Sempre com...
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1: 2:43.
8: Tua Rádio Cristal. 12 graus. 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
0: 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Aham, é aqui na Tua Rádio Cristal. Ó, vai vir festão bom aí, dia 18 de julho. Vai ter aqui, ó. Ó, o que estão preparando pra você aí, o que, que vai ter logo, logo. Lá na comunidade, ó, na comunidade especial Santa Bárbara, Rincão dos Coelhos. Vai ter novo cenário, tá bom? Pérola Negra, vai ter nesse festão aí. Ó, se prepara aí para a primeira edição Arraiá do Chamego Acesso. 6 horas de baile, início 22 horas. Conhecidíssimo também, 10 da noite. Tá legal? Ó, é no Rincão dos Coelhos, Soledade. E também tem presença confirmada, ó, no bailão. Eles...
11: Vai rolar um flashback!
0: É, eles vêm aí, ó. Vai, vai, hey, hey. São Francisco! A estrutura de som e luzes é deles. Noite vai

0: É página virada aqui na nossa programação. É isso aí, só somzão, só embalão, né? Isso, só aquelas bem turbinadas e aquelas que fazem, né, o jeito, a moda e tudo mais aí. Pra você, curtimos São Marino aí, bandas daquelas extraordinárias do passado aí, né? Que tocou, eu me lembro na época que eu tava aqui pela região, era das músicas mais pedidas, tá bom? Certo? Quem mais que tá aqui com a gente? Né, tem o Silvio respondendo aí a charadinha, tá bom? Tá de aniversário hoje, quem aqui? É a Leni. Parabéns, Leni! Não esquece de pagar o bolo pra nós aí, tá? Aquele de chocolate. maravilha! Pra mim, o bolo tem que ter chocolate, tá bom? Já vou avisar. Se não tiver chocolate, nem me pergunta se eu quero. aqui, boa tarde. É Paty Wallendorf. Valeu, Paty. Aqui na nossa programação, aqui na tua rádio, tá bom? Amiga, eu vou ver se tua informação aqui, porque eu tô meio por fora, tá bom? Eu vou ter que perguntar pra alguém aqui se sabe. Certo? Quem mais aqui? Ô, Jonas! Valeu, Jonão! Vamos aí metendo brasa na nossa tarde. Combinado? Então vamos, né? Isso. Hoje tem mais... Tem mais um... Mais uma... Do processo aí dos 16 avos de final, né? Pô, tá demorando. Vai, acho que vai começar com o Brasil aí, as oitavas, né? É por aí. Acho que tem hoje e amanhã ainda. Agora tem que dar uma olhada aqui. Essa fase aí da Copa do Mundo, né? Os 16 avos de final. E esses 16 avos aí, ele foi criado porque são muitas seleções, né? 48 no total. Então, para dar uma chancezinha a mais, uma e outra aí, por isso que eles elaboraram esses 16 avos de final, ok? Isso é, deve ter muita gente que está achando estranho. Mas o que é isso, 16 avos? É um processo aí da Copa do Mundo que eles fizeram para dar um pouquinho de oportunidade para outros clubes aí que estão disputando a Copa. Certo? Então, tá bom. Aqui, ó.
1: Ó, patrões, põe a musiquinha aí, manda para nós, hein?
0: Tá bom.
1: O resto da tarde,
0: hein? Tá certo.
1: Um abraço para ti e bom serviço, hein?
0: Valeu! É ele aí, o Rubens. Tudo de bom, amigão. E, ó, fica ligado que já já vai ter por aqui, ó, notícias da hora. Certo? Fica aí que aqui você não passa vontade, não. Aqui a gente toca e detona sempre as melhores. Vamos que vamos. Ó, tem essa baita aqui, ó. Talagaço e Rainha.

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6: 3 horas. 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Acesse o site e confira. 2 policiais federais foram baleados na manhã desta quinta durante o cumprimento de um mandado judicial de busca e apreensão em Passo Fundo, no norte do estado. O autor dos disparos, conforme informou a Brigada Militar, é um policial militar que estava em licença para tratar de interesses particulares. Ele foi preso em flagrante. A ocorrência foi registrada durante uma operação da Polícia Federal. De acordo com a Brigada Militar, o mandado era cumprido contra a esposa do policial militar quando houve os disparos contra os policiais. Em nota, a Polícia Federal confirmou que os 2 servidores foram atingidos pelos disparos efetuados por um terceiro vinculado a uma das pessoas investigadas. Os policiais foram imediatamente socorridos e encaminhados a uma unidade hospitalar. Um deles já recebeu alta, enquanto o outro permanece sob cuidados médicos. O senador Flávio Bolsonaro enviou uma manifestação ao escritório do representante de comércio dos Estados Unidos em que pede o adiamento por 180 dias da aplicação por parte do governo norte-americano de novas tarifas contra exportações brasileiras. Flávio pede, portanto, um adiamento das taxas de 25% para depois das eleições presidenciais no Brasil. No documento de 86 páginas, o político diz que o tarifaço aplicado pelos Estados Unidos anteriormente não surgiu.

0: antes de a empresa enfrentar um julgamento considerado importante para definir a responsabilidade das redes sociais por danos à saúde mental causados pela dependência de suas plataformas. O adolescente de 15 anos da Flórida acusa 4 empresas de terem prejudicado sua saúde mental. Em 23 de junho, ele já havia chegado a um acordo com o YouTube. Já a Meta e o Snapchat continuam como réus no processo, cujo julgamento está previsto para começar em 27 de julho. 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
3: Já estamos aqui, brigadão, seja bem-vindo, bem-vinda, pode escolher o horário que quer, nós vamos estar aqui, é 24 horas fazendo o melhor climão do seu rádio em toda a região. Ó, vamos juntos, hein, para tocar sempre as melhores, aquelas bem concluídas e incluídas aqui na nossa programação, certo? Só mandar aí aquela que você adora. Ah, sim, tá aqui. Ó, tem o Bruno, tá dizendo aí na charadinha que é tal resposta. Brigadão, amanhã vai ter sorteio aí, quem tá participando. Tô perguntando, ó, quanto mais se perde, mais se tem, ok? Só mandar aí que eu tô esperando. Ô, Fabiola também tá com a gente mandando música pra sua prima, a Joyce. E agora essa aqui, ó, que começa assim, ó. Lá, lá.

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Dá uma embalada aí que é quase sexta. E aqui em O Astral,

Red Velvet. Participação Johnny B. Aqui na tua rádio 100.5. Ó, daqui a pouco, desses tipos aí, desse brilho e balanço e agito, também tem essa aqui, ó. O que que tu acha? É, daqui a pouquinho mais, hein? E que tal essa aqui, então, ó? You gotta run to me. Só sonzeira. É, fica preparado aí, hein? Que uma dessas aí tu adora, eu sei isso. Aqui, ó, tem também a Fabiane. Ô, Fabiane, tá mandando aí pro Antônio todo amorzão do mundo. Tá certo? É, e também tem aqui a participação do Clóvis. Maravilha, então? Tá bom, certo. E agora o bailão, ó, tomando conta. Aí, Joel.

0: Essa aqui é a sintonia, não é retornável, não. Essa aqui ligou, ficou, tá bom? Vamos aqui na nossa programação, transitando aí para esse alto da Serra do Botucaraí, também região norte, aqui ó, bombando com a tua rádio nesta quinta chuvosa, essa quinta chorosa, né? Quinta que não tá de bom humor, né? Mas tudo bem, não tem problema, é melhor não mexer com o tempo, né? Senão pode piorar, pode parar a chuva e vir neve. É isso aí, tá bom? Vamos que vamos por aqui, sempre para fazer aquele momento mais divertido e descontraído. Aqui, ó, a nossa programação tem aqui a participação da Andréia, né? Isso, a Andréia que tá mandando aí para todo mundo. Ela adora essa banda aqui, ó. Terceira dimensão.
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0: É isso aí. Vai, vai, vai. O vocal do vozeirão aí. Parece ouvir o seu pause, ó. Sente aí, ó. Como é que é, amigão?

Bandão aí na região, hein? Ó, terceira dimensão, vocal poderoso aí do nosso amigão. Aqui, ó, tem a Luciane participando com a gente. Boa tarde. A resposta aí, ok? Valeu. Quem é que tá mandando aqui? A Marisa. Grande Marisa. Tamo junto. Aqui, ó, a Veni, o Veni Trindade, São Roque Mormaço, respondendo a nossa charadinha aqui. Valendo brinde amanhã, tá bom? É, sua resposta vai ser contemplada aí, ok? Mais aqui, ó, Clarice Palu do Colombo, também tá com a gente. A Shirley Silveira, ó, dia 18 de julho, 18 deste mês, vai ter aí um festão daqueles para arrebentar a boca do balão. Então te prepara aí, ó, na nossa programação, ok? É aquela festa, hein, que você tanto adora e deseja. Aí no interiorzão, é que só dá festaço. Aqui, ó, primeira edição Arraiá do Chamego Acesso. A partir das 22 horas, serão 6 horas de bailão. Na comunidade Santa Bárbara, ó, Rincão dos Coelhos, Soledade. Aqui vai ter a presença de Novo Cenário, São Francisco, com toda a sua estrutura de som e luzes, tá bom? É dia 18 de julho e também vai ter a presença deles, ó!

confirmada. 18 de julho, Rincão dos Coelhos. E outra que vem aí pra arrebentar na mesma noite. Ó! Oh.

São Francisco, no festão, comunidade Santa Bárbara. Vem você também, ó, fica ligado à nossa programação, que lá perto da festa, nós vamos sortear uns ingressos aí, hein?

tua rádio, ótima tarde. É. Merece o Oscar, hein? São Francisco. Vamos lá, tem mais aí. Você com a gente e a emoção toma conta. E aí, Zé?

0: números, Mara aí, apavorando.
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0: Só um zaço, hein? Pouco um tempinho desses, uma música dessas, ah, dá uma vontade de dormir. É, vamos que vamos aí, aqui na nossa programação, né? Ó, tem aqui a Terezinha, oh, tá curtindo a gente? Tá onde? Tá lá em Tapera. Valeu, tudo de bom aí, amiga. Obrigadão pela audiência. Quem mais aqui, ó? A resposta é aqui na nossa charadinha. Quem é que tá mandando? É a Stephanie. Tá bom, valeu, Stephanie. Também tem o Josimar por aqui. A resposta da charadinha é essa. Aí, amigão, acertou, tá bom? Valeu, tamo junto aqui na nossa tarde da tua rádio. Fica ligado aí. Já já tem mais na
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10: 3:33.
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12: 11 graus.
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21: Estamos aqui.
22: Que agitam a tarde de volta na tua rádio.
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21: É, tamo aí a seu favor, dispor e sempre com aquele, né, agito bonitaço aqui da nossa tarde em alta. Ah, tem aqui, ó, Helena tá mandando aí pra todo mundo. Valeu, Helena. Brigadão aí, amiga.
23: Márcio,
21: certo? É. Isso, tamo junto por aqui. Para fazer o melhor, sempre na atenção, admiração, sensação e emoção da tarde. Quem mais que está mandando alô? Tem aqui o Valdir. Aí, Valdirzão, tamo junto, brother. Tá certo? Aqui, ó, a Cíntia mandando a resposta da charadinha também. Quer participar? Manda aí. Como é que é, guria, hein, moça? É ela, ó.
23: Márcio Ter.
24: O quê?
23: Toca mais uma pra mim.
21: Ah, toco sim. Pode deixar. Se liga aí, ó. Nova do Rainha.
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21: E olha o embalão aí do Rainha. Maurício Lima, César Mozena, botando

0: E a saudade da Cirela. Gente, vocês são demais.
1: Rainha, não adianta. Aqui na nossa programação, mais a bombada aí pra você na nossa tarde 100.5. Ô Gerson, tá mandando aí pra todo mundo. Então, tava perguntando aqui o que é. Quanto mais se perde, mais se tem. Tá? Era o sono, tá bom? Quem botou o sono aí, acertou com a gente na tarde. Tem mais uma aqui, certo? Pra você tentar aí, acertar, né? Responder a charadinha aí. Que é o que é? Ó, que é o que é? Eu vou perguntar aí pra você, tá? Fica ligado aí, ó. Vou perguntar. Por que os sites de emprego não informam nada? É essa aí agora. Por que os sites de emprego não informam nada? Quero saber aí se você é bom na resposta aí, bom em charadinha. Você que sabe tudo aí, né? Tá bom? Então, responde lá. Por que que os sites de emprego não informam nada? Dia 18, ó, Rincão dos Coelhos, vai ter eles!
2: É o bailão raiz do São Francisco!
1: É, São Francisco, vem aí! Com toda a sua estrutura de som e luzes! Dia 18 de julho, ó!

0: Pra ouvir o grito bem forte. Aí, ó.
1: Fica ligado aí. Cê tá curtindo, ó. Oh.
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1: Maravilha! Ô, oh, Beth, tá mandando aí pra todo mundo, valeu! Brigadão pela audiência, sempre bem preparada aqui, dando aquela reforçada na nossa sequência e frequência!

0: O coração pirou e a gente agitou e balançou por aqui com ele, hein? Rogério Magrão. Esse é a voz forte aí dos bailões da atualidade. Vamos lá que tem mais aqui. Tem.
1: E tá gelada?

Opa! Mais uma aí das grandes pedidaças desse ano para aí de 2026. Alô, Cassiane, também está participando aqui, a Nadir também, ó, está respondendo aí a nossa charadinha. 5, faltando para as 4. E tem mais aí, ó. Você fica ligadão que agora vai agitar essa. Esse é o Encantos. Mais uma aí. Que chacoalha.

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1: É, só os melhores aqui, né? Pra dar aquela frisada boa. É, vamos sublinhando aí no melhor clima essa nossa quinta-feira. E agora tem aqui, se liga aí, a nova dupla que apareceu. Panda!

Nesta quinta, as preferidas, prediletas e máximas aqui da nossa programação em alta. Beleza? Vamos que vamos por aqui. Tua rádio. É a tua rádio, Cristal, ok? Maravilha. O Roberto e também a Jaque. Casalzão aí, estão curtindo a gente. Ó, não me toque. Brigadão. Vamos que vamos. Ó, dia quando? Dia 18, hein? Vem aí um bailão pra arrebentar aí. Não perca, hein? Vai ser no dia, ó, 18 de julho, certo? E você vai ser o convidado ilustre máximo aí dessa festa. Todo mundo convidado já. Então não perca, vai ser dia 18, ó, na comunidade Santa Bárbara. Vai ter novo cenário, tá legal? São Francisco e essa banda aqui, ó, Rincão dos Coelhos. Te preparem pra agitar. Alô, turmaça aí, região.

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Tamo aqui, hein? Dando aquela, né, turbinada acelerada e sempre empolgada aí na melhor diversão e descontração do rádio. Tá rolando por aqui, se liga.

0: Paixão e Arte. É isso aí, Paixão e Arte sertaneja com você aqui na tua rádio. Vamos conferir então.
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0: É isso aí. Impossível mudar, muito menos desligar e nem trocar. Aqui na tua rádio. Só aquelas, hein? Mais especiais aí de algum tempo, como essa aqui, ó. Zezé de Camargo e Luciano. Vamos lá, hein? Com as antiguinhas, as enrugadas aqui, as idosas da nossa programação.

0: desenvolvidas do passado aqui na nossa programação. Vamos lá que tem mais, ó. Essa aqui. Bruno e Marrone, 4 e 11.
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Não e Marrone, dando aquela despertada boa nos sentimentos. A conta da loucura. Vamos aqui, né? Ó, sempre na programação, aquela que chega e toma conta. Ó, por que os sites, é que eu tô perguntando aqui, ó, por que os sites de emprego não informam nada? Tá bom? Essa aí é a resposta para quem tá afim de acertar aí com a gente na tarde. Agora 4h15 e agora a gente segue assim, ó. É o Tairone e a Marília Mendonça.

0: Sonsa!
1: Airoli, tem jeito não!
0: Obrigado, lindona, obrigado, Deus abençoe.
2: 4 e 18, aqui na Clássico estremecendo, algum tempinho atrás, estão de volta aqui na nossa programação, como essa aqui do Gustavo Lima. Aí, Gustavão, cadê o Gustavo? Apertei o Gustavo, apareceu outro. Vamos lá, Gustavo Lima, aqui na Sintonia 100.5. Vamos lá, que acho que agora vai. Aqui, ó, com a gente, na nossa tarde, sempre mais especial e encantadora. A tua rádio aí, estamos aqui com Paixão Sertaneja. Só as melhores aí de algum tempo. Combinado? Ó, a Fernanda tá mandando aí para todo mundo. Valeu, Fernanda. Também tem o André acertando aí a nossa charadinha. Já tá correndo amanhã, hein? Super prêmio, prêmiozaço para você aqui é na tua rádio. Vamos lá, bloqueado, que é a do Gustavo Lima. Essa aqui, ó, que eu ia tocar. Agora eu vou tocar mesmo. Vamos lá, Gustavão! Gravado em Boston, nos Estados Unidos.
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0: É, bebê, Gustavo Lima, aqui na tua rádio. Fique ligado aí. Já, já tem mais.
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8: Quatro horas e 27 minutos.
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10: 10 graus.
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0: Evidente que é essa, Cristal. Já estamos aqui de volta. Brigadão aí na nossa tarde feiozinha, né? Não tá colaborando muito tempo aí hoje, mas não dá nada. Amanhã ele, né, vai nos usufruir um dia melhor. Claro que sim, né? Amanhã ele vai estar lindão, tá certo? É assim, né? Às vezes não tá muito bem, mas outro dia a gente recompensa aqui na nossa programação. Quem é que tá mandando mais alô aqui com a gente? A Fernanda, ó, pra todo mundo aí. Vamos lá, que tem mais aqui, sempre naquelas prediletas de todos os tempos da nossa programação. Ô, Janice, também tá por aqui. Valeu, tudo de bom, amiga. Quem mais aí que tá com a gente? Dando uma preza bem legal aí na nossa programação. Certíssimo! Vamos lá que tem mais aí para relembrar uma ou outra aí de todos os tempos que valeu e tá valendo ainda. Certo, só dá um tempinho e volta aí na nossa programação. Como essa?

que segue. 4:35. Olha o Magalhães, hein? Essa daqui é aquelas, hein? De emoção que marcou.

e o coração não aguenta, né? Uma mais linda do que a outra, de todos os tempos, estão aqui, 22 para as 5.

0: Leandro e Leonardo, finalizando mais um blocão aqui maravilhoso da nossa tarde da 100.5. Vamos saber aqui quem é que manda, quem é que está aqui chegando com um áudio bem legal da nossa programação. Oi!
1: Ô Marcel Miss. Eu me com a música do Jordinho Barbinotti, que é a Rodin de Pássaro da Imarmaço.
0: Tá bom, amigão. É isso aí. Eu sou amigo do Marcial, tá certo? É isso, tá bom? Tudo certo aí, amigão. Vamos que vamos aqui na pressão. Isso aí é pra bater forte no coração. Fique ligado com a gente. Sempre tem aquela mais maravilhosa pra você aí, que está na nossa sintonia mais bem colocada, aquela que está fazendo, né, o climão para você. Só fica aí!
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5: 4:47.
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7: 10 graus.
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0: Tá, tá, tamo aqui 10 para as 5. Ó, o homem já tá chegando de chapéuzão e tudo, o nosso grande, né, Moraes aí. É, o Gustavo Moraes já apareceu lá na nossa, na nossa portaria lá, né? Todo pilchado, toda a caráter aí, né? Daqui a pouco mais tem ele, o nosso amigão Gustavo, com as galdérias, as excepcionais do Rio Grande, daqui a pouquinho, tá bom? Boa tarde, Márcio 10, uma pipoquinha aí com essa chuva. Ó, oh, pipoquinha de chocolate ali. Bah, é bem bom, né? Isso aí. Paz e bem, tudo de bom. A Vera Bore, tá certo? Isso, maravilha aí. Come pelo menos a metade do pote aí pra mim. Essas pipocas maravilhosas aí que ela mandou aqui. Certo, também tem o Ângelo, tá com a gente. Valeu, Ângelo, tudo de bom. E vamos lá, né? procurando aquelas das antigas, dando uma vasculhada aí no nosso baú e trazendo só aquelas que realmente você está afim de curtir novamente por aqui. Valeu, valeu, valeu. Estou ficando nesse exato momento, né? Vou tocar mais umas duas aí e na sequência tem ele, o nosso grande Gustavo. Vamos lá. E agora sim, ó. Zezé e Luciano, vai, paz e bem, tudo de bom, vai suave, vai tranquilo, vai leve, que vai dar tudo certo.
12: Cansei de ficar.
0: Até amanhã.

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7: 5 horas, notícias da hora. Vamos às informações da central de conteúdo da tua rádio.
8: Na região, destaque para o município de Passo Fundo, onde 2 agentes federais foram baleados durante o cumprimento de mandado de busca da Operação Ezequiel 2517, na manhã desta quinta-feira, 2 de julho. Conforme a Polícia Federal, um delegado foi atingido no ombro e no abdômen, passou por cirurgia e permanece hospitalizado em situação de saúde considerada grave. Outro agente sofreu ferimento de raspão e não corre risco de morte. O autor dos disparos, um policial militar afastado das funções, foi detido em flagrante. A operação investiga um esquema de contrabando de mercadorias de Miami, nos Estados Unidos. A operação cumpriu mandados de busca e apreensão, sequestro de imóveis e bloqueio de contas bancárias. Os valores bloqueados podem alcançar R$ 28 milhões de reais. As medidas foram autorizadas pela 11ª Vara Federal de Porto Alegre. Da tua Rádio Alvorada de Marau, Ana Lúcia Jacomini.
9: O Corpo de Bombeiros Militar de Lagoa Vermelha celebrou nesta quinta-feira, 2 de julho, o Dia Nacional do Bombeiro, servindo um café da manhã para militares da ativa, da reserva e ex-comandantes do quartel. A data, instituída em homenagem à criação do Corpo de Bombeiros no Brasil em 2 de julho de 1856, também serviu para destacar a importância do serviço prestado à população dos 18 municípios atendidos pela unidade. Durante a programação, o comandante do pelotão, tenente Alex Moreira Barbaro, ressaltou que a corporação vive um momento de avanços, com a renovação da frota de ambulâncias e a expectativa de reforço no efetivo. Da tua rádio Cacique de Lagoa Vermelha, Daniel Carvalho.
7: As unidades básicas de

0: participantes para atuar de forma consciente em benefício da comunidade. Da tua Rádio Veranense de Veranópolis, Mário Vivan.
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3: Olá aí, gauchada amiga, são 17h04. 10 graus a temperatura no Centrão de Soledade. Depois da boa comunicação do nosso colega Márcio 10, a partir de agora Gustavo Moraes com o Te Aproxega aqui na tua Rádio Cristal. Que bom saber que você está ligado, sintonizado com a gente na frequência 100.5 do teu rádio e também linkado com a gente pelo site da tua Rádio Cristal. E além da musicalidade, tem bastante informação, muitas notícias de Soledade, do Rio Grande, o Brasil, o mundo em evidência, no site da tua Rádio Cristal. 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Tá ligando e participando no 3381-9100, também no nosso WhatsApp campeiro 99222-9878, participando também da programação. E daqui a pouquinho nós vamos trazer para vocês também a nossa pergunta, o nosso vocabulário campeiro de hoje. É, vamos ver qual é que vai ser a pergunta do dia, né, Xê? Participe com a gente da programação Campeira e Altaneira do Rio Grande. O Te Aproxega a partir de agora aqui na tua rádio.

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2: Fala aí, galmuchada amiga, 17 horas 14 minutos, né? Vamos retornando ao vivaço aí com a boa música do Rio Grande. Te aproxiga aqui na tua Rádio Cristal. 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Vamos ver quem vai participando com a gente na programação do nosso WhatsApp Campeiro. É, meu amigo Eleandro, obrigado sempre pela companhia, vai sempre no serviço e também acompanhando a gente aí na tua Rádio Cristal. É, vamos vendo quem mais ligados com a gente. Obrigado pessoal no serviço, pessoal aí no centro da cidade, nas lojas, é, o pessoal nos bairros da cidade, nas oficinas, obrigado pela companhia. Para matar a saudade de Volmir Martins, o cantador da cidade da Venâncio Aires, trazendo esta marca, este Taura sou eu.

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2: Isso mesmo, gauchado amigo, posto do Ney, sempre com a gente aí na programação Campeira e Altaneira do Rio Grande, o Te Aprochega na tua rádio.
3: Sonhar,
2: vamos mandando um abraço pro Bequinho, Bequinho mandando um abraço lá pro Lata Véia, lá na Cerca Velha, né, Gê? Aí vem chegando Sonhando na Vaneira, os Monarcas.

Dando pra gente na programação Campeira e Altaneira do Rio Grande. Isto mesmo, te aproxega aqui no estúdio principal da tua rádio. Nós vamos comunicando em alto bom tom pra todo o alto da Serra do Botucaraí, também o Vale do Rio Pardo, Vale do Taquari, também o Alto Uruguai ligado com a gente. Obrigado sempre pela companhia lá na estância. Isto, gurizada. Vão lá também na Cabanha do Candeeiro. Grande abraço, meu amigo Tiaraju Ortiz Filho. Também o Juca Velho. Vão ligado na programação. Vão dando um vistaço aqui. Quem mais anda por lá? Doutor Rafael Ortiz. Opa, que coisa buena, né, tchê? Um abraço, Lucimar, e pro Jack. É isso mesmo, a Cabanha do Candeeiro, que vem se destacando na arte aí do cavalo crioulo, com afixo na cidade de Santa Maria e também aqui na nossa centenária Soledade. Um abraço, meu amigo Miquim. Esse jogava a bola e não era pouco, né, Gê? Ainda sem cílio, um cavalo. Vamos tracando esta marca, gurizada.

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3: Valeu, gauchada amiga, para Rosemari Confecções e Calçados. 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Dulcimara da Silva Brás, também é aniversário do Everton Baque da Silva, no bairro Expedicionário. 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Isabel de Fátima dos Santos Rodrigues, na Promorar. 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Mareni de Moraes Ferreira, no Mormaço. 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Maria da Silva Camilo, no bairro Fontes. Também aniversário da Marinês da Silva Prestes, no interior. Marley Borges da Silva, no bairro Fontes. Também está comemorando mais um aniversário. Marlete Bastos, no Centro de Soledade. Odair de Bairros, também aniversário do Pedro Lorena, Rita Rodrigues dos Santos, Robson Noronha Portela, está de aniversário também Sérgio de Luz Moraes, também Sidone de Fátima dos Santos, está de aniversário Cirlei Calegari Ferreira, também a Tânia Breda, Tassiane Borges dos Santos, também Tereza Hilário dos Santos Ortiz, lá no bairro Expedicionário. 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
3: Tá aí, né, gauchada, lá pras bandas da Cruz Alta, escutando a boa música, obrigado e meio sempre pela companhia de vocês, um abraço, seu Valdomar Prates de Moraes, né, também, um costado, nosso amigo Ronaldo, este não é de capinar sentado, né, tchê, também um abraço pro Darcy e o Oscar, vão pelejando aí contra o frio, né, gauchada, mas daqui a pouco já vão chegando pro lado do rancho, que isso mesmo. Vão amassando o tapete preto do asfalto, que São Cristóvão esteja com vocês. Vamos chegando com esta marca de Gujo Teixeira e Luciano Maia para se ouvir tomando mate.

0: rancho, você toma mate ou não toma, Xé?
1: E bastante, meu irmão, velho. É onde tem gaúcho esparramado por esse mundo, velho. Você toma mate.
0: Será que lá no Mato Grosso toma também ou não?
1: Toma mate, toma em Goiás, Tocantins, Brasil.

0: Ora, Gaitavé.
1: E aí, Guju, o que que achou?
2: Mas tá bem lindo, Luciano. E já vou agradecer o amigo Michel Teló e o amigo Luiz Marengo por tomar esse mate com a gente aqui. Vou lá quentar uma água e tu segue na gaita, Luciano Maia.
3: Aí, gauchada amiga, pra se ouvir tomando mate. É, isso mesmo, vem chegando a hora do chimarrão, né, tchê? Um abraço, meu amigo Ronei Malaquias, vai levando a gente também, né, de carona. Grande abraço também, meu amigo Seu Jair. Seu Jair, um abraço, meu amigo Chico. O Seu Jair Almeida, campeiro, uma barbaridade. E para esses campeiros que vão nos escutando, vamos atracar isso aqui, Seu Jair. Ó. Gritos que se perderam. Isso mesmo, traca égua, né, Seu Jair?

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Amiga, 9 graus a temperatura no Centrão de Soledade. Isso mesmo, tá quase na hora de puxar o poncho, né? Falando em gauchada, grande abraço, seu João Antônio, lá mais um Borges, foi ligado com a gente lá na Boa União. Obrigado, e-mail sempre pela companhia. Também, meu amigo Inácio. Oi, coisa boa, né, tchê? Vamos atracando essa aqui, seu João. Veterano aprendiz, Nésio Alves Correia. Tá saudade do Gildinho, né, tchê?

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2: Pai Gauchada Amiga, sempre com a gente também. 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Mandar um abraço, meu amigo João Mortiz, popular João Comum, vai sempre ligado com a gente. 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Um abraço, meu amigo Gato e também o Pedra. 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

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Olha aí, vai me respondendo, portanto, o nosso vocabulário campeiro de hoje. É o significado da palavra cinchar. Isso mesmo. Cinchar significa... vai concorrendo uma linda cuia personalizada da tua rádio Cristal, em especial do programa Te Aproxega. Vamos chegando de marca gaúcha. O projeto Tauriando também participa com a gente no Te Aproxega na tua rádio.

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5: 5:54.
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5: 9 graus.
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10: Fala aí, gabuchada amiga. Vamos retornando ao vivaço aí com a boa música campeira do Rio Grande. E o nosso vocabulário campeiro de hoje nos pergunta o significado da palavra cinchar. Isso mesmo, né, tchê? Um abraço, compadre Tavico. Obrigado pela companhia. É, também o Pedro Otávio, daqui a pouco vai estar escramuçando já lá pelas casas, né, compadre? Um abraço também. Aqui vamos vendo meu amigo Júnior Signor. Este vai agarrado nos beiços de uma Kombi, levando a criançada pras casas, né, tchê? Vamos chegando com o grupo Cordiona. Daqui a pouco vou achar uma bem campeira pro meu amigo João Lagarto, né, Joãozinho?

0: Vai, gauchada amiga. Vamos retornando ao vivaço aí na programação do Rio Grande. O programa Até a Proxega, a música campeira na TV Fandangueira do Rio Grande. Aí, pelas ondas da tua Rádio Cristal no 100.5 do teu rádio. 18 horas, vamos chegando para este horário importante, horário de tirarmos o nosso chapéu para falarmos com o arquiteto do universo, né? A nossa prosa com Deus, e daqui a pouquinho nós vamos retornando ao vivaço com bastante música campeira do Rio Grande.
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3: Chegamos ao final de mais uma tarde. Convidamos a vocês, irmãos e irmãs, para um momento de reflexão, um momento de paz.
4: No Evangelho de hoje, Mateus nos diz: e ele que os ouvia respondeu-lhes: não são os que têm saúde que precisam de médico, e sim os enfermos. Certa ocasião, Jesus viu um homem sentado ao balcão de pagamento de impostos. O nome dele, Mateus. Origem e profissão, judeu, cobrador de impostos. Jesus se aproximou dele com este convite: segue-me. O homem levantou-se e pôs-se a seguir Jesus. Inclusive, lhe ofereceu depois um grande banquete, com a presença de muitos outros cobradores de impostos. Para os escribas e fariseus, implacáveis controladores da religião judaica,

0: discípulos de Jesus a seguinte pergunta: por que o mestre de vocês, e inclusive vocês, comem e bebem com cobradores de impostos e pecadores? Jesus ouviu a crítica e, com fina ironia, diz: não são os sadios que precisam de médico, mas os doentes. Não vim para chamar os justos, mas os pecadores. Jesus, Filho de Deus, é a expressão humana da divina misericórdia. Os escribas e fariseus, presos à letra da lei e logo convencidos de serem os puros, rejeitam esse Jesus, que a todos indistintamente chama a conversão. Revelam-se, portanto, muito mais doentes do que os cobradores de impostos e pecadores, e não se dão conta. Rezemos um instante. Bom Deus, tu queres a misericórdia e não as práticas formais da religião. Teu Filho Jesus é tua palavra. Que seu exemplo de vida nos livre de toda hipocrisia e preconceito. Que assim seja. E a vocês, irmãos e irmãs que agora me acompanham, que o Senhor da paz e do bem vos abençoe e vos guarde. Em nome do Pai, do Filho e do Espírito Santo. Amém.
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1: Tá aí, gauchada amiga, 18 horas 6 minutos, 9 graus a temperatura no Centrão de Soledade. Que bom ter a tua companhia, que bom saber que você está ligado, sintonizado com a gente na cidade, no interior do nosso município, demais cidades que vão abrilhantando a nossa programação. Sejam todos bem-vindos à programação campeira e altaneira do Rio Grande, que aproxega na tua Rádio Cristal. Abraço, meu amigo Darlan Oliveira. Sempre ligado, obrigado, seu Zé do Hospital. Isso mesmo. Todo o pessoal lá do seu Zé, obrigado sempre pela companhia de vocês. Daqui a pouquinho nós vamos trazer o Jairo Lambari aí, tio Darlan. 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Vai nos respondendo nosso vocabulário campeiro, né? A palavra cinchar, o que significa, né, tchê? Tá certa a resposta. Aqui vamos vendo dona Sandriele Loss, Jaciara Malaquias, também Tavico, dona Marli Silva, Regina Schneider, tá certo também Júnior Signor, doutor Adão, tá certo, Clauderino, dona Odete do Carmo, Sandriele, tá certo também a resposta do Ronei, obrigado pela companhia. Você que não participou ainda, participe, me respondendo o significado da palavra cinchar no nosso vocabulário campeiro, tchê. Vamos chegando demais música na programação e você participa no 3381-9100 e também no nosso WhatsApp campeiro 99222-9878.

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2: Tá aí, gauchada amiga, 8 graus a temperatura no centro da Soledade, vai caindo a temperatura, né, tia? Mas, junto disso, nós vamos aquentando o peito amigo aí com o chimarrão bem tupetudo, né, e sempre com a gente. 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Tá certa a resposta também, né, seu Rodrigo Cardoso, grande abraço, ligado com a gente, sempre aí na companhia, né, também a dona Dilma, obrigado dona Dilma de Moraes, também sempre ligado, obrigado sempre pela companhia de vocês. Vamos chegando com esta marca deste gaúcho para as bandas de Bagé. Vamos lá com Jairo Lambari Fernandes, o nosso amigo Darlan, tinha pedido, portanto, no rastro da gadaria.

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3: 6:22.
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5: 8 graus.
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Bora aí, gauchada amiga, 18 horas 27 minutos, 8 graus a temperatura no centro da Soledade, nesta hora e meia que nós estamos comunicando. Já perdemos 2 graus aí, portanto. É, tá chegando essa friagem que tava prometida, né? 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Mandar um abraço pro meu amigo João Manuel, vai ligado com a gente, obrigado sempre pela companhia, né? Também mandando um abraço pro Bruno Santos, um abraço agorizada. Meu amigo Cristiano, também vai ligado com a gente na programação, obrigado e meio sempre pela companhia. No bairro Fontes, meu amigo Jonir Valendorf, velho Cabunir, tá ligado com a gente, obrigado agorizada da família Valendorf, né? Sempre sintonizado com a gente aí na programação Campeira e Altaneira do Rio Grande, o que aproxega na tua Rádio Cristal. Também meu amigo Galdério, isso mesmo. Vamos trazendo esta aqui que é gosto do seu Jonir Valendorf, né, tchê? Vamos tracando esta marca, portanto, Milonga, Baixo de Mau Tempo.

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0: pra matar a saudade da boa música de Zé Cláudio Machado. Esta marca milonga, baixo de mau tempo. Papel e caneta na mão, vamos trazer, portanto, o resultado das loterias. Amada,
1: loteria. 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
0: Vai, gauchada, quinto prêmio de hoje, 6.573. O quarto prêmio de hoje, 9.249. Terceiro prêmio, 7.659. Segundo prêmio, 2.951. Primeiro prêmio para Donis Rede Integrada Banrisul, 3.608. 3.608, portanto, é o primeiro prêmio para Donis Rede Integrada Banrisul. 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

0: Tchau, prossiga. 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
1: Do mesmo gauchada amiga. Olha aí, hoje dia 2 de julho. É, já passamos, portanto, da metade do ano. Já tá meiado, né, tia? Isso mesmo. Vamos seguindo na programação campeira e altaneira desta pátria gaúcha, sempre com a gente, Alemão Motores e Assistência Técnica. 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Que bom ter a tua companhia, que bom ter a tua audiência. Grande abraço, né? Seu Roberto Camargo, pessoal lá no pontão da Boa União. Obrigado pela companhia, dona Silvane dos Santos também. A Cauane, obrigado pela companhia de vocês. Muito obrigado e que bom, né, que saber que estão ligados, sintonizados com a gente aí no Teatro Chega. Tio Roberto, campeiro de mão cheia, né, tia? Isso, campeiro e domador. Forte abraço. Meu amigo Edelar também ligado com a gente, vai curtindo a cuia. É que ganhou aí na semana passada na programação, esta mesma que vocês vão participando hoje, me respondendo no nosso vocabulário campeiro, o significado da palavra cinchar. Isto mesmo, vai se inchando pra cá, vai se inchando pra lá, né? E vai me respondendo, portanto, o significado da palavra cinchar. Vamos trazendo, subindo pra cantar pra gente, Cristiano Quevedo neste Contraponto Gaúcho.

0: Aí Cristiano Quevedo, ele contemplado com reconhecimento da cidade de Piratini, né? Portanto, reconhecido também na sua cidade. Forte abraço a toda a gauchada que vão ligado, sintonizado com a gente. Um abraço, meu amigo Quinto. Isso, vai ligado. Um abraço, meu amigo Francisco, seu Felipe, todo o pessoal, toda a família também ligado com a gente. Obrigado sempre pela companhia. Vamos trazendo esta marca Alma Fandangueira.
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0: Monarcas com esta marca Alma Fandangueira. Essa é uma das últimas gravações, né, do nosso Gildinho. Olha aí, gabuchada amiga, vamos trazendo o resumo da segurança e o trânsito aqui na tua rádio.
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2: Muito bem, Gustavo, e ouvintes ligados na programação da tua Rádio Cristal, nós estamos em frente à DPPA, Delegacia de Polícia de Pronto Atendimento Soledade, onde agora mais um dos nossos giros de informação de segurança e trânsito. Cabe destacar, essa noite, da madrugada de quarta para quinta-feira, foi marcada por 5 ocorrências envolvendo a Lei Maria da Penha, tá bom? Uma resultou em prisão de um soledadense, mas 4 outras registradas, o que é incomum nesse momento, pois no inverno há uma queda nesses números em todo o estado. Soledade saindo na contramão com o aumento desses casos que nós registramos aqui na nossa programação da tua Rádio Cristal. Vou destacar também que o dia foi de movimento bem forte nas rodovias. A gente mostrou para você, ouvinte, só voltar aqui na rede social, você que está nos ouvindo no rádio, procurar no Facebook da tua Rádio Cristal, que as entradas e os acessos aí pro bairro Botucaraí demandam lentidão. Você que está nos cuidando, então, cuidado, tá bom? Muito cuidado, pois há um acesso novo da passagem e ali forma lentidão, pois há um quebra-mola sentido capital interior e outro quebra-mola sentido interior capital. Muito cuidado, nós também estivemos na esquina do Correio, famosa pelas colisões que acontecem em Soledade, para mostrar a sinalização, para mostrar que está bem sinalizado e para mostrar que demanda cuidado dos motoristas esses cruzamentos. As informações a gente traz sempre aqui para destacar para você que no Facebook lá tem todas as matérias à disposição de você. Hoje, Dia do Bombeiro Militar, uma matéria especial com o Tenente Berton, do Corpo de Bombeiros Militares de Soledade, contando suas histórias, suas emoções, tudo que passou para chegar até aqui. E também vou destacar as ações de prevenção dos Corpos de Bombeiros Militares. Uma visita ao Hospital de Caridade Frei Clemente para revisar todas as normas, para alinhar com a equipe ali como é que funcionou as saídas de emergências, ou todas essas questões para caso venha um eventual sinistro. São as informações de hoje, Gustavo. Qualquer momento eu volto à programação com muito mais para o nosso ouvinte da tua Rádio Cristal.
0: Tá aí, portanto, as informações com o João, fazendo mais um baita serviço, um baita trabalho em prol, portanto, da segurança e o trânsito da nossa centenária Soledade.
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Aí os meninos cantando pra gente na programação Campeira em Altaneira da tua Rádio Cristal. Um abraço a todos os vigilantes, a todo o pessoal que vai pegando no serviço agora, né, tchê? Um abraço pro meu amigo Francisco, ligado com a gente na programação. É, o Vitor anda de folga, né, de férias. O Vitor vai ficar agarrado nos pelegos hoje, né, tchê? Enquanto o seu Francisco vai ainda guapindo aí no serviço. Mas é isso mesmo, seu Francisco. Não frouxa nem um tento, né? Um abraço agorizado, pessoal lá na Macieira, também ligado com a gente, tracando, portanto, esta marca. Um abraço pro meu amigo Silvio Batista, né? Gurizada falando na Macieira, falando também, portanto, família Batista, obrigado sempre pela companhia, tio Silvio, né? Também meu amigo Beto Vareja, ligado, seu Arnildo Batista, professora, obrigado também pela companhia de vocês. Então, ligados na programação, vamos chegar com essa aqui, né, Gê? Os Filhos do Rio Grande, Flor do Meu Jardim.

0: tá aí, gauchada, isto mesmo, flor do meu jardim. Vamos respondendo o nosso vocabulário campeiro, né? Portanto, significa tracionar, puxar algo com muita força ou fazer esforço extremo, né? O termo é muito usado nas lidas de campo para descrever o momento em que o cavalo, né, ou uma junta de bois firma as patas no chão e puxa a carga bastante pesada. Portanto, se inchar, tá aí o nosso vocabulário campeiro, tá certa a resposta. Hoje o pessoal deu uma caprichada, ontem foram 14 erros, né, tia? Hoje foi uma meia dúzia só, hoje foi bem tranquilo. Gente amiga, vamos fechando a gaita, vamos indo pro lado do rancho, agradecendo a todos vocês pela companhia, pela audiência com a gente aí na programação campeira e altaneira da tua Rádio Cristal, no compromisso de estarmos aí amanhã na mesma esquina com a mesma gaita e o mesmo gaiteiro. Paz e bem, fiquem com Deus, porque eu também vou com ele.
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2: Comece o dia com um café da manhã saudável. Dê um bom combustível para o seu organismo. 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Seu corpo agradece.
3: Iba ao Rio Grande do Norte, Pablo Mundim.
4: Com 6,5 km de extensão, a estrutura recebeu investimentos de mais de 85 milhões de reais e terá capacidade para transportar até 20 metros cúbicos de água por segundo.
5: E hoje nós vamos falar sobre a relação entre o Bolsa Família e a saúde dos beneficiários.
3: Pesquisa aponta que menos bebês nascem abaixo do peso e também menor risco de morte por causas relacionadas à gravidez e ao parto. Luana Karen.
6: O risco de morte por doenças cardiovasculares diminuiu 4% entre beneficiários do Bolsa Família. As hospitalizações por abuso de álcool e outras drogas caem 17%.
5: Na apresentação da Voz do Brasil, Mariana Jungmann e Luciano Seixas.
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5: Entregas na saúde e na educação.
3: Em Juazeiro do Norte, no Ceará, ônibus escolares e unidades odontológicas móveis estão sendo destinadas a municípios do estado.
5: O repórter Nazi Brum tem os detalhes ao vivo aqui no estúdio da Voz do Brasil. Boa noite, Nazi.
7: Olá, boa noite, Luciano, Mariana, ouvintes da Voz do Brasil. Olha, são 40 novos ônibus escolares que vão para o transporte escolar em 40 municípios do estado. Um investimento de 18 milhões de reais por meio do novo Programa de Aceleração do Crescimento Novo PAC. Os veículos contam com equipamentos de segurança e todos possuem ar-condicionado, o que dá mais conforto para as crianças. No total, o governo do Brasil prevê a entrega de 1.500 ônibus escolares em todo o país no Programa de Renovação de Frota. Já na área da saúde, o Ceará está recebendo 29 unidades. Odontológicas móveis que vão fornecer atendimento em áreas remotas ou de difícil acesso. Essas unidades realizam procedimentos clínicos, ações de prevenção e promoção da saúde bucal, ampliando o acesso à população aos serviços do Sistema Único de Saúde. E o presidente Lula participa daqui a pouco dessas entregas lá em Juazeiro do Norte. Mariana e Luciano.
3: Obrigada, Nazi Brum, pelas informações ao vivo aqui na Voz do Brasil.
5: Uma obra estratégica que promete reduzir custos no transporte e aumentar a competitividade do Brasil.
3: Também lá no Ceará, o presidente Lula entregou hoje mais 100 quilômetros da ferrovia transnordestina.
5: Quando pronta, ela vai transportar mais de 30 milhões de toneladas de cargas por ano, integrando o Nordeste aos principais corredores logísticos do país.
8: A bordo de um trem, o presidente Lula visitou as obras da Transnordestina, no Ceará, e entregou mais 101 quilômetros da ferrovia, no trecho entre Acopiara e Quixeramobim. Também foram entregues 100 novos vagões graneleiros, fabricados pela indústria nacional, para o transporte de grãos e fertilizantes. Outros 433 ainda serão produzidos. Lula anunciou também investimentos de 600 milhões de reais para acelerar a execução da obra e destacou o impacto da ferrovia no desenvolvimento econômico da região.
9: Essa é uma estrada.

0: Estar com 777 quilômetros concluídos. Quando finalizada, em 2027, a Transnordestina terá 1.206 quilômetros de extensão, desde o Piauí até o Ceará, atravessando 53 municípios nordestinos e consolidando um novo eixo logístico. Dos 15 bilhões de reais estimados para concluir a obra, a ferrovia recebeu 11 bilhões até maio deste ano. O ministro dos Transportes, Jorge Santoro, lembra que investir em ferrovias é melhorar a vida da população.
1: Ferrovia cria um fenômeno chamado aglomeração. Juntar atividades econômicas, juntar equipamentos públicos, reduzindo o custo, aumentando a produtividade, melhorando a vida das pessoas.
0: A Transnordestina terá capacidade para transportar mais de 30 milhões de toneladas de carga por ano, reduzindo o custo com transporte e fortalecendo o escoamento de grãos, fertilizantes, combustíveis, cimento e minério. Reportagem Graziele Bezerra.
2: E hoje o presidente Lula esteve em Luiz Gomes, no Rio Grande do Norte, para inaugurar o túnel Major Salles, uma das obras mais importantes do ramal do Apodi, que vai levar água ao oeste do Rio Grande do Norte e reforçar a segurança hídrica da região.
3: O ramal do Apodi vai beneficiar cerca de 750 mil pessoas em 54 municípios dos estados do Rio Grande do Norte, Paraíba e Ceará.
4: Com 6,5 km de extensão, o túnel Major Salles vence o trecho mais complexo do ramal do Apodi e faz a ligação entre a Paraíba e o Rio Grande do Norte. A estrutura recebeu investimentos de mais de 85 milhões de reais e terá capacidade para transportar até 20 metros cúbicos de água por segundo. O ramal faz parte do projeto de integração do Rio São Francisco e, quando concluído, vai beneficiar cerca de 750 mil pessoas em 54 municípios do Rio Grande do Norte, Paraíba e Ceará. Uma obra complexa que vai levar água e desenvolvimento para a região, disse o ministro da Integração e do Desenvolvimento Regional, Valdez Góes.
5: O ramal do Apodi foi 1,5 bilhão de reais. Só o túnel Major Salles foi mais de 80 milhões de reais para fazer. Para a água chegar, matar a sede e produzir emprego e renda.
4: Mais do que uma grande obra de engenharia, o túnel representa esperança para uma região marcada por longos períodos de estiagem. A chegada das águas do Velho Chico significa mais segurança para o abastecimento das cidades, fortalecimento da agricultura e melhores condições de vida para quem convive há décadas com a seca. A ministra da Casa Civil, Miriam Belchior, lembra que foram anos de empenho para realizar o maior projeto hídrico do país.
6: Nós fizemos um número gigantesco de reuniões para resolver problemas. Quantas vezes eu sobrevoei o eixo norte e o eixo leste para ver o andamento das obras. Foram muitos anos para a gente garantir que essas obras estejam hoje beneficiando a população aqui do Rio Grande do Norte.
4: O túnel Major Salles integra o trecho final do ramal do Apodi. Ao todo, o projeto de integração soma 477 quilômetros de canais em dois eixos. Com a obra, 12 milhões de pessoas vão ser beneficiadas em 390 municípios de Pernambuco, Paraíba, Ceará e Rio Grande do Norte. É água para a população do semiárido, mais produção e mais dignidade a quem sempre precisou conviver com a escassez e a fome, disse o presidente Lula.
7: Eu fico imaginando a quantidade de séculos que o povo do semiárido espera água. A seca é um fenômeno da natureza que a gente não briga com a natureza. Mas a fome, por conta da seca, é falta de credibilidade, de caráter de quem governa o país ou os estados.
4: No Rio Grande do Norte, o governo do Brasil também entregou 20 ônibus escolares por meio do novo PAC. Os veículos vão reforçar o transporte de estudantes, principalmente nas áreas rurais. Reportagem Pablo Mundim.
2: As empresas estatais federais brasileiras tiveram lucro de quase 170 bilhões de reais em 2025.
3: Um aumento de 45% em relação ao ano anterior.
2: Mais recursos e também mais investimentos para políticas públicas de apoio ao cidadão.
8: O lucro acumulado em 3 anos se aproxima dos 484 bilhões de reais. Os dados estão no relatório agregado das empresas estatais de 2025, divulgados nesta quinta-feira pelo Ministério

0: da gestão. Quase 5% de toda a riqueza produzida no país foi resultado de investimentos das estatais federais. 2025 também marca o crescimento dos investimentos dessas empresas. São 115 bilhões e 900 milhões de reais, um aumento de 115% comparado a 2022. A Conab, por exemplo, executou o maior programa de aquisição de alimentos da história. Foram compradas aproximadamente 88 mil toneladas de alimentos em 2025. E a Petrobras atingiu a maior produção de petróleo desde quando foi criada. De acordo com a secretária de Coordenação e Governança das Empresas Estatais, Elisa Leonel, para além do lucro expressivo e da contribuição com o orçamento do país, o impacto social dessas empresas é bem claro no dia a dia da população brasileira.
1: A Embrapa, com a pesquisa agropecuária, que gera uma segurança alimentar e uma produtividade no campo brasileiro inestimável. As empresas hospitalares, que têm prestado apoio fundamental ao SUS, são cerca de 51 hospitais nas redes hospitalares de empresas estatais federais. E os aeroportos regionais, por exemplo, que a Infraero gere e que são necessários num país de dimensão continental.
0: Outro ponto de destaque é a atuação de estatais como o Serpro, que usa as melhores tecnologias para garantir soberania digital, processando e armazenando em território nacional os dados dos brasileiros. Reportagem Carlos Oliveira.
2: O Bolsa Família traz impactos na saúde dos beneficiários.
3: Foi o que mostrou estudos da Fiocruz com organizações parceiras.
2: O risco de morte materna, por exemplo, é 30% menor entre quem é atendido pelo programa.
4: Reduzir a pobreza faz bem para a saúde. A conclusão é de um conjunto de pesquisas da Fiocruz, que analisou os impactos do Bolsa Família na saúde dos beneficiários ao longo dos últimos 10 anos. Os dados foram divulgados em revistas científicas e mostram a relação entre o programa de distribuição de renda e a redução da mortalidade e da incidência de diversos tipos de doenças em populações vulneráveis, como exemplificou o pesquisador da Fiocruz, Maurício Barreto.
5: Desde a mortalidade materna, a mortalidade infantil, a nutrição infantil, a doenças infecciosas como a tuberculose, HIV/AIDS, hanseníase, né? Ficou muito sólido a ideia de que há um efeito positivo do Bolsa Família na saúde da população brasileira.
4: Entre mais de 4 milhões de bebês nascidos vivos, as gestantes beneficiadas pelo Bolsa Família apresentaram uma probabilidade 11% menor de ter bebês com baixo peso. E o risco de morte por causas relacionadas à gravidez e ao parto foi até 31% menor em comparação com aquelas que não recebiam o benefício. Segundo os pesquisadores, o resultado está associado ao maior acesso ao pré-natal e aos serviços de saúde estimulados pelas condicionalidades do programa. Como explica Rafael Osório, secretário de Avaliação, Gestão da Informação e Cadastro Único do Ministério do Desenvolvimento e Assistência Social, Família e Combate à Fome.
6: As gestantes têm que fazer o pré-natal, as nutrizes têm que levar suas crianças recém-nascidas para fazer o acompanhamento do desenvolvimento, a medição do peso e da altura para saber se a criança está se desenvolvendo bem, a vacinação, a condicionalidade. Ela traz a família para o serviço.
4: Ainda entre os achados das pesquisas, está que o risco de morte por doenças cardiovasculares diminuiu 4% entre beneficiários do Bolsa Família. As hospitalizações por abuso de álcool e outras drogas caem 17%. Já os riscos de desenvolvimento de HIV caem 41%, enquanto a probabilidade de morte pela doença é 39% menor. No caso da tuberculose, beneficiários do Bolsa Família tiveram incidência 41% menor da doença. As pesquisas utilizaram dados do Cadastro Único para Programas Sociais do Governo Federal, referentes a cerca de 96 milhões de cidadãos brasileiros, cruzados com informações sobre nascimentos, hospitalizações, notificações de doenças e óbitos. Reportagem Luana Karen.
3: E foi lançada hoje também a terceira edição da Pesquisa Nacional de Saúde 2026.
2: O estudo realizado pelo IBGE e Ministério da Saúde vai investigar o estado de saúde, hábitos de vida e utilização dos serviços de saúde em mais de 140 mil domicílios no país.
3: A edição deste ano traz novidades como a coleta de biomarcadores, como sódio, colesterol, hemoglobina glicada, além de sorologia para chikungunya.
2: A pesquisa começa a ser feita na segunda-feira, dia 6 de julho. E os resultados vão orientar políticas públicas, apoiar a gestão do Sistema Único de Saúde e monitorar metas nacionais na área.
3: O governo do Brasil segue com ações humanitárias na Venezuela, atingida por terremotos que já causaram a morte de mais de 2 mil pessoas.
2: Um hospital de campanha da Marinha foi montado em La Guaira e equipes brasileiras estão oferecendo atendimento, incluindo internação, módulo pediátrico e estrutura voltada a doenças infecciosas.
3: A capitão de Mar e Guerra, Marisa Martins, fala sobre a estrutura de atendimento.
7: A gente tem uma capacidade agora, nesse momento, de até 20 internações por até 48 horas. Temos uma capacidade de 2 leitos de CTI. Conseguimos fazer em torno de 150 atendimentos dia. Temos um pequeno centro cirúrgico, que a gente consegue fazer pequenos procedimentos. O que a gente está vendo muito nesse momento, desde quando a gente chegou até agora, são os pós-traumas, né? Que não tiveram assistência depois que foram atendidos, primeiro atendimento e foram embora. Então a gente está pegando essa segunda fase, pessoas que já são de doenças crônicas, diabéticos, hipertensos.
2: O governo federal também tem transportado toneladas de insumos em saúde e purificadores de água até a Venezuela.
3: A exportação de produtos de defesa brasileiros ultrapassou 1 bilhão e 800 milhões de dólares no primeiro semestre do ano.
2: Uma alta de 29% se comparado ao mesmo período de 2025.
3: Os produtos já chegaram a 150 países por meio de 130 empresas exportadoras.
2: Entre os produtos exportados estão aeronaves, armamentos leves, munições e serviços de engenharia.
3: Para o secretário de Produtos de Defesa do Ministério da Defesa, Heraldo Luiz Rodrigues, esse crescimento foi impulsionado por ações de incentivo do governo do Brasil.
8: Nós estamos investindo bastante, não só a defesa, mas todos outros ministérios investem também na aplicação de recursos para desenvolvimento tecnológico das nossas empresas de defesa. Esse desenvolvimento, ele capacita as empresas a terem produtos no estado da arte para poder ser vendido. Então, produtos de defesa com alta qualificação e com boa operacionalidade para uso. Então, isso começa aí um processo de fortalecimento das indústrias.
2: Mais de 64 mil procedimentos médicos e sociais foram realizados pela Força Aérea Brasileira em regiões de difícil acesso na Amazônia.
3: A Operação Excelsior percorreu uma rota estratégica pelo interior do Amazonas e do Pará para levar atendimento especializado e exames.
9: O exercício de campanha de emprego de logística, saúde e intendência operacional, o Excelsior 2026, realizou 64.119 procedimentos médicos e sociais em comunidades de difícil acesso, levando atendimento especializado, exames e suporte à população ribeirinha. A ação foi realizada em parceria com a organização não governamental Voluntários do Sertão e percorreu uma rota estratégica pelo interior da Amazônia, passando pelos municípios de Itacoatiara e Parintins, no estado do Amazonas, e chegando na etapa final em Oriximiná. O brigadeiro médico Alexandre de Araújo Melo, comandante do exercício, traz mais detalhes.
10: Os principais desafios foram as grandes distâncias e dificuldades de acesso na Amazônia, o elevado volume de pacientes, a necessidade de assistência multidisciplinar, a limitada oferta local de exames e procedimentos especializados e a garantia da continuidade do cuidado. Esses desafios foram superados por meio de planejamento logístico integrado, emprego de estruturas temporárias de atendimento, atuação de equipes multiprofissionais, mobilização de especialistas e equipamentos, utilização de telemedicina e articulação com as redes locais de saúde para encaminhamento e acompanhamento dos casos mais complexos.
9: Para atender essas comunidades, a FAB mobilizou um hospital de campanha e uma estrutura de apoio logístico capaz de transportar equipamentos, medicamentos e profissionais de saúde para a região. Balsas da Comissão de Aeroportos da região amazônica foram utilizadas no transporte de materiais, enquanto equipes de apoio garantiram a montagem e o funcionamento da estrutura. Além do atendimento médico, a operação contou com ações de acolhimento social e assistência religiosa, oferecendo apoio aos moradores e também às equipes envolvidas na missão. Reportagem Gabriel Pinheiro.
2: Já está em funcionamento a plataforma informa.br para facilitar o acesso a informações públicas do Poder Executivo Federal.
3: Criada pela Controladoria Geral da União, a ferramenta utiliza inteligência artificial para localizar dados disponíveis em diferentes portais do governo e assim apresentar os resultados em um único ambiente.
2: Pelo informa.br, o cidadão pode pesquisar informações sobre áreas como saúde, educação, transporte, segurança e benefícios sociais.
3: Caso o conteúdo não esteja disponível, também é possível registrar e acompanhar pedidos diretamente pelo sistema.
2: Saiba mais sobre a nova plataforma em informabr.cgu.gov.br.
3: Aprender uma nova língua de forma gratuita e direto pelo celular ou computador já é uma realidade para muitos brasileiros que utilizam o MEC Idiomas.
2: A plataforma ultrapassou as 560 mil matrículas em todo o país.
3: O programa do Ministério da Educação agora vai ser integrado ao programa Idiomas Sem Fronteiras para ampliar o acesso dos estudantes.
11: O MEC Idiomas ultrapassou a marca de 564 mil matrículas ativas em todo o país. A plataforma gratuita do Ministério da Educação oferece cursos de inglês e espanhol em formato online, com aulas que vão do nível básico ao nível avançado e podem ser acessadas pelo portal ou aplicativo. Do total de matrículas, mais de 426 mil são para cursos de inglês e cerca de 138 mil para espanhol. Os estudantes têm acesso a teste de proficiência, trilhas de aprendizagem, exercícios, recursos de inteligência artificial para praticar conversação e comunidades de estudo. A plataforma vai ser integrada ao programa Idiomas Sem Fronteiras, fortalecendo a Política Nacional de Ensino de Línguas. A iniciativa busca ampliar o acesso gratuito ao aprendizado de idiomas, melhorar a proficiência dos estudantes e apoiar a formação acadêmica e profissional em todo o país. Para se inscrever, acesse gov.br/MEC. Claudimário Carvalho, para a Voz do Brasil.
2: O aplicativo pode ser baixado pelos sistemas iOS ou Android. Já a plataforma pode ser acessada pelo site mecidiomas.mec.gov.br.
3: E as inscrições para o ProUni, o Programa Universidade para Todos, abrem no dia 7 de julho.
2: O programa é destinado a quem procura vaga em instituição de ensino superior privada.
3: Saiba quem pode participar.
12: O Ministério da Educação publicou o edital do processo seletivo do Programa Universidade para Todos, o ProUni, para o segundo semestre de 2026. As inscrições são gratuitas e estarão abertas de 7 a 10 de julho, exclusivamente pela internet no endereço acessounico.mec.gov.br. Para se inscrever, é necessário ter completado o ensino médio e ter participado das edições de 2024 ou de 2025 do Exame Nacional do Ensino Médio, o Enem. No exame, o candidato deve ter tirado, no mínimo, 450 pontos na média das 5 provas, sem ter zerado a redação. O edital veda a inscrição para quem declarou ter participado do Enem na condição de treineiro, ou seja, para quem fez o exame apenas para autoavaliação antes mesmo de concluir o ensino médio. Para fins de classificação e pré-seleção no ProUni, será utilizada a edição do Enem em que o estudante conseguiu a melhor média. O resultado da primeira chamada vai ser divulgado no dia 15 de julho no endereço acessounico.mec.gov.br/ProUni. Já a segunda chamada sairá no dia 5 de agosto. Reportagem Júlio César de Oliveira.
2: Mais investimento na educação superior no país.
3: O Ministério da Educação anunciou mais 90 milhões de reais para fortalecer as universidades federais.
2: Do total, 70 milhões de reais vão ser destinados às ações de extensão universitária. Os recursos vão ser distribuídos entre 69 universidades federais e poderão financiar atividades que aproximem o ensino da comunidade.
3: Outros 20 milhões de reais vão ser destinados à criação de cuidotecas, espaços de acolhimento para crianças que funcionarão no período noturno.
2: Mais mais brasileiros no mundo digital.
3: Pesquisa do IBGE revela que no ano passado, 95% dos lares brasileiros tinham internet.
2: É o maior percentual da pesquisa, com um aumento de 1,3 ponto percentual em relação ao ano anterior.
3: O crescimento foi mais acelerado nas áreas rurais e a região norte apresentou o maior aumento no percentual de domicílios com banda larga fixa.
2: A conexão discada, aquela feita pela rede de telefone, foi de apenas 0,2% no Brasil.
3: De acordo com o Ministério das Comunicações, pela primeira vez, mais de 90% da população com 10 anos ou mais utilizou a internet.
2: E essas foram as notícias do Governo do Brasil.
3: Uma realização da Secretaria de Comunicação Social da Presidência da República.
2: Com produção da Empresa Brasil de Comunicação.
3: Fique agora com as notícias do Poder Judiciário e do Congresso Nacional. Boa noite.
2: Boa noite para você. Até amanhã.
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15: STF homologa plano de reestruturação da Comissão de Valores Mobiliários.
16: STJ restabelece condenação da banda Aviões do Forró ao pagamento de danos morais por uso não autorizado de música.
15: Para a Justiça do Trabalho, motorista de ônibus não acumula função por atuar também como cobrador.
16: Boa noite, eu sou Marcela Luiz.
15: E eu sou Walter Lima.
16: O Supremo Tribunal Federal homologou o plano emergencial de reestruturação da Comissão de Valores Mobiliários, a CVM, apresentado pela União.
15: A elaboração do plano foi determinada pelo Tribunal no âmbito da ação que questiona dispositivos de lei sobre a taxa de fiscalização dos mercados de títulos e valores mobiliários. Marcelo Della Libera.
17: O relator do caso é o ministro Flávio Dino. Em maio, ele determinou que a arrecadação futura da taxa de fiscalização passasse a ser destinada à CVM, observada a desvinculação das receitas da União, e proibiu novas retenções pelo Tesouro Nacional. Na mesma decisão, o ministro também determinou que a União apresentasse dois planos de reestruturação da autarquia. O primeiro, de caráter emergencial, foi este, homologado nesta quinta-feira. O segundo, de médio prazo, deverá ser apresentado em até 90 dias. Na nova versão, a União elevou as metas de julgamento de processos administrativos para o segundo semestre de 2026, apresentou o cronograma para a incorporação de 30 novos servidores aprovados no Concurso Público Nacional Unificado e previu a criação de um fórum permanente entre a CVM e o Banco Central para aprimorar a fiscalização de mercados como os de fintechs, tokens e criptoativos, criadas por inovações financeiras.
16: Banda Aviões do Forró terá de indenizar por danos materiais e morais autores da música Pra Lavar.
15: Essa condenação foi restabelecida pelo STJ. Fátima Uchoa.
18: Os autores da música ajuizaram ação por danos materiais e morais, alegando que a obra foi gravada e executada em público sem autorização e que trechos do refrão foram empregados em material publicitário de uma marca de cerveja sem identificação da autoria. O Tribunal de Justiça de Pernambuco manteve apenas a condenação por danos materiais, mas a quarta turma do STJ restabeleceu sentença que concedeu também reparação moral de R$100 mil, avaliando que o uso indevido da música gera dano moral sem necessidade de prova de abalo psicológico, independentemente de eventual valorização ou desvalorização da música com o uso pela banda Aviões do Forró. A relatora foi a ministra Isabel Galotti.
16: Para a Justiça do Trabalho, motorista de ônibus não acumula função por atuar também como cobrador.
15: Esse é o entendimento unânime da Justiça do Trabalho. Mila Amaral.
19: A quinta turma do TST isentou a empresa Aviação Redentor do Rio de Janeiro de pagar adicional ao motorista. Ele trabalhou por 7 anos na empresa e alegou que nos fins de semana, além de dirigir, também fazia o trabalho de cobrador nas folgas dos colegas. Por isso, pedia 30% a mais no salário. O Tribunal Regional do Trabalho do Rio acatou o pedido do motorista, mas o TST reverteu a decisão. Isso porque esse tipo de situação já é um tema de consenso para o Tribunal. Ou seja, é de entendimento unânime que diz que as funções de motorista e cobrador são complementares e compatíveis.
16: Justiça. Justiça determina a cassação de chapas por fraude à cota de gênero em município de Rondônia.
15: A ação foi ajuizada pelo Ministério Público Eleitoral. Vanessa Pereira.
20: As decisões do Tribunal Regional Eleitoral de Rondônia confirmaram que houveram fraudes à cota de gênero por parte das legendas do PDT e Agir no município de Pimenta Bueno, em Rondônia, durante as eleições de 2024. O tribunal acolheu os argumentos do MP Eleitoral e reconheceu que os partidos usaram candidaturas femininas fictícias apenas para preencher o percentual mínimo de 30% exigido pela legislação, sem o real propósito de disputa eleitoral. Na decisão, a justiça determinou a anulação dos votos das legendas do PDT e Agir para o cargo de vereador e tornou dirigentes e candidatas inelegíveis por 8 anos.
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16: Uma boa noite.
15: E até amanhã.
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22: Eu sou Paula Groba.
23: E eu sou Humberto Pinheiro.
22: E estes são os destaques de hoje do Jornal do Senado, que começa agora.
23: Senado vota MP de 266 milhões e meio para as cidades atingidas por enchentes em Minas Gerais.
22: Rede de proteção à mulher passa a ter prioridade no recebimento de alimentos.
23: Sancionada lei que inclui Ayrton Senna entre os heróis da pátria.
22: Boa noite.
23: Boa noite.
22: Além de proteção e abrigo, mulheres que escapam da violência doméstica precisam ter acesso à alimentação. E para ajudar nesse acolhimento, uma nova lei garante prioridade no abastecimento de alimentos às casas-abrigo e aos centros de atendimento às vítimas.
23: A norma teve origem em um projeto da senadora Tereza Leitão. Os detalhes com Marcela Cunha.
24: Com a nova lei, a rede de acolhimento a mulheres em situação de violência doméstica e familiar passa a ter prioridade no abastecimento de alimentos distribuídos pelo Sistema Nacional de Segurança Alimentar e Nutricional, o SISAM. A regra vale especialmente para centros de atendimento integral e casas-abrigo previstos na Lei Maria da Penha. A medida também alcança os dependentes das vítimas, como filhos e outras pessoas sob seus cuidados. O texto teve origem na proposta da senadora Tereza Leitão, do PT de Pernambuco, que lembrou que a ideia é reforçar a rede de proteção, garantindo a alimentação durante o período de acolhimento.
25: Destacando que é mais uma forma de garantir apoio, acolhimento às mulheres vítimas de violência. Essa é uma luta grande que precisa ser travada em todas as frentes.
24: Já a relatora, a ex-senadora Augusta Brito, do Ceará, afirmou que a medida ajuda a fortalecer a rede de atendimento para que mulheres em situação de violência tenham condições de deixar o ambiente de agressão com apoio e dignidade. A expectativa é que a prioridade no fornecimento de alimentos ajude a manter em funcionamento os serviços que recebem mulheres e crianças em situação de risco.
22: E a Comissão de Direitos Humanos aprovou um projeto que evita que a indenização paga pelo agressor à vítima de violência doméstica saia do patrimônio comum do casal.
23: Atualmente, a lei já prevê, por exemplo, o ressarcimento ao SUS pelo agressor de possíveis custos de tratamento de saúde da vítima devido às agressões. Repórter Rodrigo Rezende.
26: Quando for definido pela justiça que um agressor indenize a mulher vítima da agressão e essa for sua esposa, os recursos para o pagamento não poderão ser retirados dos bens em comum do casal. No caso, por exemplo, de um casamento em comunhão de bens. Esse é o objetivo de um projeto aprovado pela Comissão de Direitos Humanos do Senado. A relatora, a senadora Jussara Lima, do PSD do Piauí, apontou que essa é uma questão de justiça. Ela teve seu relatório lido na CDH pela senadora Damares Alves, do Republicanos do Distrito Federal.
0: Sem essa cautela, poderia ocorrer uma distorção evidente. A vítima seria formalmente indenizada, mas na prática, parte do valor indenizatório sairia de seu patrimônio.
26: Atualmente, a lei já prevê, por exemplo, o ressarcimento ao SUS pelo agressor de possíveis custos de tratamento de saúde da vítima devido às agressões. O projeto será analisado agora pela Comissão de Constituição e Justiça.
22: O episódio envolvendo um pedaço de vidro em um copo de água de uma professora, colocado por alunos de uma escola municipal de São José dos Campos, no interior de São Paulo, reacendeu o debate sobre a segurança dos profissionais da educação.
23: No Senado, a Comissão de Constituição e Justiça aprovou um projeto que endurece as penas para crimes cometidos contra profissionais das áreas de educação e saúde. Os detalhes com o repórter Bruno Lourenço.
1: O projeto de lei eleva o homicídio, lesão corporal grave ou morte contra esses profissionais no exercício de suas funções ao patamar de qualificado e, consequentemente, ao rol dos crimes hediondos. Além disso, aumenta as penas para lesão corporal, ameaça, constrangimento ilegal, desacato e injúria. O relator, senador doutor Irã do Progressista de Roraima, defendeu que o endurecimento penal é pedagógico e urgente para conter o sentimento de desamparo que assola essas categorias essenciais ao desenvolvimento social do país.
4: O aumento dos casos de agressões a trabalhadores da saúde e da educação demonstra que os mecanismos jurídicos e institucionais atualmente disponíveis são insuficientes para assegurar um ambiente de trabalho digno e seguro para esses profissionais.
1: O crime hediondo impede benefícios como anistia, graça ou indulto e torna a progressão de regime prisional muito mais rigorosa.
22: E um grupo de senadores quer agilizar a votação em plenário e antes do recesso do projeto que regulamenta a educação domiciliar no Brasil.
23: A proposta, que trata do homeschooling, está sob análise no Senado desde 2022 e já mobilizou manifestações favoráveis e contrárias da sociedade. O parecer da relatora é pela aprovação. A repórter Raíssa Abreu conta os detalhes.
5: O senador Eduardo Girão, do Novo do Ceará, um dos que assinou o pedido de urgência, disse que o ensino domiciliar precisa de uma definição, já que muitas famílias que já praticam o chamado homeschooling têm vivido em insegurança jurídica. Em 2019, o STF decidiu que a modalidade não é inconstitucional, mas que precisa ser regulamentada por uma legislação específica.
6: Enquanto a gente não cumpre o nosso papel no Senado, famílias estão sendo aí intimidadas por militantes ideológicos do judiciário, inclusive com até prisão, pedido de prisão, né? Porque essas famílias não estão conseguindo se regulamentar porque o Senado não age.
5: Quem não concorda com a liberação da prática, como o professor Romualdo Portela, teme que as crianças e adolescentes percam o direito ao convívio com a diferença proporcionado pelas escolas.
7: A educação domiciliar é uma privação de direito destas crianças, porque elas não são preparadas para viver num mundo em que necessariamente elas terão que se haver com uma pluralidade de comportamentos, de crenças, de modos de encarar a vida.
5: Eduardo Girão informou que o pedido de urgência está sendo negociado com o presidente do Senado, Davi Alcolumbre.
22: O Senado aprovou hoje a medida provisória que destina 266 milhões e meio de reais para a reconstrução da Zona da Mata Mineira, atingida pelas fortes chuvas de março.
23: Os recursos serão usados na recuperação de moradias e serviços públicos e no pagamento de auxílio a famílias afetadas. A reportagem é de Douglas Castilho.
8: Do valor total, uma parte será aplicada diretamente em ações de resposta e reconstrução de infraestrutura emergencial, como habitações, escolas e unidades de saúde destruídas pelas tempestades, e o restante será convertido em pagamento de uma parcela única de R$ 7.300 para cerca de 5 mil famílias elegíveis. A votação da MP foi viabilizada após uma rápida articulação do Congresso Nacional, e o presidente do Senado, Davi Alcolumbre, explicou a urgência da análise da matéria.
7: O estado de Minas Gerais, a Zona da Mata Mineira, perderia a possibilidade de utilizar esse crédito para
2: minimizar os danos e os impactos causados pelaquela tragédia natural. Não seria razoável um Estado da Federação que sofreu com uma tragédia não ter condições de minimizar os danos e os impactos causados por essa tragédia a centenas e milhares de pessoas.
8: Com a aprovação nas duas casas do Congresso, o texto que segue para a promulgação assegura o repasse imediato das verbas que serão alocadas pelo Ministério da Integração.
22: Uma lei que teve origem num projeto do Senado inscreveu o nome de Ayrton Senna da Silva no livro de heróis e heroínas da pátria.
23: Tricampeão mundial de Fórmula 1, Senna já era patrono do esporte brasileiro e agora passa a integrar o memorial que homenageia brasileiros e brasileiras que marcaram a história do país. Repórter Henrique Nascimento.
3: Ayrton Senna da Silva agora faz parte do livro dos heróis e heroínas da pátria. A lei nasceu de um projeto apresentado no Senado pelo senador astronauta Marcos Pontes, do PL de São Paulo. Tricampeão mundial de Fórmula 1, Senna já é patrono do esporte brasileiro. Para uma geração inteira, ele marcou as manhãs de domingo com vitórias, emoção e a bandeira do Brasil no alto do pódio. Marcos Pontes comemorou a nova lei e lembrou o orgulho que Senna despertava nos brasileiros.
9: Eu sei que pelo menos os mais velhos acordavam no domingo, como eu, para assistir o Ayrton Senna. Não era nem a Fórmula 1, era o Ayrton Senna vencendo, colocando a bandeira do Brasil lá em cima.
3: O senador Nelsinho Trade, do PSD de Mato Grosso do Sul, afirmou que Senna deixou um exemplo de dedicação, ética e fé.
10: Esse é o legado e é o segredo que o Ayrton deixou dentro de mim.
3: O livro dos heróis e heroínas da pátria fica no Panteão da Pátria em Brasília e reúne nomes que marcaram a história do país.
23: Com edição de Paula Groba e trabalhos técnicos de João Lira, o Jornal do Senado fica por aqui. Acompanhe agora as notícias da Câmara dos Deputados. Boa noite.
22: Boa noite e até amanhã.
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12: Câmara estende proteção de direitos a plantas desenvolvidas geneticamente.
13: Comissão amplia repasses a municípios e fundos para regiões sul e sudeste.
12: Projeto de lei que equipara misoginia ao racismo vai avançar com urgência.
13: Deputados aprovam medidas de apoio aos exportadores e contra enchentes.
12: Boa noite. Câmara aprova medidas provisórias que destinam recursos para a saúde de policiais, apoio a empresas exportadoras e para recuperação após enchentes em Minas Gerais. A repórter Daniele Lessa acompanhou as votações.
27: O plenário da Câmara aprovou três medidas provisórias que destinam recursos para a saúde de policiais, apoio a empresas exportadoras e para recuperação após enchentes que aconteceram em Minas Gerais no início do ano. Uma das medidas provisórias direciona recursos arrecadados com as empresas de apostas conhecidas como BETs para o Fundo para Aparelhamento e Operacionalização das Atividades Fim da Polícia Federal, o FUNAPOL. O repasse dos recursos das BETs será gradual, 1% em 2026, 2% em 2027 e 3% a partir de 2028. Além disso, o governo federal fica autorizado a repassar até R$200 milhões ao FUNAPOL ainda em 2026, utilizando recursos livres do Tesouro Nacional. Esses recursos poderão ser usados para custear a saúde dos servidores da Polícia Federal, da Polícia Rodoviária Federal e da Polícia Penal Federal. O projeto ainda permite que recursos do FUNAPOL sejam usados para pagamento de retribuição por atividade extraordinária a servidores da Polícia Federal. Segundo o governo, o objetivo é garantir financiamento estável para a segurança pública e promover a valorização e a proteção da saúde dos profissionais. Relator da medida provisória, o deputado Aloísio Mendes, do Republicanos do Maranhão, destacou que os servidores das polícias federais enfrentam riscos elevados, desgaste físico e pressão psicológica, o que justifica as medidas de proteção à saúde e valorização profissional.
28: Fazendo um gesto importante para nossas polícias da União, Polícia Federal, Polícia Rodoviária Federal, Polícia Penal Federal, que prestam um relevante serviço à sociedade e que agora, com a aprovação do SMP agora, terão a sua saúde mais bem cuidada, dos seus familiares, essa profissão que é tão desgastante, que causa tantos prejuízos à saúde dos nossos profissionais.
27: Outra medida provisória aprovada cria novas regras regras para fortalecer linhas de financiamento do Plano Brasil Soberano para empresas afetadas por instabilidade internacional, razões geopolíticas ou aumento de tarifas comerciais. Os recursos de até 15 bilhões de reais poderão atender exportadoras de bens industriais, produtos agropecuários, pesca, aquicultura, florestas plantadas, recursos minerais e setores industriais relevantes para o comércio exterior. Ao defender a aprovação da MP, a deputada Érica Cocai, do PT do Distrito Federal, falou da importância de investir na indústria nacional como forma de proteger o país de oscilações nos preços internacionais.
14: De crédito de 15 bilhões, que visa desenvolver a indústria nacional, absolutamente fundamental, que visa fazer frente ao que nós estamos vendo com a crise, com a guerra do Irã, para que nós não tenhamos os efeitos deste processo na elevação do próprio combustível, que o Brasil possa se proteger.
27: O plenário também aprovou a medida provisória que destina crédito extraordinário de 266 milhões de reais ao Ministério da Integração e Desenvolvimento Regional para ações de recuperação e apoio financeiro às famílias afetadas pelas enchentes e deslizamentos que atingiram a Zona da Mata de Minas Gerais no início do ano. As três medidas provisórias serão analisadas em seguida pelo Senado. Da Rádio Câmara de Brasília, Daniele Lessa.
13: Luiz Lima, do Novo do Rio de Janeiro, critica os gastos do governo federal com publicidade institucional e afirma que os recursos deveriam ser destinados a áreas prioritárias. Ele afirma que a campanha oficial tem caráter político e não reflete a realidade da população.
15: Para Luiz Lima, as peças publicitárias divulgam informações enganosas sobre temas como segurança pública, combate ao feminicídio e economia. Ele também afirma que o aumento dos preços e a perda de poder de compra contradizem a mensagem divulgada pelo governo.
11: Votação.
13: A Câmara aprovou o aumento do prazo de proteção de direitos sobre plantas desenvolvidas geneticamente. O repórter Antônio Vital acompanhou a votação.
16: O plenário da Câmara aprovou o projeto que amplia de 18 para 25 anos os direitos de propriedade sobre sementes e mudas desenvolvidas geneticamente de videiras, árvores frutíferas, árvores florestais, árvores e plantas ornamentais e cana-de-açúcar. A proposta altera a Lei de Proteção de Cultivares, que é o nome que se dá às variedades de plantas desenvolvidas ou selecionadas por meio de técnicas de melhoramento genético. Cultivares apresentam características como resistência a pragas, maior produtividade e adaptação ao clima ou sabor melhor, o que as diferenciam de outras plantas da mesma espécie. A proposta aprovada mantém o prazo de proteção dos direitos de cultivares das demais espécies vegetais em 15 anos. A legislação determina o pagamento de royalties pelos produtores às empresas que desenvolvem os cultivares. Prevê exceções, como no caso do produtor que reserva sementes para uso próprio sem fins comerciais, ou para o pequeno produtor que multiplica as sementes por conta própria e as troca com outros agricultores familiares. O projeto aprovado exclui os produtores de cana-de-açúcar que exploram área de até 150 hectares da obrigação de pagar os royalties. Exclui ainda os pequenos produtores de plantas ornamentais. O relator, deputado Arnaldo Jardim, do Cidadania de São Paulo, diz que as mudanças eliminam distorções que hoje afastam o investimento na produção de novos cultivares, como no caso de florestas de eucaliptos e pinos. Segundo ele, cultivares desse tipo demoram até 20 anos para serem desenvolvidos e o prazo menor de proteção dos direitos desestimula as empresas a desenvolverem novas espécies.
17: Cada vez que você faz o desenvolvimento de uma nova variedade, de um novo cultivar, você tem que ter investimentos em pesquisa. Então é normal que você cobre um royalties por aquilo que é a utilização dos novos cultivares. Qual era o grande desafio? Você ter um justo equilíbrio. Você não poderia ter um período dessa cobrança de royalties muito pequeno, porque não compensaria, e você não poderia ter também esse período muito extenso, porque você restringe o acesso a essas novas variedades.
16: O relator acatou o pedido de deputados do PSOL e do PT e excluiu do pagamento de royalties sobre cultivares os pequenos produtores de plantas ornamentais. Para o deputado Tarcísio Mota, do PSOL do Rio de Janeiro, a medida vai beneficiar mais de 800 mil pessoas. O projeto que amplia de 18 para 25 anos os direitos de propriedade sobre cultivares de videiras, árvores frutíferas, árvores florestais, árvores e plantas ornamentais e cana-de-açúcar seguiu para análise do Senado. Da Rádio Câmara de Brasília, Antônio Vital.
11: Agricultura.
15: Sérgio Turra, do PP do Rio Grande do Sul, critica o anúncio de mais de R$500 milhões para o Plano Safra, afirmando que os produtores rurais endividados não conseguem acessar o crédito. Ele argumenta que a medida não atende esse público específico.
0: Sérgio Turra defende a proposta de securitização das dívidas rurais, afirmando que a medida é essencial para garantir a sobrevivência dos produtores e da economia gaúcha. Ele também não concorda com a classificação da proposta pelo governo como uma pauta bomba.
15: Santim Roveda, do União do Paraná, cobra mais apoio ao agronegócio e critica o corte de verbas para o Plano Safra. O congressista avalia que a redução das verbas para custeio e seguro rural vai deixar os produtores desprotegidos, especialmente diante de previsões climáticas severas.
0: Santim Roveda cita o Paraná como exemplo de logística, cooperativismo e exportações a ser implementado em outros estados, mas lamenta que o excesso de impostos federais tire a rentabilidade de quem trabalha e gera riqueza no campo e na cidade.
11: Economia.
15: Deputados concordam com representantes de micro e pequenas empresas sobre a atualização geral da tabela do Simples e não apenas dos limites do MEI. A reportagem é de Luiz Cláudio Canuto.
4: Representantes de micro e pequenas empresas criticaram o projeto do governo de atualização dos limites de faturamento do microempreendedor individual, o MEI. E cobraram uma atualização geral da tabela do Simples. A proposta do governo chegou recentemente à Câmara e se soma a outros mais de 30 projetos a respeito do tema. Pelo projeto do governo, o teto do MEI subiria dos atuais R$ 81 mil para R$ 110 mil em 2027 e R$ 140 mil em 2028. O projeto também permite que um MEI contrate até 2 empregados por um salário mínimo ou o piso salarial da categoria. Na Câmara, o tema já é analisado por uma comissão especial, onde o relator, deputado Jorge Guetem, do Republicanos de Santa Catarina, defende uma revisão geral do Simples e não apenas do limite do MEI. O presidente da Frente Parlamentar Mista do Ambiente de Negócios, Mendonça Filho, do PL de Pernambuco, concorda com a atualização da tabela do Simples Nacional para micro e pequenas empresas. A defesa da correção foi reforçada também pela presidente da comissão especial sobre o tema, deputada Anne Ortiz, do PP do Rio Grande do Sul. Desde a última atualização dos limites, em 2018, a inflação acumulada pelo IPCA é de 55,4%.
18: Não por conta de um crescimento real, não por conta de um crescimento orgânico, mas sim por um achatamento do teto por conta dessa inflação acumulada.
4: Segundo o relator do projeto sobre o MEI, deputado Jorge Guetem, se o ajuste da tabela se limitar à faixa do microempreendedor, o risco será de distorção do Simples.
19: É uma conta simples fazer. Por que que eu vou estar numa alíquota maior ali como micro e pequena empresa de 180 mil se eu posso estar numa alíquota bem menor, né, que é o benefício que os MEIs têm, são contemplados, né? Então, elevando a 140.
4: Uma das ideias em debate prevê que o teto dos microempreendedores suba para 140 mil reais. Já o das microempresas subiria de 360 mil para 869 mil reais por ano. E o das empresas de pequeno porte passaria de 4,8 milhões de reais para 8,69 milhões de reais. Da Rádio Câmara de Brasília, Luiz Cláudio Canuto.
0: Maurício Marcon, do PL do Rio Grande do Sul, contesta os dados sobre o desemprego e a inflação anunciados pelo governo. Para ele, o discurso de crescimento econômico desconhece a realidade da população, que sofre com o aumento no preço dos alimentos e dos combustíveis.
15: Segundo a análise de Maurício Marcon, o cenário nacional é oposto ao anunciado, com um déficit acima de R$1 trilhão e com a dívida pública superando 80% do PIB, o que prejudica a criação de novas empresas, a geração de empregos e a produção nacional.
0: Doutor Fernando Máximo, do PL de Rondônia, celebra a aprovação pela Câmara de proposta de emenda à Constituição relatada por ele, que garante a imunidade tributária total para templos religiosos e suas entidades, como creches, asilos e orfanatos.
15: Doutor Fernando Máximo explica que a medida, agora sob análise do Senado, isenta de impostos a compra de bens e serviços, com os tributos pagos sendo devolvidos às entidades em 90 dias para reinvestimentos nas entidades de assistência social filantrópicas.
11: Desenvolvimento Regional.
0: Comissão Especial aprova aumento de repasses para municípios e criação de fundos para Sul e Sudeste. A repórter Noelle Nobre tem os detalhes.
1: Uma comissão especial da Câmara dos Deputados aprovou uma proposta de emenda à Constituição que aumenta o Fundo de Participação dos Municípios, o FPM, e cria fundos específicos para o desenvolvimento das regiões Sul e Sudeste. O parecer aprovado é do deputado Arnaldo Jardim, do Cidadania de São Paulo. A medida eleva de 50% para 53% a parcela da arrecadação federal de impostos que deve ser dividida com estados e municípios. Isso garantirá às prefeituras uma quarta parcela extra de 1% do FPM a ser paga anualmente no mês de março. O relator, Arnaldo Jardim, acredita que os municípios hoje estão sobrecarregados.
5: A Constituição de 88 dá um sinal, mas a prática acabou se revelando ao contrário. Houve uma reconcentração de recursos na União. E isso não foi acompanhado da divisão de responsabilidades. Todas as novas políticas foram no sentido de repassar responsabilidades aos estados e municípios.
1: Além do reforço para as cidades, a proposta cria fundos constitucionais de financiamento para o Sul e o Sudeste, nos moldes do que já existe para o Norte, o Nordeste e o Centro-Oeste. Cada um desses novos fundos receberá 1% da arrecadação federal para financiar o setor produtivo local. Para evitar um choque nas contas públicas, a implementação será gradual, 0,5% em 2027 e o valor integral em 2028. A estimativa é que em 2028, cada novo fundo regional e o aumento do FPM representem separadamente um aporte de mais de 11 bilhões de reais. Agora, a proposta segue para o plenário da Câmara, como lembrou o presidente da Comissão Especial, deputado Cobalcini, do MDB de Santa Catarina.
6: A gente tem que agora fazer uma construção além daquela que nós construímos aqui na Comissão Especial. Precisamos estender para o Brasil.
1: A proposta que aumenta os repasses para os municípios e cria fundos de desenvolvimento para as regiões Sul e Sudeste precisa ser votada em 2 turnos no plenário antes de seguir para a análise do Senado. Da Rádio Câmara de Brasília, Noelle Nobre.
11: Saúde.
7: Paulo Soares, do Podemos de São Paulo, faz um apelo pela continuidade dos atendimentos no Hospital e Maternidade São José, de Barra Bonita. Ele alerta que o fechamento do pronto atendimento da unidade pode sobrecarregar outros hospitais e comprometer a assistência na região.
0: Paulo Soares também defende a atualização da tabela do SUS e mais investimentos na rede pública de saúde. Segundo o parlamentar, o financiamento adequado é essencial para garantir o funcionamento dos hospitais filantrópicos e das Santas Casas.
11: Justiça.
7: Deputados aprovaram regime de urgência para o projeto que equipara o ódio às mulheres ao crime de racismo. O repórter Antônio Vital explica.
16: Depois de muito debate em plenário, a Câmara dos Deputados aprovou regime de urgência para o projeto já aprovado pelo Senado, que prevê punições para a prática de misoginia, como é chamada a prática de ódio, desprezo ou preconceito contra as mulheres. O projeto inclui o crime de misoginia na mesma lei que já pune com pena de 2 a 5 anos de prisão sem direito à fiança, discriminação ou preconceito de raça, cor, etnia, religião ou procedência nacional. A coordenadora do grupo de trabalho que analisou a proposta, a deputada Tabata Amaral, do PSB de São Paulo, apresentou nova versão para o texto no início de junho, com alterações na proposta aprovada pelos senadores. Ela alterou principalmente a definição de misoginia. Tabata Amaral retirou os termos ódio e aversão previstos no projeto do Senado para caracterizar a misoginia. Na nova versão, misoginia é descrita como a prática, a indução ou a incitação de menosprezo ou discriminação contra a mulher, que promova violência, negue sua igualdade de direitos ou ofenda sua dignidade em razão da condição de mulher. O texto aprovado pelo grupo de trabalho também prevê que o juiz poderá suspender temporariamente conta ou perfil na internet que estimular violência contra a mulher. No plenário, o regime de urgência foi aprovado com 293 votos favoráveis e 158 contrários, depois de muita discussão. Deputados da Frente Parlamentar Evangélica manifestaram preocupação com a possibilidade de pregadores religiosos serem enquadrados no crime de misoginia. Outros deputados disseram que a definição do crime é vaga e pode motivar censura. Foi o que disse a deputada Júlia Zanatta, do PL de Santa Catarina.
2: Ainda temos termos muito vagos que deixam a critério do juiz, e isso acaba numa perseguição. Me parece sim que é para perseguição religiosa, para calar opositores, mulher que é bandido na cadeia.
16: O texto do grupo de trabalho também aumenta as penas de calúnia, difamação e injúria quando praticados no contexto de violência familiar. E dobra a pena para postagens com incentivo à violência contra a mulher, quando praticados na internet com o fim de obter lucros. A deputada Tabata Amaral, coordenadora do grupo de trabalho, diz que está ouvindo lideranças dos partidos para chegar a um texto de consenso. Ela defendeu punição para quem incentiva a violência contra a mulher.
2: A gente vê o número de homicídios no Brasil cair, mas o número de feminicídios aumenta. E nós precisamos dar uma resposta. E essa resposta passa por enfrentar grupos de ódio que estão se articulando, especialmente no submundo da internet. Grupos de ódio que entenderam que você incentivar o estupro, você incentivar a violência, você atacar uma mulher, infelizmente, é uma forma de ganhar dinheiro, é uma forma de viralizar, é uma forma de vender um curso.
16: Com o regime de urgência, o projeto que prevê pena de até 5 anos de prisão para quem praticar o crime de misoginia pode ser votado diretamente no plenário da Câmara, sem passar pelas comissões permanentes da Casa. Da Rádio Câmara de Brasília, Antônio Vital.
11: Relações Exteriores.
0: Alencar Santana, do PT de São Paulo, critica a suposta submissão de políticos brasileiros a interesses estrangeiros, citando uma correspondência oficial de autoridade externa que trata da possibilidade de uma equipe de transição governamental brasileira ser colocada à disposição de outra nação.
8: Alencar Santana afirma que o documento menciona a entrega de riquezas estratégicas e de tecnologias como o PIX. Ele classifica a hipótese como traição à pátria, alerta sobre o risco de interferência externa nas eleições e defende uma postura firme na defesa dos interesses do Brasil.
0: Termina agora o Jornal Câmara dos Deputados, produzido pela Rádio Câmara, com trabalhos técnicos de Wellington Teles e apresentação de Cibele Comanetti e Márcio Aquilissardi. Uma boa noite para você.
8: Boa noite e a Voz do Brasil volta amanhã.
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1: Olá, boa noite para você, 8:03, nesse dia 2 de julho, quinta-feira. Estamos iniciando, né, mais uma edição do Tua Essência. Acompanhamos você por noites mais leves e frias, né? Pois é, aqui na Rede Tua Rádio. Começando hoje com Tribalistas, Já Sei Namorar.

Torneró, em Santo Califórnia, aqui na seleção musical da tua rádio. 8h25, para fechar essa primeira sequência de sucessos, Lobão. Uma boa noite para você.

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1: Agora 9h33. 8h33. Calma lá, Gilmar. Ainda é 8h33. 27 para as 9. 27 para as 9 na noite desta quinta-feira, 2 de julho. Abraço para você com a gente. WhatsApp liberado 999-530616.
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1: Luiz Marenco, a Campo Fora.

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Beat acelerado, metrô. Aqui na tua rádio, para você com a gente nesta quinta-feira. Obrigado aí pela companhia. 12 para as 9. Na sequência de sucessos, Kansas.

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4 para as 9, você participa com a gente pelo WhatsApp 999-530616. Olha, ar polar avança sobre o Rio Grande do Sul em cesta congelante, que deve ser amanhã, com chance de neve nos aparados da serra. Nebulosidade diminui e o sol vai aparecer em quase todo o estado. Pois é, agora antes disso, deixa eu fazer um balanço aqui, né, das consequências das chuvas, especialmente no norte gaúcho. A chuva causa estragos em estradas em Sananduva. Aulas foram suspensas temporariamente. Acumulado de 160 milímetros em 24 horas causou bloqueio de estradas e a interdição de pontes. Isso então em Sananduva. É, no norte gaúcho. Teve outras situações também aqui, deixa eu ver, ainda no norte, né? É, após mais de 300 milímetros de chuva, Cerro Grande decreta situação de emergência. Decreto tem validade de 180 dias e autoriza medidas emergenciais para atendimentos à população. Portanto, também no norte, né, o município de Cerro Grande. É, em função aí das chuvas, né, que afetaram o município. É, também, deixa eu ver aqui outras situações, né, aqui pelo estado, mais de 20 municípios registraram danos causados pela chuva. A Defesa Civil aponta que a maioria das cidades afetadas está localizada na região norte gaúcha. Ainda sobre a situação da chuva, né? Deixa eu buscar aqui uma informação na capital gaúcha, né, em relação ao nível do Guaíba, que segue em elevação, mas abaixo das cotas de alerta e inundação na capital gaúcha. Níveis registrados foram de 1,26 metros na Ilha da Pintada e de 1,38 metros no Cais Mauá. Outra situação aqui ligada às chuvas e de trânsito importante aqui na Serra Gaúcha. Deixa eu só buscar aqui onde é que está. Aqui. É sobre a interdição de uma ponte, né? No Rio das Antas. Essa ponte que faz o acesso entre Cotiporã e Bento Gonçalves. Essa ponte está temporariamente interditada devido à elevação do nível das águas. Então, um alerta aí para você. Ponte sobre o Rio das Antas, no acesso entre Cotiporã e Bento Gonçalves, temporariamente interditada. Deixa eu ver aqui se tem alguma novidade também em relação à RS-110, né? No final da tarde recebemos aqui informações sobre um deslizamento, né, de rochas na RS-110 e havia a interdição total, né, trânsito totalmente bloqueado, pelo menos essa era a informação do final da tarde, não sei se segue ainda. De qualquer modo, alerta, próximo a Jaquirana, a RS-110,